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1: Bom dia, estimado ouvinte. Bem-vindo às notícias apresentadas por Vítor Rufino. O Presidente da República exige rigor e transparência na alocação e gestão dos recursos do Fundo de Desenvolvimento Local, FIDEL. Daniel Chapo alerta que a alocação destes fundos com base no favoritismo pode comprometer o reembolso dos valores. O chefe do Estado falava esta sexta-feira na sessão extraordinária do Governo Distrital de Funhalouro, alargada aos mutuários do FIDEL, no quadro da visita de trabalho que efetua a província de Inhambane.
2: Se nós nos concentrarmos muito nas pessoas que nós conhecemos e não avaliar o projeto dessa pessoa que nós conhecemos, vamos ter poucos níveis de reembolso. É preciso avaliar a viabilidade do projeto. É muito importante contar a viabilidade do projeto por causa dos níveis de reembolso. Quando nós avaliamos as pessoas e partimos do princípio que só vamos nos basear nas pessoas que conhecemos e depois vir a alocação em função da amizade, em função de... Estas pessoas geralmente não devolvem os recursos, porque confundem amizade e trabalho.
1: No prosseguimento da visita de trabalho àquela província, o chefe do Estado vai inaugurar este sábado o Tribunal Distrital de Mafinga. O Tribunal Supremo descarta a hipótese de o julgamento de Venâncio Mondlane ter sido movido por questões políticas. A informação foi avançada esta sexta-feira em Maputo pelo porta-voz do Tribunal Supremo, que falava em conferência de imprensa. Pedro Nhatitima sublinha que o Tribunal Supremo guia-se pela Constituição e pela lei, instrumentos que pressupõem valores de independência e imparcialidade.
3: O Ministério Público acredita que o político, o engenheiro Venâncio Mondlane, cometeu os crimes de que vem acusado. A defesa do engenheiro Venâncio vai trazer os seus argumentos para dizer que, eventualmente, não, que não cometeu aquelas infrações criminais. Cabe ao Tribunal, que é um órgão independente, imparcial, é o árbitro que vai aferir de que lado é que está a razão. Se a acusação procede, se procede na sua totalidade, se procede parcialmente, ou se não procede, ou se a defesa do engenheiro político Venâncio Mondlane está coberta de razão.
1: Venâncio Mondlane é acusado de apologia pública, incitamento à desobediência coletiva, instigação pública à prática de crime, instigação e incitamento ao terrorismo. 37 pessoas perderam a vida de janeiro a esta parte em Nampula em resultado de 3 acidentes de viação ocorridos nesta província. Os acidentes provocaram ainda 28 feridos graves e 17 ligeiros. Os números foram apresentados esta sexta-feira em Nampula pelo delegado provincial do Instituto Nacional dos Transportes Rodoviários, Samuel dos Santos. Dos Santos disse que há processos em curso para a responsabilização dos infratores.
4: Naturalmente, como qualquer caso de acidente, os casos ainda estão em fase de apuração em sede, portanto, do Ministério da Justiça. E abre-se espaço, há processos em curso, abre-se ainda espaço para averiguar os outros fatores que possam ter contribuído. Portanto, podemos destacar no seu todo como fatores humanos que podem não ser detectados ou verificados no momento da ocorrência do acidente ou no momento da peritagem.
1: O delegado provincial do INATRO em Nampula, Samuel dos Santos, disse que os acidentes de viação foram registados nos distritos de Nacala, Mekonta, Erati, Ribaue, Malema e na cidade de Nampula. O secretário-geral da Frelimo adverte que o partido não vai compactuar com indivíduos que se infiltram nesta formação política para atingir objetivos alheios ao desenvolvimento do país. Shaquille Abubakar reitera que o compromisso da Frelimo é trabalhar para o povo, bem como estar cada vez mais próximos das comunidades, sublinhando que as ações da organização devem colocar o cidadão no centro das atenções.
5: A nossa existência, a nossa célula está na comunidade, o nosso circo está no bairro. Por isso, se a Frelimo é do povo, ela tem que estar cada vez mais próxima do povo. Ela vai perceber realmente os problemas do povo, vai trabalhar para resolver esses problemas. Essa é a missão da Frelimo. Como é que a Frelimo, como partido, deve continuar a organizar, resolver os problemas? Nós já fizemos muito, não há dúvida. E o povo reconhece.
1: O secretário-geral da Frelimo, Shaquille Abubakar, falava esta sexta-feira na cidade de Xai-Xai, durante o comício que orientou naquela urbe, no primeiro dia de visita à província de Gaza. Cerca de 1.400.000 pessoas das zonas rurais da província de Tete vão beneficiar de água potável a partir do próximo ano, com a abertura de 105 novos furos de abastecimento do líquido. O governo provincial projeta ainda a conclusão de 3 sistemas de abastecimento de água e a reabilitação de 90 fontes atualmente existentes. A informação foi revelada pelo diretor do gabinete do governador de Tete, Alberto Salifo Amadi, durante a apresentação do Plano Económico e Social e Orçamento para 2027, na 4ª Sessão Ordinária da Assembleia Provincial de Tete. Na atualidade internacional, os rebeldes houthis do Iêmen, aliados do Irã, ocuparam esta sexta-feira a ilha de Perim, no estreito de Bab el-Mandeb, que fica do lado oposto do estreito de Hormuz. O estreito de Bab el-Mandeb, que separa os continentes africano e asiático, é a segunda rota marítima mais importante do mundo e a principal saída do petróleo saudita para o Mar Vermelho. A Arábia Saudita, maior exportadora de petróleo do mundo e aliada dos Estados Unidos, dependia desta rota para o escoamento dos seus produtos para o Mar Vermelho, depois do bloqueio do Estreito de Hormuz. Fechamos com a previsão do tempo. A cidade de Tete pode registrar este sábado 35 graus centígrados de temperatura máxima, seguida de Nampula com 32 graus. Quilimane 30, Chimoio, Pemba e Vilanculo 29, Beira, Inhambane e Xai-Xai 28, Maputo 27 e Lixinga 26 graus centígrados de temperatura máxima. Apresentamos as notícias a esta hora, as próximas às 7 horas.
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1: Bom dia.
2: Muito bom dia, Rosa Freitas e ouvinte. O presidente da República inaugura hoje o Tribunal Distrital da Macinga no prosseguimento da visita de trabalho que efetua à província de Inhambane. Entretanto, esta sexta-feira em Funhalouro, Daniel Chapo exigiu rigor e transparência na alocação e gestão dos recursos do Fundo de Desenvolvimento Local, Fidel. Daniel Chapo alerta que a alocação destes fundos com base no favoritismo pode comprometer o reembolso dos valores.
3: Se nós nos concentrarmos muito nas pessoas que nós conhecemos e não avaliar o projeto dessa pessoa que nós conhecemos, vamos ter poucos níveis de reembolso. É preciso avaliar a viabilidade do projeto. É muito importante contar a viabilidade do projeto por causa dos níveis de reembolso. Quando nós avaliamos as pessoas e partimos do princípio que só vamos nos basear nas pessoas que conhecemos e depois vir a alocação em função da amizade, em função de... Estas pessoas geralmente não devolvem os recursos, porque confundem amizade e trabalho.
2: O chefe de Estado falava esta sexta-feira na sessão extraordinária do Governo Distrital de Funhalouro, alargada aos mutuários do Fidel, no quadro da visita de trabalho que efetua a província de Inhambane. O Tribunal Supremo descarta a hipótese de o julgamento de Venâncio Mondlane ter sido movido por questões políticas. A informação foi avançada esta sexta-feira em Maputo pelo porta-voz do Tribunal Supremo que falava em conferência de imprensa. Pedro Nhatitima sublinha que o Tribunal Supremo guia-se pela Constituição e pela lei, instrumentos que pressupõem valores de independência e imparcialidade.
4: O Ministério Público acredita que o político, o engenheiro Venâncio Mondlane, cometeu os crimes de que vem acusado. A defesa do engenheiro Venâncio vai trazer os seus argumentos para dizer que, eventualmente, não, que não cometeu aquelas infrações criminais. Cabe ao tribunal, que é um órgão independente, imparcial, é o árbitro que vai aferir de que lado é que está a razão. Se a acusação procede, se procede na sua totalidade, se procede parcialmente, ou se não procede, ou se a defesa do engenheiro político Venâncio Mondlane está coberta de razão.
2: Venâncio Mondlane é acusado de apologia pública, incitamento à desobediência coletiva, instigação pública à prática do crime, instigação e incitamento ao terrorismo. 37 pessoas perderam a vida de janeiro a esta parte em Nampula em resultado de 13 acidentes de viação ocorridos nesta província. Os acidentes provocaram ainda 28 feridos graves e 17 ligeiros. Os números foram apresentados esta sexta-feira em Nampula pelo delegado provincial do Instituto Nacional dos Transportes Rodoviários, INATRO, Samuel dos Santos. Dos Santos disse que há processos em curso para a responsabilização dos infratores.
5: Naturalmente, como qualquer caso de acidente, os casos ainda estão em fase de apuração em sede, portanto, do Ministério da Justiça. E abre-se espaço, há processos em curso, abre-se ainda espaço para averiguar os outros fatores que possam ter contribuído. Portanto, podemos destacar no seu todo como fatores humanos que podem não ser detectados ou verificados no momento da ocorrência do acidente ou no momento da peritagem.
2: O delegado provincial do INATRO em Nampula, Samuel dos Santos, disse que os acidentes de viação foram registados nos distritos de Nacala, Mekonta, Herati, Ribaui, Malema e na cidade de Nampula. O secretário-geral da Frelimo adverte que o partido não vai compactuar com indivíduos que se infiltram nesta formação política para atingir objetivos alheios ao desenvolvimento do país. Shaquille Abubakar reitera que o compromisso da Frelimo é trabalhar para o povo, bem como estar de cada vez mais próximo das comunidades, sublinhando que as ações da organização devem colocar o cidadão no centro das atenções.
6: A nossa existência, a nossa célula está na comunidade, o nosso circo está no bairro. Por isso, se a Frelimo é do povo, tem que estar cada vez mais próxima do povo. Ela vai perceber realmente os problemas do povo, vai trabalhar para resolver isso. Essa é a missão da Frelimo. Como é que a Frelimo, como partido, deve continuar a organizar? Nós já fizemos muito, não há dúvida. E o povo reconhece.
2: O secretário-geral da Frelimo, Shaquille Abubakar, falava esta sexta-feira na cidade de Xai-Xai, em comício, no primeiro dia de visita à província de Gaza. Cerca de 1.400.000 pessoas das zonas rurais da província de Tete vão beneficiar de água potável a partir do próximo ano, com a abertura de 105 novos furos de abastecimento do precioso líquido. O governo provincial projeta ainda a conclusão de três sistemas de abastecimento de água e a reabilitação de 90 fontes atualmente existentes. A informação foi revelada pelo diretor do gabinete do governador de Tete, Alberto Salifo Amadi, na apresentação do Plano Económico, Social e Orçamento para 2027, na 4ª Sessão Ordinária da Assembleia Provincial de Tete. No estrangeiro, os rebeldes houthis do Iêmen, aliados do Irã, ocuparam esta sexta-feira a ilha de Perim, no estreito de Bab el-Mandeb, que fica do lado oposto do estreito de Hormuz. O estreito de Bab el-Mandeb, que separa os continentes africano e asiático, é a segunda rota marítima mais importante do mundo e a principal saída do petróleo saudita para o Mar Vermelho. A Arábia Saudita, maior exportadora do petróleo do mundo e aliada dos Estados Unidos, dependia desta rota para o escoamento dos seus produtos para o Mar Vermelho depois do bloqueio do Estreito de Hormuz. Fechamos com o resumo das temperaturas máximas previstas para hoje nas principais cidades. Tete pode ser a mais quente, com uma máxima prevista de 35 graus, seguida por Nampula com 32 graus centígrados. Climane 30, Chimoio, Pemba e Vilanculo 29. Para Beira, Inhambane e Xaxai prevê-se uma máxima de 28, Maputo 27 e, por fim, Lixinga poderá conhecer hoje 26 graus centígrados de temperatura máxima. Apresentamos as notícias das 7 às próximas, quando forem 9 horas.

0: Moçambique acumulou uma rica experiência, desde os períodos da luta de libertação nacional, em que a mulher teve uma participação ativa, lado a lado, desde as famosas mulheres de destacamento feminino, lado a lado com o homem, onde trabalharam demistificando os preconceitos tradicionais sobre a mulher. A este propósito, lembramos vivamente as palavras do saudoso presidente Samora Moisés Machel, que, falando da necessidade de emancipação e participação da mulher, dizia claramente o seguinte, passo a citar: a emancipação da mulher não é um ato de caridade, não resulta de uma posição humanitária ou de compaixão. A libertação da mulher é uma necessidade fundamental da revolução, uma garantia da sua continuidade, uma condição do seu triunfo. Fim da citação. São estas palavras que nos inspiram até hoje para lutarmos pelos direitos e igualdade da mulher moçambicana.
1: Presidente da República, Daniel Chapo.
2: O que a vovó está a cozinhar hoje?

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0: E sejam bem-vindos ao mundo dos casados.
1: Sim. Muito bem, obrigada, Eusébio. Um abraço bem forte a toda a família Buca e até a próxima.
0: Obrigada, quando bom trabalho, professor.
1: Obrigada.
0: Costa e a Rosa Freitas.
1: Obrigada, tchau, tchau.
0: Tchau.

0: Ora, viva muito, bom dia, estamos aqui com 8 horas e 55 minutos no país. Bem-vindo, amigo ouvinte, ao primeiro espaço de emissão na língua oficial portuguesa. É referente a este sábado, hoje é por sinal o dia 12 de setembro de 2026. Eu sou o Benelton de Cerveja, estou comigo ouvinte até muito bem próximo das 11 horas e 55 minutos no país. Vamos a partilhar momentos de grandes emoções. Teremos dentro de instantes o contacto com a Antena Nacional da Rádio Moçambique para a transmissão do noticiário das 9 horas. Em seguida teremos o habitual espaço de debate aos sábados, o Linha Direta. Regressaremos às 11 horas e 5 minutos, melhor dizendo, às 11 horas teremos a atualização das notícias em contacto com a Antena Nacional da Rádio Moçambique. Em seguida teremos o noticiário provincial de Manica. São então estas algumas das propostas que temos para partilhar comigo ouvinte ao longo deste espaço de emissão. Pelo que seja muito bem-vindo e muito obrigado pelo carinho da sua audiência.
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0: Dentro de instantes teremos o noticiário em contacto com a Antena Nacional da Rádio Moçambique. 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

0: sim momento para o amigo ouvinte acertar o seu relógio. Em Moçambique são precisamente 9 horas.
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2: A seguir apresentadas por Adéri Tulipang. Bom dia.
3: Uma vez mais, bom dia, Rosa Freitas e ouvinte. O presidente da República, Daniel Chapo, inaugura dentro de instantes o Tribunal Judicial do Distrito de Vilanculo, no prosseguimento da visita que efetua à província de Inhambane. O detalhe com o nosso colega Manuel Chimel. Manuel, bom dia.
4: Bom dia, Lipang. E para falarmos do impacto do empreendimento judiciário a ser inaugurado daqui a pouco pelo presidente da República, estamos aqui com o juiz-presidente do Tribunal Provincial de Inhambane, David Fonon.
5: O impacto é satisfação com qualidade dos serviços de justiça a nível do distrito de Vilanculo. Portanto, os cidadãos vão se sentir com um atendimento em infraestruturas de qualidade e isso vai dignificar não só o trabalho prestado, como também a todos nós que almejamos boa coisa a nível do nosso país.
4: O empreendimento dispõe de 2 salas de audiências, 10 gabinetes para magistrados, 2 celas transitórias e outros compartimentos que visam garantir o melhor funcionamento do tribunal. Manuel Schmidt, bom dia.
3: Muito bom dia. Além da inauguração do tribunal, a agenda do chefe de Estado inclui uma reunião com mulheres desta província. Entretanto, ontem, Funhaloro, o presidente da República, exigiu rigor e transparência na alocação e gestão dos recursos do Fundo de Desenvolvimento Local, FIDEL. Daniel Chapo alertou que a alocação destes fundos com base no favoritismo pode comprometer o reembolso dos valores.
6: Se nós nos concentrarmos muito nas pessoas que nós conhecemos e não avaliar o projeto desta pessoa que nós conhecemos, vamos ter poucos níveis de reembolso. É preciso avaliar a viabilidade do projeto. É muito importante contar a viabilidade do projeto, por causa dos níveis de reembolso. Quando nós avaliamos as pessoas e partimos do princípio que só vamos nos basear nas pessoas que conhecemos e depois vir a alocação em função da amizade, em função de... Estas pessoas geralmente não devolvem os recursos, porque confundem amizade e trabalho.
3: O chefe do Estado falava esta sexta-feira na sessão extraordinária do Governo Distrital de Funhaloro, alargada aos mutuários do FIDEL, no quadro da visita de trabalho à província de Inhambane. O secretário-geral da Frelimo adverte que o partido não vai compactuar com indivíduos que se infiltram nesta formação política para atingir objetivos alheios ao desenvolvimento do país. Shaquille Abubakar reitera que o compromisso da Frelimo é trabalhar para o povo, bem como estar cada vez mais próximo das comunidades, sublinhando que as ações da organização devem colocar o cidadão no centro das atenções.
7: A nossa existência, a nossa célula está na comunidade, o nosso circo está no bairro. Por isso, se a Frelimo é do povo, ela tem que estar cada vez mais próxima do povo. Ela vai perceber realmente os problemas do povo, vai trabalhar para resolver esses problemas. Essa é a missão da Frelimo. Como é que a Frelimo, como partido, deve continuar a organizar? Nós já fizemos muito, não há dúvida. E o povo reconhece.
3: O secretário-geral da Frelimo, Shaquille Abubakar, falava esta sexta-feira na cidade de Xai-Xai, em comício, no primeiro dia da visita à província de Gaza. O Tribunal Supremo descarta a hipótese do julgamento de Venâncio Mondlane ter sido movido por questões políticas. A informação foi avançada esta sexta-feira em Maputo pelo porta-voz do Tribunal Supremo, que falava em conferência de imprensa. Pedro Nhatitima sublinha que o Tribunal Supremo guia-se pela Constituição e pela lei, instrumentos que pressupõem valores de independência e imparcialidade.
8: O Ministério Público acredita que o político, o engenheiro Venâncio Mondlane, cometeu os crimes que tu vem acusar. A defesa do engenheiro Venâncio vai trazer os seus argumentos para dizer que, eventualmente, não, que não cometeu aquelas infrações criminais. Cabe ao tribunal, que é um órgão independente, imparcial, é o árbitro que vai aferir de que lado é que está a razão. Se a acusação procede, se procede na sua totalidade, se procede parcialmente, ou se não procede, ou se a defesa do engenheiro político Venâncio Mondlane está coberta de razão.
3: Venâncio Mondlane é acusado de apologia pública, incitamento à desobediência coletiva, instigação pública à prática de crime, instigação e incitamento ao terrorismo. O Ministério da Saúde vai, a partir da próxima segunda-feira, distribuir medicamentos às unidades sanitárias de todo o país. O Ministro da Saúde, o CNIS, indica que a ação visa colmatar o déficit de fármacos um pouco por todo o território nacional.
9: Aquilo que mede o Sistema Nacional de Saúde são os hospitais. Há desafios, reconhecemos que há desafios, há assuntos ligados a laboratório, a medicamentos, mas estamos com a ajuda também dos nossos parceiros de cooperação, estamos a vencer cada dia esta batalha. E há caminhos que nos encorajam que vamos alcançar algumas metas. No dia 14, que é a próxima segunda-feira, vamos fazer a entrega de medicamentos para o país. Vão chegar os medicamentos. E vamos continuar, porque há uma orientação clara para o setor da saúde, que vem de Sua Excelência, o Presidente da República, Daniel Francisco Chaves. Está claro. É isto que nos orienta e nos guia para podermos avançar.
3: O CNIS, que falava esta sexta-feira na cidade da Beira, em Sofala, no encerramento do 51º Conselho Coordenador do Ministério da Saúde, defendeu o reforço da responsabilidade na gestão dos recursos e no atendimento aos utentes para que as unidades sanitárias recuperem e preservem os valores que devem orientar o setor. No desporto, o Black Bulls defronta o Atomic Ngome das Comores hoje às 18h30 na Lalegie Arena em Tchoumene, em jogo da segunda mão da primeira eliminatória de acesso à fase de grupos da Taça da Confederação, vulgo Taça CAF ou Taça Nelson Mandela. No desafio da primeira mão, realizado no mesmo recinto, os touros venceram os ilheus por uma bola sem resposta. Às 17h de Maputo, com desvantagem de um golo, a União Desportiva do Songo joga com o Petro de Luanda no estádio 11 de novembro em Angola. Fechamos com o resumo das temperaturas máximas previstas para hoje nas principais cidades. Tete pode chegar hoje aos 35 graus centígrados, seguida por Nampula com 32, Climane 30, Chimoio, Pemba e Vilanculo 29 graus, para Beira, Inhambane e Xaixai prevê-se uma máxima de 28, Maputo 27 e Lixinga 26 graus centígrados. Apresentamos as notícias das 9, as próximas quando forem 11 horas.

0: Moçambique acumulou uma rica experiência, desde os períodos da luta de libertação nacional, em que a mulher teve uma participação ativa, lado a lado, desde as famosas mulheres de destacamento feminino, lado a lado com o homem, onde trabalharam demistificando os preconceitos tradicionais sobre a mulher. A este propósito, lembramos vivamente as palavras do saudoso presidente Samora Moisés Machel, que, falando da necessidade de emancipação e participação da mulher, dizia claramente o seguinte, passo a citar: a emancipação da mulher não é um ato de caridade, não resulta de uma posição humanitária ou de compaixão. A libertação da mulher é uma necessidade fundamental da revolução, uma garantia da sua continuidade, uma condição do seu triunfo. Fim da citação. São estas palavras que nos inspiram até hoje para lutarmos pelos direitos de igualdade da mulher moçambicana.
1: Presidente da República, Daniel Chapo.
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0: Bom dia, ouvinte da Rádio Moçambique. Estamos no programa Linha Direta desta estação emissora. Para este sábado, temos como tema a estratégia para a melhoria dos indicadores de saúde em Moçambique, ponto de situação e desafios. A estratégia central de Moçambique para melhorar os indicadores de saúde baseia-se na adoção de cuidados de saúde primários e na expansão do acesso equitativo aos serviços essenciais. Ora, para analisarmos este tema, temos como convidados o porta-voz do Ministério da Saúde, José Manuel, que vai participar no nosso programa a partir do emissor provincial da Rádio Moçambique em Sofala, na cidade da Beira. Tenho também a doutora Margarida Mauai, psicóloga clínica responsável de saúde mental ao nível da cidade de Maputo. Tenho também a psicóloga Célia Mate, que vai participar via telefone. Tenho também aqui, já nos nossos estúdios, a secretária-geral da Associação de Médicos Tradicionais de Moçambique, a Metramo, a senhora Milagrosa Manjana. Eu sou o Cláudio Duane, vou moderar o programa. Os cuidados técnicos estão na responsabilidade de Leonalda Martimel. Minhas senhoras, obrigado pela vossa presença aqui nos nossos estúdios. Bom dia.
1: Bom dia.
0: Muito bom dia. Antes mesmo de iniciarmos o nosso programa, tenho o porta-voz do Ministério da Saúde, que está em sua fala. Bom dia, doutor José Manuel. Bom dia.
2: Muito bom dia. E aproveito a oportunidade para saudar os ouvintes da nossa Rádio Moçambique. Obrigado.
0: Muito obrigado, doutora. Célia Matos está em autofone. Bom dia, doutora. Não tenho ainda a indicação da doutora Célia Mate, que vai também participar no nosso programa. O programa Linha Direta tem a duração de cerca de 2 horas, na segunda hora, portanto, a partir das 10 horas, vamos contar com a participação dos nossos ouvintes, através das linhas telefónicas que nessa altura vamos anunciar. Recordo uma vez mais que uma das nossas convidadas, a psicóloga Célia Mate, vai participar no programa através de uma das nossas linhas telefónicas, e por isso mesmo vamos contar com a presença dela em permanência, pelo menos nesta primeira hora, sendo que na segunda hora, caso se justifique, poderemos voltar a estabelecer essa a comunicação telefónica com a doutora Célia Mate. Começamos o nosso Linha Direta com o porta-voz do Ministério da Saúde, José Manuel. Doutor José, bom dia uma vez mais. O tema do programa de hoje, a estratégia para a melhoria dos indicadores de saúde em Moçambique, ponto de situação e desafios, veio mesmo a calhar. O Ministério da Saúde esteve reunido em Conselho Coordenador na cidade da Beira, em Sofala. Doutor, peço para que partilhe as linhas gerais da estratégia para a melhoria dos indicadores de saúde no país. Bom dia.
2: Bom, muito bom dia. Um dos maiores objetivos que o setor da saúde em Moçambique tem estado a observar é a questão da cobertura universal de cuidados de saúde. E este Conselho Coordenador reafirmou a aposta no subsistema comunitário, que permite que os serviços de saúde estejam cada vez mais próximos da população, porque cada cidadão moçambicano tem este direito pela Constituição da República. Mas, ao mesmo tempo, entende que é importante reforçar a capacidade de resposta das nossas unidades sanitárias, do ponto de vista, primeiro, da humanização e da qualidade do serviço que é oferecido à nossa população. E para tal, há um esforço que o setor vai continuar a fazer na perspectiva de garantir que os profissionais de saúde resgatam os seus valores por formas a que estejam em melhores condições de colocar estes serviços ao dispor da nossa população. Mas é importante agregar a questão da disponibilidade de equipamento hospitalar, do material médico-cirúrgico e também de medicamentos. É por esta razão que vai ser lançada, portanto, a campanha Disponibilidade de Medicamentos para Todos, na segunda-feira, que vai ao encontro, portanto, da solicitação que tem estado a ser feita, da necessidade de mais medicamentos. Então, entendemos que estes medicamentos que poderão colocar-se à disposição das unidades sanitárias do país poderá vir a garantir que as nossas unidades sanitárias consigam prover com a melhor qualidade possível serviços à nossa população. Obrigado.
0: Muito obrigado, doutora. Doutora Margarida Maueia, psicóloga clínica nacional da capital moçambicana, olhando para os indicadores desta estratégia para a melhoria da saúde no país, quais são os desafios? Sei que trabalha muito com a saúde mental. Bom dia.
1: Bom dia, telespectadores. Olhando para o programa de saúde mental a nível da cidade de Maputo, sendo a capital, nós temos vários desafios relacionados com a saúde mental. Sentimos que ainda temos muito trabalho por fazer, principalmente na comunidade, porque é lá onde a população, os munícipes, né, estão inseridos. No entanto, temos várias estratégias no que tange à promoção e prevenção da saúde mental a nível da comunidade. Uhum. De várias estratégias, nós temos as nossas palestras, não só na comunidade, a nível também das escolas, porque percebemos, né, nos últimos relatórios, já foram partilhados a nível dos mídias, que os transtornos mentais estão cada vez mais a crescer na faixa etária dos adolescentes.
0: E a que se deve, doutora?
1: Vou chegar até lá. São tantos fatores relacionados, né? Este mês de setembro amarelo, estamos já a comemorar o mês de prevenção do suicídio. Entretanto, nós estamos a ter muitos adolescentes com transtornos mentais, depressão e também com tendência à tentativa de suicídio. Muitos adolescentes, nos últimos tempos, em termos dos relatórios, são muitos adolescentes que estão a tentar o suicídio. Então, são muitos fatores que vamos falar mesmo mais pela frente. Então, dizendo que dentro de várias estratégias de promoção e prevenção, temos realizado palestras, dentro dessas palestras temos também feito aquilo que é o rastreio de doenças mentais, principalmente para a depressão, que é a primeira causa da procura de serviços a nível dos cuidados primários. Também temos um rastreio de substâncias psicoativas com ênfase de álcool e cannabis, que são as drogas mais consumidas a nível da cidade de Maputo, principalmente pelos adolescentes. Então, são vários desafios e também várias estratégias que eu me resumo nessas, que são as mais que nós aderimos porque achamos que são mais eficientes para a melhoria daqueles que são os indicadores de saúde.
0: Qual é a faixa etária que tem mais apresentado vários problemas?
1: Dos 15, em termos dos adolescentes, neste caso 15 aos 29 anos, mas também temos jovens adultos com problemas de saúde mental, principalmente depressão, a partir dos 29 aos 45, também temos muitos jovens nessa faixa com depressão, mas também com consumo de substâncias psicoativas. São os principais diagnósticos que nós recebemos a nível dos cuidados primários, né, na saúde mental.
0: Exato, quero uma vez mais alertar os nossos ouvintes que a qualquer altura poderemos estabelecer comunicação com os nossos colegas na província de Inhambane. O Presidente da República está em trabalho na província de Inhambane e a qualquer altura poderemos estabelecer comunicação com os nossos colegas para a transmissão, pelo menos a intervenção do chefe de Estado que esta manhã inaugura o Tribunal Judicial do Distrito de Vilanculo. Milagrosa Manjana, bom dia, uma vez mais, olhando para a estratégia para a melhoria dos indicadores de saúde no país, qual tem sido a atuação da Metramo para que o governo possa alcançar esta estratégia, que esta estratégia possa de fato acontecer no país? Bom dia.
3: Saudações mais uma vez e agradecer pelo espaço. Dizer que, em primeiro lugar, digo que respeitar a medicina tradicional não significa se abster da ciência, porque é importante que a medicina convencional e a medicina tradicional estejam em conexão, de forma que consigam salvaguardar a nossa sociedade e também os nossos utentes. Muita gente observa, em algum momento, acham que a medicina tradicional é inimigo da medicina convencional, mas não, devemos olhar para essas duas medicinas, hein, como grandes, como as medicinas que carregam o Moçambique todo, que fazem com que o Moçambique brilhe, tenha uma saúde de qualidade. Então, não respeitando, não considerando essas duas medicinas, ou seja, as duas não se considerando, criando choques, acabamos tendo uma saúde sem qualidade. Oh, todo mundo vai ficar totalmente deprimido.
0: Conselho, que a Metram tem um gabinete também do Ministério da Saúde, que quiser que trabalhe em parceria.
3: Sim, a Metram trabalha em parceria, sim, mas é preciso que o próprio governo tome isto em conta, porque o dizer que sim, trabalhamos em conexão, em algum momento acabamos ocultando outras situações. Por exemplo, quando se fala de estudar as práticas tradicionais, não significa que o médico vai ter que sentar num dombeno, como a gente refere, para aprender, mas sim aprende de nós levantarmos, irmos ser ensinados o que eles pretendem e nós também a mostrarmos aquilo que, associando, dá uma coisa melhor para a nossa sociedade. Veja que uma mulher grávida passa sempre das nossas mãos, ou seja, a comunidade, nas comunidades, a primeira pessoa que dá o pronto-socorro é o curandeiro. Mas o curandeiro trata este utente, referimos às unidades sanitárias, mas quando chega na unidade sanitária, o próprio enfermeiro, hein, quando chega, olha este indivíduo com desprezo, principalmente se apanhar com um chitsungulo, aquilo que nós chamamos de assegurar a gravidez. Eu vou focar mais nessa prática, nessa parte das mães gestantes. Quando vê que tem alguma coisa que identifica, que mostra que passou de um curandeiro, essa mulher é desprezada, mas quando não devia ser assim. A partir do momento que a enfermeira ou o enfermeiro vê que esta mulher passou do curandeiro, tem que ter uma conversa saudável, ter modos de como conversar com esta pessoa, de maneiras que esta pessoa também se sinta à vontade dentro do gabinete médico e capaz de dizer que eu passei do gabinete médico, sim, tomei isto. Que é para o médico ou o enfermeiro saber o que fazer consoante a esta pessoa depois de ter tomado ervas tradicionais. É. Havendo essa ligação e esse respeito, eu acredito que a nossa saúde seria muito melhor. Mas o problema é só falarmos que nem sim trabalhamos em conexão com outros, mas quando os nossos utentes chegam lá, já são desprezados. Então, penso com que comece a haver uma outra forma, quando a gente fala de estudo da medicina convencional e a ciência, ou a junção das mesmas, é preciso que haja essa comunicação com o próprio doente que terá passado da unidade do médico tradicional. Porque eles costumam nos dar formações. Uhum. É, nós temos tido muitas formações.
0: O Ministério da Saúde.
3: Exato, o Ministério da Saúde. Uhum. Como forma de como lidarmos com os nossos pacientes, uhum, como lidarmos com o nosso produto. É, mas quando chega lá já é outro assunto. E quanto ao produto, nós precisamos sim com que continue a haver estudos até fiscalização de qualidade do medicamento que a gente usa. Porque nós não conhecemos a dosagem.
0: Uhum. É, por exemplo, eu já ia perguntar.
3: Nós não temos noção do que é uma dosagem. Uhum. Chega uma criança, está mal, eu vou com remédio de lua, está mal, só com problemas de lua. Às vezes nem é problema de lua. São outros assuntos, mas nós levamos aquele medicamento, demos à criança e a criança chega ao hospital, já está mal, às vezes está intoxicada, porque não conhecemos as dosagens. Mas, conforme a gente diz que nós trabalhamos em conexão com a medicina convencional, era importante que tentássemos mostrar o como administrar os nossos medicamentos, principalmente para a mulher grávida e criança, porque são as pessoas mais alvos, muito sensíveis. Então, daí precisamos com que eles criem uma plataforma, hein, de nos ensinar como gerirmos esta situação, independentemente de outro tipo de doenças, mas principalmente para esta faixa da mulher grávida e a criança. Porque, considerando que os adultos também procuram muito, mas os adultos é aquela coisa de nhamakaze, na maioria é fácil gerir, os nhamakaze na fase da idade de 65 para cima, trata-se mais de nhamakaze. Mas temos este elo mais fraco aqui, que é a criança e a mulher grávida. Então, eu acho que há muita necessidade disso para também termos higiene, porque nos nossos gabinetes, passa a expressão, sou curandeira, mas eu sei que não temos higiene em algum momento. Isso porque é por não sabermos como fazermos, como gerir. Veja, época chuvosa, o meu medicamento está fora, vai mudar. Falo isso por mim também, preciso aprender. O meu medicamento vai mudar 5 dias depois a chuva passa. Nós voltamos a levar aquele medicamento, não digo que são todos, levamos aquele medicamento, voltamos a deixar secar. O mesmo vamos dar à criança. O mesmo vamos dar. Então, fica uma coisa complicada, porque sem higiene a cura fica escassa. Então, precisamos que o Ministério da Saúde, por sua vez, comece a pegar o dizer que estamos a trabalhar em conexão, pegar em vigor, não só falar e dar informações leves, não. É preciso que visitem os nossos gabinetes, que é para poderem nos ajudar. Como conservamos, qual é a validade, criamos esse sistema de maneiras com que as nossas coisas, o nosso trabalho, junto com a ciência, corra bem.
0: Exato, junto à nossa convidada, a psicóloga Célia Mate, olhando para aquilo que são as estratégias para a melhoria dos indicadores de saúde no país, como psicóloga, que desafios se colocam a esta estratégia mundial?
4: Bom dia aos colegas e aos ouvintes. Eu acredito que primeira dificuldade é a falta de informação. As pessoas ainda têm dificuldades em enquadrar um psicólogo dentro da estrutura de cuidados de saúde, ainda têm dificuldades em classificar o tipo de psicólogo que vão procurar em função do problema que têm. Então, esta é a primeira dificuldade que eu percebo. Temos ainda de ensinar as pessoas que existe o psicólogo clínico que fica no hospital, existe o psicólogo comunitário, social, o educacional, o das necessidades educativas especiais, e fazer uma distinção com algumas práticas também que estão cada vez mais divulgadas, terapias alternativas, né? Os terapeutas que não são necessariamente psicólogos. Então, primeiro temos de divulgar informação, segundo devemos explicar às pessoas de fato em que consiste ter um acompanhamento psicológico, porque por causa deste entendimento de psicólogo vai tratar a mente, o comportamento inicial é ter a mesma sequência que se tem quando vai para um gabinete médico, fazer uma consulta, receber uma prescrição médica com medicamento, tomar o medicamento.

0: questões laborais ou ligadas às organizações. E é um ponto, porque estes mesmos adultos são os trabalhadores, os provedores, que depois têm de suprir as suas famílias ou os seus adolescentes, que quando não aprendem a lidar com escassez ou com as dificuldades, acabam se frustrando cedo. Então, há uma ligação muito grande entre aquilo que está a acontecer com os adultos, as dificuldades que eles têm, e a maneira como isso está a refletir-se nos adolescentes e nos jovens. O outro aspecto que eu também percebo é que estamos a progredir em relação à forma como estamos a olhar para questões ligadas à saúde mental, em geral, e já temos cada vez mais psicólogos a colocar-se à disposição para falar e debater temas ligados à saúde mental. Estamos a progredir mesmo em termos da própria... Como sociedade, já sabemos buscar informação e entender além daquilo que ouvimos dizer e começar a interessar-se um pouco mais. Antes nós tínhamos um pensamento predominante de que psicólogo é para doente mental, usando o termo maluco, que já é um termo pejorativo. Pois. E isso afastava muitas pessoas. Atualmente já conseguimos entender que olha, existe tratamento para aquele que já tem um diagnóstico de doença mental, mas também existe um acompanhamento para alguém que só está a passar por umas dificuldades ligadas ao seu dia a dia e que vai ter uma orientação e que não tem necessariamente a ver com um transtorno mental diagnosticado. Então, no meio a estas dificuldades, também percebo progresso em termos de buscarmos entender melhor. Acredito que o Ministério da Saúde, que é o órgão que tutela a profissão na questão clínica, e outros ministérios podem trabalhar para divulgar ainda mais informação e educar as pessoas em relação à forma como podemos melhorar a saúde no geral, cuidando da saúde mental. Gosto muito do slogan que uma vez o Ministério usou, que era não há saúde sem saúde mental. Então, se nós começarmos por colocar mais ferramentas à disposição para que as pessoas aprendam a cuidar de si, a gerir o stress, a lidar com a adversidade, provavelmente aquelas doenças que advêm de questões mentais não tratadas até podem reduzir.
1: Doutora, como é que se pode desconstruir a ideia de que quem procura um psicólogo é aquela pessoa que tem problemas mentais?
0: Bom, o primeiro ponto é conseguirmos educar a nossa sociedade para entender, de fato, o que é um transtorno mental e o que é uma situação que precisa de uma intervenção psicológica e que depois faz. Eu costumo usar analogias muito simples, porque acredito que a primeira dificuldade é nós falarmos com a população no geral usando termos clínicos, e isso já afasta e faz as pessoas pensarem que não é para elas. Então, se eu usar termos clínicos ou termos médicos para explicar transtorno mental e falar que a pessoa descompensou, que a pessoa está com uma crise ou que está a ter uma cefaleia, é simplesmente dizer que olha, essa dor de cabeça provavelmente é uma coisa que não está a ser tratada. Eu afasto as pessoas quando faço isso. Então, devemos criar formas de transmitir a informação na linguagem que as pessoas melhor percebam. Devemos fazer as pessoas entenderem que da mesma forma que tem uma dor física, uma dor de cabeça, um mal-estar estomacal e vão procurar um médico, do ponto de vista mental, teremos alguns episódios na nossa vida que vão desafiar a nossa capacidade de lidar com eles e poderemos precisar de apoio para lidar com aqueles episódios. É quando nós negligenciamos estes episódios, não tratamos e a nossa capacidade de resposta vai reduzindo até chegar ao ponto de criar transtornos mentais e comprometer o nosso funcionamento. Então, para mim, tudo passa por educação, conseguir fazer chegar a informação do jeito certo e mostrar a utilidade daquilo que nós queremos realmente que as pessoas entendam.
1: Junto ao programa, o porta-voz do Ministério da Saúde, José Manuel, o Ministério da Saúde esteve reunido em Conselho Coordenador em Sofala. Quais são as grandes decisões saídas deste encontro?
2: O lema do Conselho Coordenador está orientado para a melhoria da qualidade e humanização. Tanto uma das decisões tomadas é mesmo a campanha de resgate de valores

0: dos profissionais de saúde, porque existe o Código de Ética e Deontologia Profissional muito bem elaborado, mas é importante que haja uma divulgação massiva, recorrendo tanto a profissionais exímios, mas também reformados que têm muita experiência de prestar o cuidado de saúde com cortesia, com humanismo, para que isto possa mudar a face do Sistema Nacional de Saúde. Mas também, como foi dito, há esta necessidade de garantir que os medicamentos estejam disponíveis em todas as unidades sanitárias. Na sequência do exercício que foi feito nos últimos 6 meses, que é aumentar a capacidade de aquisição de medicamentos no país, mas acima de tudo a componente da fiscalização, da inspeção sobre a utilização tanto destes medicamentos ao nível das nossas unidades sanitárias, para garantir que estejam disponíveis e sirvam para a nossa população em Moçambique. O outro aspecto não menos importante é que nos últimos tempos aumenta o peso das doenças não transmissíveis. É neste contexto que há esta necessidade de fortalecer-se a capacidade do sistema de fazer o rastreio destas doenças não transmissíveis, com destaque para a hipertensão arterial, a diabetes mellitus e o cancro, mas também criar uma capacidade de resposta do setor a estas situações. Obviamente que há um outro aspecto crítico, que é a disponibilidade de recursos humanos. Na vertente de concentração destes recursos humanos nas grandes cidades, portanto, há uma necessidade de fazer essa redistribuição destes profissionais para as unidades sanitárias deficitárias, para garantir, portanto, que de uma forma equilibrada as nossas unidades sanitárias possam prover cuidado de saúde de qualidade. Mas a grande decisão que foi tomada está relacionada à gestão da tendência de redução do financiamento externo e um limitado espaço fiscal. O que tem estado a acontecer é que há financiamento externo, apesar de estar a reduzir, mas há muita duplicação na utilização destes recursos no Sistema Nacional. É por esta razão que este Conselho Coordenador adotou plano único, único orçamento e única monitoria, para permitir que todos os recursos disponíveis a nível do setor da saúde possam refletir numa única matriz que permita a identificação de duplicações, e isto faça com que os escassos recursos que existam sejam colocados nas áreas críticas, por formas a que isto minimize os déficits e as lacunas que o setor apresenta. E uma das áreas é a componente tanto de medicamentos, de equipamento médico cirúrgico. E nós entendemos que com esta abordagem é possível construir tanto um sistema de saúde resiliente. A outra decisão que foi tomada é orientada à necessidade de definirmos critérios mais rigorosos para a expansão da rede sanitária, com foco para a conclusão das infraestruturas que já estão, portanto, em construção, para que possa-se fazer, portanto, a conclusão das mesmas, com grande destaque o Hospital Geral de Nampula, que pela pressão que temos em Nampula, devido ao crescimento populacional, teremos que orientar recursos que deveriam estar alocados para novas infraestruturas e garantir a conclusão, portanto, desta importante infraestrutura naquele local. Portanto, estas são as grandes decisões que foram tomadas e que nós achamos que pode, portanto, ajudar o setor a melhorar a sua capacidade de prover cuidado de saúde à nossa população em Moçambique.
1: Doutor, há problemas já conhecidos ao nível do Ministério da Saúde. Falo da questão do mau atendimento e cobranças ilícitas e desvio de medicamentos nos hospitais. Que estratégia este Conselho Coordenador lançou para se resolver estes problemas?
0: Bom, como eu me referia, o primeiro aspecto é este, relacionado ao resgate de valores dos próprios profissionais de saúde. O segundo aspecto é o reforço da capacidade dos gestores das unidades sanitárias realizarem a supervisão das atividades que acontecem ao nível das unidades sanitárias e naquelas situações que justifique a tomada de medidas, este Conselho Coordenador deixou o reto de que o sistema fique implacável a atitudes contrárias àquilo que é a responsabilidade do setor da saúde. É por esta razão que neste momento temos um cumulativo de 54 processos disciplinares que foram instaurados e a decisão é que nos próximos tempos esta situação pode, tanto vir a ficar cada vez mais incisiva, por formas a garantir, portanto, a purificação do próprio sistema e permitir melhor cuidados, portanto, da nossa população. Mas não menos importante é que é importante motivar os próprios funcionários. É por isso que neste Conselho Coordenador houve premiação das províncias que têm melhores indicadores e unidades sanitárias que têm bom desempenho. Porque a ideia não é apenas punir, mas também motivar para que os profissionais de saúde ofereçam melhor qualidade de saúde. Mas não menos importante é aumentar a interação entre a unidade sanitária que provê os cuidados de saúde e as comunidades, porque esta abordagem partilhada da provisão do cuidado de saúde pode minimizar essas situações e garantir que cada cidadão que vai a uma unidade sanitária saia satisfeito de lá e com o seu problema de saúde resolvido. Obrigado.
1: Bem, volto para a Margarida Mauaia, psicóloga clínica responsável de saúde mental ao nível da capital do país. Qual é a realidade das pessoas com problemas mentais ao nível da cidade de Maputo? Como é que vocês fazem a gestão dessas pessoas e que tipo de dificuldades vocês encontram para fazer a gestão deste grupo de pessoas?
2: Obrigada, mais uma vez.
1: Temos muitas pessoas com problemas mentais na Universidade de Maputo.
2: Ah, na Universidade de Maputo temos muitas pessoas, sim, que sofrem da doença mental. Felizmente, nós já temos aquilo que é o link com a comunidade, mais uma vez.
1: E como funciona esse link?
2: A nível da comunidade, nós já temos já várias associações simpatizantes com a situação de doença mental. Nós temos aqui o link, que é o ponto focal a nível da comunidade, faz o link e com a unidade sanitária, neste caso, assim como nós, como província. A nível da comunidade, nós temos muitas pessoas, temos aqui a medicina tradicional, estamos a trabalhar em conjunto, ainda temos muitas famílias que, como disse a minha colega, acreditam que as doenças mentais são tratáveis a nível, só a nível da medicina tradicional. Então, temos feito esse link com a medicina tradicional. Nós, como saúde mental, não desprezamos a medicina tradicional, mas também queremos fazer esse link. Está lá um doente mental que procura os serviços de medicina tradicional, mas também que faça um link com o programa de saúde mental para melhorar aquilo que é a qualidade de vida desse doente. Mas também ainda temos muitos casos de pacientes acorrentados a nível da comunidade. Então, com essas associações, temos feito essas identificações desses doentes mentais, dessas famílias, para que façam o devido reencaminhamento aos serviços de cuidado de saúde mental. Assim como também temos o aumento de doentes mentais em situação da rua. Isso é também um desafio que a cidade de Maputo tem.
1: E como é que vocês fazem a gestão? Temos vindo ao nível da capital do país em algumas ruas com essas pessoas. Algumas até são um bocado agressivas.
2: Exatamente. Neste caso, a nível do Conselho Municipal Peru de Saúde, né, temos uma estratégia que é a recolha de doentes mentais.
1: Recolhem para onde?
2: Na rua, para a unidade sanitária e depois da assistência de cuidar desse doente em termos de seguimento clínico, esse paciente é avaliado e integrado nas suas famílias. Então temos essas estratégias, nós trabalhamos com a comunidade no sentido de identificar esses casos, principalmente doentes com agressividade, aqueles pacientes são descompensados e que em algum momento acaba criando distúrbio a nível da comunidade. Trabalhamos com a comunidade no sentido de conectar esse link com a província, com o distrito, no sentido de chamar para a recolha desses doentes para os hospital. Neste momento recolhemos na rua, hospital central, o estado psiquiátrico. É lá onde o paciente faz seguimento clínico e depois faz a identificação da família. Depois de recuperação desse paciente, é feita a reintegração a nível da comunidade. Assim como também a reintegração é feita a nível das províncias. Porque nós temos muitos pacientes que vêm das províncias. Neste momento, só este ano, nós recolhemos agora de 150 pacientes na rua. Dentro desses 150, 75% são pacientes. São utentes, na verdade, que vieram à procura dos melhores, das melhores condições aqui na cidade e acabam tendo frustrações em termos de expectativa, né? E acabam caindo na desgraça do consumo de substâncias psicoativas, na maior parte deles, e acabam tendo essa... devolver perturbações mentais.
1: Ao nível da saúde pública, que famílias abandonam os seus indivíduos para por eles manifestarem essas dificuldades?
2: Exatamente. Ainda temos famílias que abandonam os seus familiares com doença mental na rua. Em algum momento, esses pacientes, né, principalmente eu falo mais desses pacientes que têm problemas de consumo de substâncias psicoativas, são pacientes que em algum momento acabam sendo agressivos, também têm outros comportamentos aditivos, né, roubos, tiram bens a nível das famílias, e a família acaba esgotando, né, em termos de seguimento, acompanhamento desse indivíduo, acaba deixando na rua. E quando a gente faz recolha, sentimos a falta do apoio dessa família. Vamos, identificamos a família, pedimos para que aproxime a unidade sanitária para fazer aquilo que é o acompanhamento desse doente até a sua recuperação. Mas nós temos essa dificuldade de apoio, né, dessas famílias para com esses doentes. Mas temos trabalhado também com os líderes comunitários, no sentido de sensibilizar a família. O tratamento, para além de olharmos para o doente, olhamos também para a família. Neste caso, a família que recusa o seu ente querido, nós temos feito também uma terapia, uma intervenção com essa família, no sentido de perceber a importância da família no processo de recuperação desse doente. Então, o tratamento, para além do doente, também é abrangido à própria família, porque... quando há uma situação de doença, seja mental ou crônica, a família também é afetada de certa forma, mas temos também feito a intervenção a nível da família.
1: Doutora Milagrosa, que tipo de preocupações ou patologias apresentam as pessoas quando procuram os médicos tradicionais, na sua maioria?
3: As patologias muito que nos já aproximam mais. As pessoas apresentam sinais de demência, na maior parte das pessoas. A infertilidade, que assola a sociedade moçambicana como tal, e que cria desavenças nas famílias. E também crianças com menor de idade, que têm aquilo que nós chamamos de problemas de lua, mas que às vezes não é. Então, daí a necessidade, como a doutora também falou, que muitas das vezes ainda encontram, até então encontram doentes mentais acorrentados nas nossas casinhas. Isso é verdade, mas é daí a necessidade de ser preparado ou ser formado médico tradicional a reconhecer sinais de perigo e também regras básicas, que é para podermos controlar essa situação. Porque conhecendo as regras e reconhecer os sinais de perigo, sou capaz de ainda levar o doente que eu acho que tem problemas mentais por conta de espiritualismo e correr logo para o hospital. Enquanto eu não ter sinais, não é fácil. E também a necessidade de fazer compreender as pessoas que nem sempre o natural é seguro, porque ultimamente já se fala de natural é seguro. Nem sempre que o natural é seguro.
1: E quando fala de natural, está a falar disso?
3: Falo mesmo das nossas ervas, da medicina tradicional, do seu todo. Então, perceber ou fazer perceber...
1: As situações em que vocês, médicos tradicionais, recomendam aos pacientes a procurarem as nossas unidades sanitárias?
3: Pois, recomendamos. Por exemplo, nós já somos formados, já conhecemos as regras, isto e aquilo. Recomendamos, mas há pessoas que ainda não conhecem essas formalidades todas e não reconhecem e não recomendam. A partir do momento que a gente disse já temos tido, já fomos formados ou precisamos de mais formações, é mesmo para atualizar as pessoas que ainda não têm esse conhecimento para poder endereçar ou referir os doentes à medicina convencional. Porque quando fala do natural é seguro, eu acabo contrariando, nem sempre que o natural é seguro. Daí a necessidade de referirmos os nossos doentes para as unidades sanitárias, tendo em conta que recebemos até patologias de diabéticos, sabe? Diabéticos, quem tem hipertensão. Mas se eu achar que vou conseguir, eu posso preparar uma dose minha, misturada de várias ervas ou várias raízes, dar um copo a essa pessoa que tem problemas de hipertensão, talvez a 180, eu a pensar que vou conseguir controlar e dar e a pessoa espumar e morrer. Daí a necessidade de termos o autocontrole. Os diabéticos, por exemplo, quando se sentem já numa fase aguda, eles não aceitam ir ao hospital, preferem vir a nós. E nós temos que ter a capacidade de olhar que este, sendo diabético, eu já não tenho como mexer. Porque se ele me traz uma ferida e diz que eu tenho que curar, eu tenho que ter em consciência que a partir do momento que eu vou levar as minhas raízes queimar e colocar nesta ferida, esta pessoa pode ser amputada a perna. E não terei contribuído na salvação ou na ajuda para esta pessoa ter uma saúde com qualidade. Veja que ultimamente há escassez de medicamentos. É preciso que compreendemos isso. Havendo escassez de medicamentos, se eu saio a uma esquina aqui, é normal que eu veja uma planta que eu sei que é importante, posso salvar uma vida. Mas eu preciso perceber onde é que estou a tirar esta planta. Ali os nossos jovens passam, fazem xixi, até fazem necessidades maiores. E eu vou tirar, porque já desapareceu, já secou, tornou-se um pó. Eu tiro a mesma raiz, vou preparar e colocar numa ferida de um diabético. Estarei a ajudar? Não. Então, daí a necessidade das pessoas também perceberem que nem sempre o natural é seguro. E também precisamos com que o governo, ou seja, o Ministério da Saúde, comece a nos premiar, ouvir aí premiações, o que nós também merecemos.
1: Pelo trabalho que faz.
3: Pelo trabalho que fazemos. Nós trabalhamos duro mesmo para podermos ajudar. É certo que tudo na vida é um desafio. Não é fácil hoje sabermos que em 10 distritos já não está 40 doente nenhum. Não é possível, porque mesmo ensinando, existe aquele que diz que o trabalho é meu, os espíritos são meus. Lembrando que naqueles tempos, as pessoas apanhavam medicamentos em sítios limpos, bem organizados. E também lembrando que naquela altura não haviam essas doenças que hoje temos. Os tempos mudaram. Agora temos variedades de tipos de doenças que nem nós, como curandeiros, não conseguimos compreender. Às vezes nem o próprio médico da medicina convencional acaba entendendo, como o caso que aconteceu de outra vez, de estrofamento de órgãos. Não, vamos dizer o que é aquilo. Então, é preciso compreendermos que as coisas mudaram e também temos que mudar a nossa metodologia de trabalho. Assim poderemos salvar uma vida. O que nós queremos, de facto, como uma forma de pedirmos apoio em programas, queremos com que o Ministério da Saúde pegue isto bem sério. Continua a nos apoiar. Nós precisamos de apoio para podermos alavancar. Não é fácil, mas precisamos. E precisamos também com que em cada bairro haja um psicólogo. Porque só falando de comunidade, desculpa, doutora, só falando de várias comunidades, mas ainda há escassez de psicólogos. Conforme disse a outra doutora, que na maior parte das pessoas, quando ouvem falar do psicólogo, pensam que é para maluco. Mas nós deparamos com muitas pessoas que têm problemas de traumas. As famílias lutam, as famílias se atiram com pedras, isto, as famílias se desorganizam. E nós procuramos saber o que, é que estará por detrás disso. Será mau espírito? Investigamos, vimos que não tem mau espírito. De fato, até demos banhos como uma terapia, não é? Também faz parte. Mas já não conseguimos controlar aquela fase, aquela parte emocional. Daí que precisamos de um psicólogo para indicar com que entra naquela casa, faça o acompanhamento para poder ajudar. A vida não está fácil e cada dia que passa está a piorar. É o que faz com que as pessoas acabam surtando. E nós, por nossa vez, vamos confundir que são maus espíritos. Até vamos formar este indivíduo. Dizer que tem espíritos para ser formado, porque tira a roupa, insulta a família. pode ser que não seja droga nenhuma, é a vida que atormenta esta pessoa.
1: Acaba de ser uma explicação para o fato que temos vindo a acompanhar de serem muito jovens a fazer um curso de medicina tradicional. Alguma razão que pode dar essa explicação? Ou isso não é uma realidade?
3: Alguns jovens, sim, que são formados, é uma realidade. Uhum. Na maior parte deles.
1: Mas, qual é a faixa etária que mais faz este tipo de formação?
3: É, ultimamente, é que até os 10, até os 15, 20, já aceitam serem formados. O que não acontecia naquela altura. Porque as pessoas viam como isto um tabu. Não aceitavam a encarar essa realidade. É. O que me admira é que os jovens estão a aceitar. Mas ainda há muitas complicações da vida. É. Há muitas pessoas que estão mesmo a ter problemas psicológicos, hein? No lugar de dizermos que aquele indivíduo está com problemas psicológicos porque não segue o espiritismo ou não segue a tradição, mas os jovens estão a aceitar agora, já não é aquele dizer que eu não posso, porque é isto. Até vem ser formado e diga que eu não quero trabalhar, só quero apaziguar os meus espíritos, o que é bom. É. Mas o que acontece é que, a vida pior, estamos a ver coisas que não faz sentido para uma sociedade nossa, que hoje aceitamos o espiritismo. Então, daí, passar a responsabilidade para os psicólogos, que eles têm que também, nós fazemos a nossa parte, formamos essas pessoas, controlamos a situação espiritual, mas mesmo o próprio e jovem que é formado, é normal ter um comportamento esquisito, muito esquisito, que até nem dá para mencionar aqui. Mas é daí que precisamos com que o órgão dos psicólogos entre em vigor, hein? Porque os psicólogos têm defeito, eles gostam de ficar no gabinete. Enquanto eles têm que amarrar em cinto, amarrar em capulana, saírem à rua, trabalharem, fazerem esse presente, deixarem de se esconder, hein? Serem como, por exemplo, a IPAGE, que a IPAGE é conhecida, que não, até criança de 10 anos já sabe que se tem me bater eu vou correr para a IPAGE. Não é? Pelo rico trabalho que eles fazem. Mas os psicólogos não, só falam português, hein? Ficam no gabinete. Queremos que um psicólogo também ajude ao curandeiro, para evitarmos aquilo dizer que eu sou curandeira, mas também sou psicóloga.
1: Psicólogo, há casos desses.
3: Há casos desses. Ah, se eu é que faço tudo, eu também sou psicóloga. Não. Cada pessoa com seu conhecimento, com a sua área, devemos respeitar e juntos nos unirmos para termos uma vida saudável, uma vida de qualidade. Psicólogos, saiam para as ruas. Né? Eu não vi nenhum psicólogo no âmbito da doença dessa, não só suicídio, mas sim do estrofiamento de órgãos. Eu não vi nenhum psicólogo na rua. Mas era momento apropriado com que os psicólogos fizessem, aparecessem e fizessem com que o mundo ou os jovens conhecessem os psicólogos. Mas nenhum. Não conseguem visitar os bairros, os mercados, as escolas, ficam nos gabinetes. Saiam disso, comecem a trabalhar no campo. Isso é trabalho do campo, não é do gabinete. Estamos a encontrar, deparar com jovens que se enforcam hoje em dia. Uhum. Outros tomam Ratex, outros tomam isto, outros até se amaram e pronto, acabou. Porque vai ao hospital e dizem que tem malária.
1: Exato. Vamos dar uma ligeira pausa. A doutora Margarida Malaya vai reagir a estas... a este pronunciamento da doutora Milagrosa, logo a seguir ao nosso sinal horário das 10 horas. Vamos observar uma ligeira pausa e nós voltaremos na segunda hora. Vou pedir também à doutora Mati para permanecer em linha, que logo a seguir a segunda hora vamos colocar uma, duas questões para depois dispensá-la para poder acompanhar o nosso programa através do seu receptor. Sendo certo que podemos voltar assim que se justificar. Vamos dar uma ligeira pausa para marcarmos a hora 10. Até já.
4: Até já, Cláudio Duane. Muito obrigada. 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Acerta o seu relógio, são 10 horas em todo o país.

0: Voltamos ao programa Linha Direta da Rádio Moçambique. Temos hoje como tema estratégia para a melhoria dos indicadores de saúde em Moçambique, ponto de situação e desafio, a Estratégia Nacional de Moçambique para melhorar os indicadores de saúde baseia-se na adoção dos cuidados de saúde primários e na expansão do acesso equitativo a os serviços essenciais. Ora, este tema tentamos analisar e temos em sua fala o porta-voz do Ministério da Saúde, o Dr. José Manuel, que nesta segunda hora vamos virar as atenções para a radiografia geral da situação do país em relação àquilo que são os desafios do setor. Eu tenho também aqui na capital moçambicana a doutora Margarida Maueia, psicóloga clínica responsável de saúde mental ao nível da capital moçambicana. Ao telefone tenho a doutora Célia Mati, quem pediu para continuar a permanecer em linha para mais uma ou duas questões, sendo certo que a esta altura o programa estará mais virado aos nossos ouvintes. Para já vou até anunciar as linhas através das quais os ouvintes podem estabelecer ligação com o programa 8465-00342, 8465-00342. Temos também a linha 82 disponível, 823.559, 823.559. Vou de imediato para a doutora Margarida, que queria mesmo reagir em torno destas questões levantadas aqui pela doutora Margarida.
1: Bom dia mais uma vez. Na verdade, não é uma reação. Nós reconhecemos que...
0: Percebe?
1: Pode dizer? Ok. Não é uma reação, é mesmo para reconhecer que ainda há lacunas em termos de harmonia, em termos de seguimento do paciente, com pacientes no geral, com doença crónica. Nós falamos exatamente dessa de adulto, nós só somos 67 psicólogos para trabalhar nessas 42 unidades sanitárias que nós temos a nível da cidade de Maputo. Temos também, não é só doença mental, as pessoas trabalham também para intervenções para doenças crónicas, HIV, apoio psicossocial. Não é porque nós não temos o plano de trabalho na vida da comunidade. As nossas ações começam na comunidade. Mas também sentimos que a outra parte, por exemplo, psicólogos sociais, deveriam fortalecer aquilo que é o trabalho, a estratégia, estratégia no sentido de controlar a doença mental, e não só a doença mental, todos os indicadores associados, tudo que tem a ver com a doença, no sentido geral, mas não temos essa... Não há desenvolvimento de ações em termos de psicólogos a nível da comunidade. Uhum. Mas eu acredito que o Ministério da Saúde já está a tomar nota, porque as nossas ações têm que começar, mais uma vez, volto a repetir, começam na comunidade. É a questão de suicídio, de consumo de drogas, as nossas ações têm que iniciar mesmo na comunidade. Falando propriamente do próprio suicídio, né? Temos muitos jovens, principalmente aqui na cidade de Maputo, a cada semana temos um relato que um jovem se atirou na ponte, tomou Ratex. Temos muitos casos de suicídio que estão a aumentar. O que acontece? Em algum momento nós não temos reporte, referência desses casos a nível da unidade sanitária. Nós só recebemos casos graves em que o paciente tomou Ratex e também desenvolveu problemas graves de saúde, acabou indo à unidade sanitária para poder ter seguimento em termos da situação, né, da gravidade do paciente. Mas aqueles que, infelizmente, acabam terminando na comunidade, a família, os pastores, acabam reunindo, resolvendo o problema. Mas, na verdade, não resolveram o problema da depressão. A depressão está lá e são esses que depois de amanhã voltam, tentam suicídio ou mesmo acabam cometendo suicídio.
0: Tá? Vou pedir uma pausa. Tem o primeiro ouvinte em linha. Bom dia, o seu nome, onde é que está, professor?
2: Alô?
0: Bom dia, bem-vindo ao programa. O seu nome, onde é que está, professor?
2: Bom dia, aqui fala com Mário Fresco Diogo, a partir de Simões.
0: A sua contribuição?
2: Alô?
0: Bem-vindo ao programa, a sua contribuição.
2: Alô?
0: Dificuldades para estabelecermos...
2: Alô, bom dia. Alô?
0: Bem-vindo ao programa, seu nome, como é que está a passar? Vou pedir a atenção dos meus colegas para verem as nossas ligações. Chamo uma vez mais em antena a doutora Célia Marte. Estamos assim na segunda hora. Eu quero saber se, doutora, como é que se pode resgatar os valores dos profissionais de saúde? Já não tenho indicação para a doutora Célia Matti, que participava no programa a partir da linha telefónica. A doutora José Manuel, que trabalha, indicação de mais um 20 em linha. Bom dia, o seu nome, durante a pessoa.
3: Bom dia, Carlos Duane. Como estás?
0: Bem-vindo ao programa, sua contribuição.
3: Aqui fala Nelson Vasco, Bardo Senonanguila. Alô?
0: A sua contribuição?
3: Primeira coisa, vou saudar o nosso convidado ali, tanto na área da medicina, tanto na área da saúde, no Ministério da Saúde, tanto também que estão nas províncias. Eu vou muito mais atacando um pouco aqui na medicina tradicional e tanto também ao Ministério da Saúde. O que acontece hoje em dia é falta de profissionalismo que nós temos, que acaba de estando debatendo ali no programa. Ouvi o nosso moderador Calduano a perguntar que o nosso representante na questão do Ministério da... A questão, aliás, na parte da medicina tradicional. A dizer, por quantos jovens, em que idade? Os jovens hoje em dia, às vezes, abraçam essa carreira por causa do quê? Porque há médicos tradicionais que estão nas redes sociais a exibir dinheiros, a exibir não sei o quê, a dizer que eu, na verdade, faço para você ficar rico. É outro aspecto. Segunda coisa, na questão do Ministério da Saúde, a falta de profissionalismo que nós temos, porque a maioria das pessoas que exercem a função pública estão ali por interesse. Não estão por amor e camisola. O médico tem seu direito de visitar seu doente como que está. E quando o doente... vê diferente, não consegue andar, não consegue falar, e amanhã você lhe vê que já está a falar, já está a exercer aquilo que ele fazia antes de ter contigo. O médico ali foi beneficiado, mas hoje em dia não é isso. Quando você não tem dinheiro para incorporar aquele médico, o que acontece? Pronto, você morre. Então, é preciso de nós, os médicos, ter o amor. A questão também da medicina, há ser medicinas de tradicional. Há certos, há outros que não são certos. Eu tive meu irmão, estava doente, chorava à noite. Fomos à medicina tradicional. Aquele médico disse, o que estou vendo essa criança aqui? É falta de sangue. Vão agora para a unidade sanitária. E disse, senhor, não, os médicos vão ver que ele tem falta de sangue, quando baixou meu irmão. Há certos, há outros que não são certos. É preciso haver esse casar. E outra coisa para terminar. Falta também um representante das igrejas. As igrejas também são outros que vão jabralhar. Muito obrigado, Calduano. Obrigado, nossos convidados.
0: Muito obrigado, 21-8465-00342-823-0559. Bom dia, 20 linha. Seu nome, onde é que está a passar?
4: Alô, muito bom dia. Alô?
0: Bem-vindo ao programa. Seu nome, onde é que está a passar?
4: Sim, daqui fala o senhor Dixon Gulamanda Kubula, distrito DER, província da Zambésia. Eu tenho uma questão. Primeiro, quero saudar os nossos convidados que estão aí no estúdio. Eu tenho uma questão. A questão é por seguinte. Uma menina de 20 anos, ela está destada pela primeira vez. Para nascer, é preciso ela ser operada. Qual é a dificuldade que se impede que ela nasce normal. Obrigado. Lamenta com bula inteira.
0: Muito obrigado, sou ouvinte em linha, estamos no programa Linha Direta, ouvinte, bom dia, o seu nome, de onde é que está para falar?
5: Bom dia, aqui está a falar com Atibo Juma de Nampula. Eu quero parabenizar para este programa, hoje é um programa, a outra coisa, quero apelar os médicos, e médicos da medicina e médicos tradicional e médicos tradicional há médicos que é médicos verdadeiro, há outros médicos que não é verdadeiro, então esses que é médico verdadeiro é aquele que reúne com
0: ouvindo a linha? Perdemos a comunicação com este ouvinte. Vou pedir a capacidade de síntese dos nossos ouvintes que ligam para as nossas terminais 8465-0342-823-5559 junto ao programa o Dr. José Manuel. O Conselho Coordenador reconheceu desafios relacionados com recursos humanos, financiamento, medicamentos, infraestrutura, gestão. Qual destes problemas, doutor, exige uma resposta mais urgente do Ministério?
6: A questão premente neste momento que fomos colocando ao longo desta conversa é o que está a ser também colocado pelos ouvintes, que é a humanização dos serviços.
0: Doutor Manuel, eu vou pedir uma pausa. Esta segunda hora mesmo, viramos atenções para os nossos ouvintes, depois vamos pedir para os nossos convidados responderem ou mesmo comentarem a estas preocupações. Só vim para a linha, bom dia, seu nome, dona Cristina Persone.
7: Aquele Mário Natal.
0: O seu nome?
7: Eu quero agradecer pelo tema, é bastante importante para os nossos médicos, como
0: Estamos com dificuldades em ouvir, ouvindo, prossiga. Estamos mesmo com alguma dificuldade, vou pedir atenção da nossa equipe técnica para ver o que é que está a acontecer com as nossas linhas. Doutor José Manuel, prossiga.
6: Como eu dizia, a questão da humanização é importante, é prioridade neste momento, porque podemos ter melhores recursos humanos, melhores medicamentos, mas se o serviço que é oferecido não é humano, fica difícil garantir a tal qualidade que se pretenda da provisão destes cuidados à nossa população, portanto, em Moçambique. E é por essa razão que há esta combinação entre a melhor qualidade de oferta, disponibilidade, tanto de medicamento.
0: Desculpa, doutor, mais uma pausa, ouvinte a linha. Bom dia, o seu nome, onde é que está a pessoa? Ouvinte a linha, bom dia. Uma vez mais, peço a atenção dos nossos colegas, as nossas linhas, os ouvintes, também temos dificuldades para ouvi-los, depois temos estes cortes repentinos. Bom dia, ouvinte, a linha, o seu nome, onde é que está para falar?
8: Bom dia, ativo o nome de novo, estou a falar de Nampula. Os médicos do hospital têm mania de levar medicamento, tira medicamento no hospital, roupa, começa a vender fora. O governo não é que não traz medicamento. Traz medicamento para qualquer hospital, seja privado, do Estado. Mas entre médicos, há outros médicos que têm malfeitores, que leva o remédio, começa. espalhar lá fora. Você é normal você ir no hospital central, em qualquer hospital, não apanhar o medicamento. Então isso, fica mal. Fica mal. É, porque o medicamento é para o povo. É para o povo. É, aquele dinheiro que o governo está comprando medicamento é dinheiro do povo, então não pode levar desviar o medicamento no hospital para ir vender fora, fica mal. É tudo, bom trabalho. Obrigado.
0: Muito obrigado, ouvinte linha. Volto a insistir para a capacidade de síntese e objetividade dos nossos ouvintes. Cliquem para as nossas linhas. Ouvinte linha, bom dia. O seu nome, onde é que está a aparecer? 8465-00342. Vem para a linha, bom dia. Seu nome, onde é que está aparecendo?
9: Bom dia.
0: Bom dia, vem para a linha. Bem-vindo ao programa, seu nome?
9: Lázaro Major, tchau. Em primeiro lugar, gostaria de saudar o pai dela e cumprimentar os radio-ouvintes, mas a minha questão é breve e simples. Eu queria perceber da parte da nossa doutora aí, psicóloga, porque o que acontece é que ainda temos um problema que já data assim desde os primórdios da nossa sociedade, que quando se fala da psicologia é uma coisa que não funciona muito para a nossa sociedade, naquilo que está habituado a ouvir, o mesmo trabalho que é feito pelo curandeiro. Quando vai lá para poder conseguir perceber o que é que o doente está a sentir, que usa aquelas coisas ali, é o mesmo que o psicólogo talvez usa. Só a diferença é que de forma já um pouco modernizada. Mas o que acontece é que há doentes que vão se padecendo na unidade hospitalar. Quando chega lá, diz que não estamos a ver a sua doença, não conseguimos, mesmo usando aqueles aparelhos aí, não conseguem ver. Então a pessoa já fica desgastada, até já quase na beira da morte, para ter atenção, acaba se levando ao médico tradicional. Então lá talvez consegue alguma coisa daquilo que poderia ser fatal. Então eu queria perceber da nossa doutora, qual é a interação que existe entre a medicina moderna e a medicina tradicional, porque em algum momento a medicina moderna consegue ser colaborativa com a medicina aquela tradicional, sim. Então o que acontece é que algumas pessoas vão morrendo, mas que a doença talvez era do âmbito espiritual e poderia ter sido tratada nossa questão. Então eu queria perceber o que é que está fazendo o Ministério da Saúde para poder fazer uma interação entre essas duas partes, que é a medicina tradicional e a medicina moderna. Muito obrigado, bom dia.
0: Obrigado, ouvinte em linha, direta para a Rádio Moçambique. Vamos dar espaço para mais duas intervenções dos nossos ouvintes, para depois voltarmos ao nosso painel principal e também ao nosso painel que está na província de Sofala. O Conselho Coordenador do Ministério da Saúde reconheceu desafios relacionados com recursos humanos, financiamento, medicamentos, infraestrutura, expressão sobre os serviços de qualidade e a humanização dos cuidados. Qual destes problemas existe, doutor? Uma resposta mais urgente do Ministério. Estou a questionar ao doutor José Mandel. Bom dia.
6: Bom, como eu dizia, a questão da humanização é importante, mas há três domínios importantes a verificar. Um é do resgate de valores para melhores cuidados. O outro é o reforço da supervisão do serviço que é feito, portanto, pelos profissionais de saúde versus denúncias de mau atendimento, combinado à fiscalização que tem que ser feita e responsabilização de todo aquele profissional que faça a sua atividade à margem daquilo que são os pressupostos, portanto, do Ministério da Saúde. Este é um fato, porque, como dizia, podemos ter os medicamentos, podemos ter recursos humanos, se esta componente não é resolvida, a qualidade, portanto, é beliscada. O outro aspecto tem a ver com a pressão que nós temos estado a sentir ao nível das unidades sanitárias como resultado do crescimento da população e aumento da utilização dos nossos serviços pela população. É por essa razão que estamos a combinar agora o processo de digitalização para permitir que em algum momento os cuidados de saúde possam ser oferecidos através da telesaúde, que é a outra abordagem que as tecnologias de comunicação e informação podem acrescentar algum valor ao setor da saúde para reduzir esta pressão, porque tem uma relação direta entre a redução da pressão e aumento da qualidade dos serviços que são oferecidos à nossa população. E este Conselho Coordenador aprovou, portanto, o roteiro da expansão destes serviços. Neste momento, o Hospital Geral, portanto, o Hospital Central de Quelimane tem esta capacidade. O Hospital Geral de Mavalane é o piloto que estamos a usar e avançamos agora para o Centro de Saúde, portanto, da Polânia Cimento, que tem esta capacidade de tratar de forma digitalizada os pacientes. Isto, de certa forma, reduz o tempo de espera a nível da unidade sanitária, mas é necessário combinar esta componente de teleconsulta que pode realmente reduzir a pressão e melhorar, portanto, a qualidade. São os aspectos de fundo que nós achamos que precisamos de combinar de forma rápida para tornar o nosso sistema cada vez mais eficiente na provisão do cuidado de saúde da população. O outro aspecto não menos importante que eu queria aproveitar é que o próprio Ministério da Saúde está num processo de reformas. O Sistema Nacional de Saúde, à luz da lei do Sistema de Saúde que foi aprovado muito recentemente, vai mudar a sua maneira de funcionar. Passaremos a ter um Ministério da Saúde que se vai cingir à definição de políticas, estratégias, normas de funcionamento e vai surgir um Serviço Nacional de Saúde que é este que vai implementar estas normas e regras. E isto vai permitir que este Serviço Nacional se dedique simplesmente à provisão de cuidado de saúde e vai melhorar esta capacidade de controle da qualidade como este serviço a ser colocado. Dentro desta nova estrutura, temos a vertente da lei relacionada, portanto, ao serviço de saúde privado, a componente do Serviço Nacional e a componente do subsistema comunitário de saúde, e que neste momento está sem sede de regulamentação. Logo que for aprovado, estes três domínios entram em implementação e isto vai permitir um melhor controle, melhor regulação e melhor qualidade, portanto, da oferta de serviços. Dentro do domínio do subsistema comunitário, aqui trazemos o agente polivalente elementar como líder da provisão de cuidado de saúde na comunidade, mas ele terá que se ligar a toda aquela estrutura comunitária que existe com ímpeto a componente, portanto, da medicina tradicional, que nós achamos que tem muito valor a nível das comunidades. É necessário reforçar as sinergias que existem entre a medicina tradicional e a medicina moderna, por formas que esta complementaridade permita que um paciente possa, portanto, ser abordado nas duas vertentes, mas que no final do dia se garanta que haja saúde àquele que procura por ela. Portanto, são estes aspectos básicos que eu penso que é importante que sejam percebidos, que no final do dia vão tornar o nosso sistema cada vez mais efetivo e, acima de tudo, melhor articulado com as outras entidades, porque a saúde não pode ser feita apenas pelo Ministério da Saúde, mas é necessário que os outros atores, a sociedade civil, entre outros, juntos trabalhemos para garantir a saúde da população moçambicana.
10: Doutor, em termos práticos, o que é que significa falar de um Serviço Nacional de Saúde de qualidade e humanizado? O que deve mudar no atendimento nas unidades sanitárias?
6: Bom, como eu referi, É importante perceber que durante a formação dos próprios profissionais de saúde nas nossas instituições de formação, esta componente de ética e de deontologia profissional já está dentro do pacote de formação. Obviamente que este profissional saiu de uma família, tem os seus comportamentos. O setor fará a sua parte, que é resgatar os valores em relação à provisão, mas a família tem um papel, até antes de garantir que quem vai ser o profissional de saúde seja aquele melhor ou a melhor pessoa da família que se deixe fazer, portanto, esta formação. Obviamente que como setor, e foi decisão do Conselho de Coordenador, é que será o setor implacável a atitudes contrárias àquilo que são as normas.
10: Nós já vamos pedir, peço mesmo, uma pausa. Como vimos anunciado no início do nosso Linha Direta, vamos ter a esta altura uma intervenção dos nossos colegas na província de Inhambane, que cobrem a atividade do Presidente da República, Daniel Chapo, que está em trabalho na província de Inhambane. Devolvo o sinal para os nossos estúdios centrais.
11: Muito obrigada, Cláudio Galante. Estimado ouvinte, um bom dia para si. Observamos uma interrupção desta Linha Direta de hoje para dar espaço a mais informação.
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11: O Presidente da República, Daniel Chapo, inaugura, dentro de instantes, o Tribunal Distrital de Vilanculo, no prosseguimento da visita que efetua à província de Inhambane. O contacto agora com o nosso colega Efraim Macitela, a partir de Vilanculo. Efraim, muito bom dia.
13: Ora viva, muito bom dia, uma saudação extensiva ao estimado ouvinte da Rádio Moçambique. Estamos efetivamente na cidade turística de Vilanculo, nesta manhã de sol, marcada pela inauguração do Tribunal Judicial de Vilanculo. O Presidente da República, Daniel Chapo, já se encontra aqui no pátio do novo edifício do Tribunal Judicial de Vilanculo. Já fez a inauguração com ato simbólico de corte da fita e de cerramento da lápide. Daqui a pouco vai fazer um discurso em torno do ato inaugural da infraestrutura judicial, que dispõe de 10 salas para magistrados, 2 que vão acolher as sessões de audiência e em julgamento. Neste momento, é o Presidente da República, Daniel Chapo, que dirige-se aos presentes neste local para esta cerimônia, ou seja, a inauguração já foi feita, para o discurso em torno desta inauguração. Vamos ouvir então o Presidente da República, Daniel Chapo.
14: Muito obrigado. Muito obrigado, vamos sentar. Venerando Presidente do Tribunal Supremo, Senhor Ministro da Justiça, Assuntos Constitucionais e Religiosos, Venerado Presidente do Tribunal Supremo, Presidente do Corpo dos Tribunais, Venerado Secretário-Geral do Tribunal Supremo, Senhores Membros do Governo aqui presentes, Senhores Membros do Conselho Consultivo da Presidência da República, Venerados Juízes e Embargadores, Senhora Secretária de Estado na província de Inhambane, Senhor Governador da província de Inhambane, Primeira Secretária do Comitê Provincial, Senhora Presidente da Assembleia Provincial, Senhor Administrador do Distrito de Vilanculos, Senhor Presidente do Conselho Municipal de Vilanculos, Senhores Administradores Distritais aqui presentes, Senhores Presidentes dos Conselhos Municipais aqui presentes, caros profissionais do setor da Administração da Justiça, com destaque para o Venerando Juiz Presidente Judicial de Vilanculos, Venerando Magistrados do Ministério Público e Judicial, ilustres líderes comunitários, caros representantes das confissões religiosas, estimados trabalhadores, empreiteiro e fiscal da obra, caros colegas do IPAS, Instituto de Patrocínio e Assistência Judiciária, caros líderes comunitários aqui presentes, distintos convidados, caros amigos da comunicação social, querida população do distrito de Vilanculos, minhas senhoras e meus senhores. É com particular satisfação que nos encontramos hoje neste belo estratégico distrito de Vilanculos, nesta província de Inhambane, para inaugurar um novo edifício do Tribunal Judicial do distrito de Vilanculos. Este não é apenas mais

convicção inequívoca da importância que todos atribuímos à justiça enquanto pilar do Estado de direito democrático e condição essencial para o desenvolvimento econômico e social da nossa pátria amada, Moçambique. É vossa esta instituição do Estado, colocada ao serviço dos cidadãos, das famílias, das comunidades, dos trabalhadores, dos pescadores, dos operadores econômicos, dos investidores e de todos aqueles que fazem parte do Distrito, uma referência nacional e internacional. Como é do vosso conhecimento, a justiça ganha sentido quando chega ao cidadão. A justiça realiza-se plenamente quando protege direitos, resolve conflitos, assegura a previsibilidade, combate a impunidade e promove confiança nas instituições. É exatamente este o significado maior da infraestrutura que hoje enumeramos. Distintos participantes, escolhemos para esta cerimônia um lema que sintetiza uma visão estratégica muito clara. A justiça ao serviço do turismo, caminho para o desenvolvimento. Este lema não constitui uma simples formulação cerimonial. Ele traduz uma opção de governação, traduz uma convicção de que o desenvolvimento econômico só é sustentável quando encontra respaldo em instituições fortes, numa justiça independente, célere e acessível, numa administração pública eficiente e num ambiente de confiança para o cidadão e para o investidor. E Vilanculo ocupa uma posição singular nesta visão. Quando aqui estivemos, por ocasião da primeira edição do Mozambique Tourism Summit, tivemos a oportunidade de falar ao detalhe do grande potencial turístico desta nossa província de Inhambane. Porém, devemos dizê-lo com toda a clareza, não existe turismo competitivo sem segurança jurídica. Não existe investimento sustentável sem previsibilidade jurídica. Não existe confiança empresarial onde os contratos não são respeitados. Não existe prosperidade duradoura onde os conflitos se eternizam. Não existe destino turístico de excelência onde o cidadão e o visitante, incluindo o investidor, não se sintam protegidos pelo Estado e pela lei. É por isso que este tribunal assume a importância que ultrapassa largamente as suas paredes, configurando-se como parte da infraestrutura de desenvolvimento do Distrito de Vilanculo. Quem investe precisa de saber que os seus direitos serão respeitados. Quem trabalha precisa de saber que a lei o protege. Quem possui terra, propriedade ou empreendimento precisa de saber que os seus direitos não dependem da arbitrariedade de terceiros. E quem visita Moçambique precisa de saber que encontra um Estado presente, instituições responsáveis e uma justiça que funciona e protege o cidadão e o investidor. Esta é a mensagem que queremos transmitir hoje aos moçambicanos do Rovuma Maputo, do Zumba Índico e na diáspora e aos investidores. Moçambique quer investimento, acolhe o investimento e protege o investimento legítimo, desde que este respeite a lei, os direitos das comunidades locais, o ambiente e os interesses superiores do nosso Estado moçambicano. É dentro desta filosofia que este tribunal deve afirmar-se como uma instituição de confiança, proximidade e garantia de legalidade. O Distrito de Vilanculo enfrenta igualmente desafios que não podemos ignorar. Refiro-me à gestão de resíduos sólidos, à degradação de determinadas infraestruturas, incluindo zonas de avenida de marginal, à erosão costeira e a pressão crescente sobre os ecossistemas. Estas questões possuem uma dimensão econômica, ambiental e social, mas possuem igualmente uma dimensão de legalidade. A proteção do ambiente é um dever do Estado e uma responsabilidade de todos nós,

0: como uma sociedade. A justiça deve, por isso, ser firme na defesa da legalidade ambiental, do ordenamento territorial, dos direitos difusos, das normas urbanísticas e dos direitos das comunidades. Este tribunal deverá desempenhar um papel importante na resolução de litígios comerciais, laborais, fundiários, ambientais e comunitários. Deverá igualmente assegurar que o desenvolvimento se faça dentro da lei e não à margem da lei. Deverá ainda contribuir para que os empreendimentos turísticos, não só hoteleiros, imobiliários e de serviços, respeitem os direitos legítimos das populações e observem os instrumentos do ordenamento territorial. Por isso, saudamos o trabalho que tem vindo a ser feito na capacitação de mestrados em matérias relacionadas com crimes contra a vida selvagem e contra o ambiente. A destruição da biodiversidade não é um crime menor. A caça furtiva, a pesca ilegal, a exploração predatória dos recursos naturais e os crimes ambientais destroem o património nacional que pertence ao povo moçambicano, retiram oportunidades económicas às comunidades locais e enfraquecem a própria base de sustentação do turismo e do povo moçambicano. Ao capacitar magistrados nestas matérias, o sistema de justiça está a proteger a economia moçambicana, as comunidades locais e os seus direitos e o futuro do povo moçambicano. Por essa razão, queremos reconhecer o empenho do Tribunal Supremo e das demais instituições envolvidas neste programa. Bem-haja a todos. Moçambicanas e moçambicanos, existe ainda uma outra dimensão que merece atenção especial. Vilanculo recebe milhares de visitantes nacionais e estrangeiros. Por isso, desejamos que os tribunais, em coordenação com os demais órgãos da Administração da Justiça e com a Polícia da República de Moçambique, assegurem uma resposta séria e eficiente em situações que envolvam turistas. Casos de roubo, furto, agressão, fraude ou outras formas de criminalidade devem merecer tratamento diligente. O turista que visita Moçambique deve sair do nosso país com uma imagem positiva, não apenas das nossas paisagens, das nossas praias, das nossas ilhas, da nossa gastronomia, das nossas águas cristalinas, mas também das nossas instituições e da simpatia do nosso povo. Uma resposta tardia compromete a confiança e a indústria de turismo é muito sensível. Uma resposta eficaz fortalece a reputação do destino. Esta é também uma forma de promover o destino turístico Moçambique, Inhambane e Vilanculos. Minhas senhoras e meus senhores, a justiça deve estar próxima da realidade social da comunidade em que atua. Vilanculo possui características específicas. Muitas famílias vivem de pesca, do turismo, do pequeno comércio e de atividades diretamente ligadas ao mar. Por isso, surgirão naturalmente litígios com características próprias desta realidade que acabamos de referir. Poderemos ter conflitos relacionados com embarcações, com zonas de pesca, com acesso ao mar, atividades turísticas, relações entre operadores e comunidades, entre operadores e trabalhadores, prestação de serviços e uso de determinados espaços. A justiça não deve ignorar esta realidade específica de Vilanculo e da província de Inhambane. Pelo contrário, deve compreendê-la, deve interpretar a lei sem perder de vista o contexto social, local, econômico e comunitário. E deve privilegiar sempre que a lei o permita soluções que promovam a paz social. Nem todo o conflito deve terminar com um vencedor absoluto e um vencido absoluto. Em muitas situações, a melhor justiça é aquela que reconcilia. A melhor justiça é aquela que resolve o conflito sem destruir relações humanas, económicas ou comunitárias locais. pois encorajamos a utilização nos termos da lei, da mediação, conciliação e arbitragem como instrumentos alternativos de resolução de determinados conflitos ligados às atividades turísticas, pesqueira e comercial a nível local. Queremos tribunais que decidam quando devem decidir, mas também queremos instituições que saibam pacificar quando a paz é possível. Por isso, caros magistrados, funcionários e agentes de justiça, a partir de hoje, este edifício passa a estar sob a vossa responsabilidade. Por isso, a qualidade do edifício deve ser acompanhada pela qualidade de serviço aqui prestado. Um edifício moderno não serve de muito se os processos continuam lentos. Uma sala de audiência digna perde significado se o cidadão for tratado com arrogância. Uma instituição judicial perde autoridade quando falta integridade. Por isso, exortamos de todos quantos aqui irão servir, integridade, responsabilidade, competência, independência, isenção, humildade institucional e respeito pelo cidadão. Querida população de Vilanculo, este tribunal é vosso. Cuidem dele, respeitem-no, utilizem-no para defender direitos e resolver conflitos. Confiem nas instituições do Estado, mas exijam também delas competência, integridade e prestação de contas. As autoridades provinciais e distritais, aos operadores turísticos, aos investidores, às comunidades locais, aos jovens e às mulheres de Vilanculo, renovamos o nosso compromisso de continuar a trabalhar para transformar o enorme potencial desta terra de boa gente em desenvolvimento concreto. Queremos que o investimento gere oportunidades e empregos para os jovens. Queremos que a população seja protagonista e beneficiária do desenvolvimento. Por isso, inauguramos este tribunal. Ou melhor, ao inaugurarmos este tribunal, não estamos apenas a abrir as portas de uma instituição judicial. Estamos, sim, a abrir uma nova porta para a confiança, para o investimento e para o desenvolvimento. Estamos a afirmar que onde houver cidadão moçambicano, deve haver um Estado que o proteja. Onde houver investimento, deve haver segurança jurídica e onde houver desenvolvimento, deve haver justiça. Nós, como Estado moçambicano, vamos continuar a trabalhar para esta confiança. Com estas palavras e com renovada confiança no futuro de Vilanculo e de Inhambane, terra de boa gente, e da nossa pátria, Moçambique, declaro oficialmente inaugurado o Tribunal Judicial do Distrito de Vilanculo. Muito obrigado pela atenção dispensada e vamos trabalhar.
1: Obrigado. Termina então o discurso do Presidente da República, Daniel Chapo, discurso feito no quadro da inauguração do novo edifício do Tribunal Judicial de Vilanculo, tal como dissemos, um edifício que dispõe de 10 salas para magistrados, duas que vão acolher as sessões de audiência e julgamento. Tem ainda duas salas transitórias, um majestoso edifício de tipo 2 que vai, sem dúvidas, conferir dignidade aos magistrados e outros funcionários do Tribunal Judicial de Vilanculo. E a indicação que temos é que serão igualmente acomodados aqui serviços do IPAJ, ou seja, Instituto de Patrocínio e Assistência Jurídica. Termina então este ato inaugural do Tribunal Judicial de Vilanculo, um ato dirigido pelo Presidente da República, Daniel Chapo. Fim também da nossa transmissão a partir da turística cidade de Vilanculo. Despedem-se Iberaldo Menete na assistência técnica e Efraim Macitela. Muito bom dia.
2: Muito bom dia, Efraim Macitela, e continuação do bom trabalho.
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2: Estimado ouvinte, vamos então dar continuidade, portanto, a acompanhar o Linha Direta na sua segunda parte. Chamo então a atenção de Cláudio Doano. Muito bom dia.
4: Muito bom dia, mesmo regresso do programa Linha Direta de hoje, sábado. Temos como tema estratégia para a melhoria dos indicadores de saúde em Moçambique, ponto de situação e desafios. Antes mesmo desta ligação com os nossos colegas em Mbane, colocavam uma questão ao porta-voz do Ministério da Saúde. O que é que significa na prática falar de um Serviço Nacional de Saúde de qualidade e humanizado, o que deve mudar no atendimento nas unidades sanitárias, doutor?
5: Bom, seguindo, eu penso que há um pacote que o Ministério da Saúde está a implementar, está relacionado à auscultação da comunidade em relação, portanto, à prestação de unidades de saúde, porque entende-se que há um binómio. Por um lado, o setor tem que prover os cuidados de saúde à população, mas, por outro lado, a população também deve monitorar e deve contribuir para esta qualidade. De certa forma, o que temos estado a aprender ao longo deste tempo é que este diálogo está a permitir, por um lado, a prevenir situações de mau atendimento, cobranças ilícitas, mas também permite que haja um espaço favorável para que a população possa denunciar atos contrários àquilo que é a abordagem do Ministério da Saúde. É por esta razão que também foram colocados ao nível das nossas unidades sanitárias o gabinete do utente, que é um espaço favorável no qual o utente que sinta que tenha sido mal atendido, tenha sido cobrado, coloque as suas queixas e a gestão da unidade sanitária dê o devido seguimento. E temos estado a encontrar situações em que se consegue chegar à conclusão da ocorrência de alguma atitude anômala e, face a isto, também tem estado a resultar os processos disciplinares, que eu há pouco tempo partilhei cerca de 54 processos disciplinares. Portanto, entendemos que esta é uma abordagem prática que está neste momento em curso e, de certa forma, pode contribuir para que o nosso setor fique cada vez mais forte, humanizado e continue, portanto, a prover os cuidados de saúde. Iria colocar nestas vertentes.
4: Obrigado. Muito obrigado, doutor. Eu volto assim já para considerações finais, mas antes mesmo desta fase para considerações finais, pergunto à doutora Margarida Nauaia, pode reagir pelo menos em torno daquilo que foram contribuições dadas pelos nossos ouvintes. Há um ouvinte que falou da relação entre o psicólogo e também a medicina tradicional.
6: Obrigada. Qual seria a interação que a saúde mental com a medicina tradicional? Nós temos feito aquilo que é o atendimento humanizado, né? Respeitando sempre aquilo que são as crenças, né? Religiosas, crenças do indivíduo. Há pacientes que fazem seguimento a nível da saúde mental, mas também acham que devem fazer paciente que ele tem que fazer tratamento psicológico, seja psiquiátrico, para a melhoria da sua situação da saúde, sem desprezar aquilo que é a crença do paciente. Tanto que a nível da saúde mental, temos trabalhado sim com a medicina tradicional, no sentido de temos feito formações aos médicos tradicionais, pelo menos para poder identificar sinais de doença mental a esses pacientes que vão para lá com várias preocupações, pelo menos conseguir identificar e encaminhar a saúde mental para fazer o devido seguimento. Porque, por exemplo, temos doenças graves da saúde mental, como a depressão, esquizofrenia, que tem que ser seguida a nível do contexto hospitalar. Então, nós trabalhamos no sentido deles identificar e referir, porque eles recebem, sim, de fato, pacientes lá, mas também devem saber identificar esses sinais e referir à unidade sanitária para que possa ter seguimento clínico e específico. Nós estamos também queria apelar, falou um ouvinte aqui da questão de desconhecimento de atendimento a nível da saúde mental. Sim, ainda existe desconhecimento, estamos a trabalhar nesse sentido, essas atividades comunitárias, palestras, que é para fazer chegar a informação à população que existe esses serviços a nível da unidade sanitária. Aqui na cidade de Maputo, principalmente, nós temos praticamente em todas as unidades sanitárias um técnico de psiquiatria, temos um técnico de psiquiatria, um psicólogo que possa gerir esses casos da doença mental, mas também temos outros psicólogos a nível da comunidade, temos essas associações que trabalham conosco a nível da comunidade, tem feito também esse referenciamento para aqueles pacientes que precisam de seguimento, clínico. Mas também sentimos que ainda existe um estigma, tabus relacionado...
4: E como ultrapassar esse tabu?
6: A doença mental. O que nós temos feito é trabalhar no sentido de mudar o comportamento, que a doença mental, ou seja, a doença mental é uma doença igual a qualquer outra doença e tem um tratamento bem seguido, com um seguimento específico, a pessoa... pode sim recuperar a sua sanidade mental e ter uma qualidade de vida igual a todas as pessoas a nível da sociedade. Então são essas ações a nível da rádio, da televisão, temos feito aquilo que é a disponibilização dos serviços que nós temos a nível dos cuidados na unidade sanitária, assim como na comunidade. Trabalhamos também com a Mitram para poder, assim, quando eles receberam um doente mental, saberem que esse doente precisa de um seguimento clínico, não segurá-lo no tratamento tradicional. É preciso, também temos essa sinergia para melhorar completamente a qualidade de vida desse indivíduo. A depressão é tratável com seguimento psicológico e psiquiátrico. Quando temos, fazendo um apelo agora, programas que já estão mesmo na reta final, a tentativa de suicídio é um estágio, o último estágio da depressão, né? Falando mesmo neste momento que estamos no setembro amarelo. Se tivermos um paciente com alguma ideação de suicídio, com algum sinal de alerta, temos que encaminhar esse indivíduo à unidade sanitária para fazer o devido seguimento, porque acontece em algum momento, a família tenta resolver, né? Dentro da esfera familiar, religiosa, e acaba terminando assim. Mas, na verdade, esse indivíduo precisa de tratar a depressão. O que lhe levou a tentar o suicídio é a depressão. Enquanto não se tratar o problema primário, que é a depressão, esse indivíduo tem a chance de voltar a ter ideação ou mesmo cometer o próprio suicídio.
4: Obrigado, doutora Milagrosa. A relação psicólogos e médicos tradicionais?
7: Perdão, em relação aos médicos tradicionais e os psicólogos, eu acho que há necessidade de fortificar a humanidade, ou seja, fortificar a interação entre essas duas medicinas, embora vendo aqueles médicos tradicionais que ainda dizem que eles são psicólogos também. O também é diferente de ser realmente aquilo que você é. Então, precisamos de respeitar isto de maneiras que trabalhamos à vontade. Então, há necessidade dos médicos, dos psicólogos também, em começarem a não olharem muito para aquilo que são as dificuldades que os médicos tradicionais têm como uma forma de se acharem que eles também são conhecedores desta matéria. O que é necessário aqui é tentar harmonizarmos e fazer perceber que não estamos a tirar o vosso conhecimento, nem estamos a afastar, mas sim queremos uma colaboração de maneiras que salvemos essas pessoas. No lugar do médico tradicional fazer o seu trabalho de ervas e tudo, o psicólogo vai fazer a sua terapia, vai fazer aquilo que em algum momento nós não sabemos, por mais que tentemos fazer por uma simples curiosidade, hein? Mas não é a nossa área. É preciso que respeitemos a área de cada um de nós para juntos formarmos um núcleo saudável. Então, essa parte também é importante. E também, o resto é aquilo que já sabem, que é preciso trabalhar no campo. É importante. como forma de fazer habituar os médicos tradicionais também a se sentirem presentes sempre ao lado do médico psicólogo. E quanto à sociedade em geral, ao Ministério da Tutela, há necessidade de haver a valorização da educação, de valorizar o próprio um médico tradicional. Há outras tradicional é um elo muito frágil, é como se fosse um bebê. É, quando lhe é apontado, às vezes, por uma ação positiva, não compreendendo, fica com o coração dolorido. Então, exato. é preciso que eles tenham como se comunicar.
4: Obrigado. José Manuel, estamos a fechar desafios para estratégia para desafios.
5: E a maior promoção será esta aprovação da lei do sistema em processo de regulamentação que coloca o subsistema comunitário no serviço nacional.

0: é que, à luz da estratégia do setor da saúde para os próximos 10 anos, portanto, neste coordenador, este fortalecimento do sistema comunitário de saúde, que coloca o agente polivalente elementar de saúde, que é treinado pelo setor, mas escolhido pela comunidade para prover estes cuidados na comunidade, alargando os serviços que são providos, portanto, à população, mas também olha para o fortalecimento da capacidade de resposta das unidades sanitárias em todas as vertentes, para que a população encontre melhores serviços ao nível das nossas unidades sanitárias, mas, por outro lado, olha para a coordenação intersectorial para permitir que os outros saúde realizem as suas atividades orientadas para a melhoria da saúde. Estou a falar do Ministério das Obras Públicas e Habitação, que tem que garantir a disponibilidade de água que concorre para a redução da cólera.
1: Muito obrigado, esta combinação da sociedade José Manuel. Termina assim o programa Linha Direta da Rádio Moçambique. Hoje tivemos como tema a estratégia para a melhoria dos indicadores de saúde em Moçambique, ponto de situação e desafios. Eu sou Cláudio Duano, os cuidados técnicos deste programa estiveram na responsabilidade de Leonardo Matmel. Muito obrigado, bom final de semana.

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2: Amigo, vim ter Moçambique só neste momento 11 horas.

0: Acompanhe as notícias a esta hora, apresentadas por Adérito Lipank. Muito bom dia.
1: Bom dia, Albertina Zandamela e ouvinte. Presidente da República, Daniel Chapo, considera o Tribunal Judicial do Distrito de Vilanculo, por si inaugurado há momentos, parte da infraestrutura de desenvolvimento da cidade turística de Vilanculo. Falando após inaugurar o Tribunal, Daniel Chapo sublinhou que todos devem encontrar cidade.
2: Quem investe precisa dos seus direitos serão dados. Quem trabalha precisa de saber que a lei o protege. Quem possui terra, propriedade ou empreendimento precisa de saber que os seus direitos não dependem da arbitrariedade de terceiros. E quem visita Moçambique precisa que encontra um Estado presente, instituições responsáveis e uma justiça que funciona e protege o cidadão e o investidor. Esta é a mensagem que queremos transmitir hoje aos moçambicanos do Rovuma Maputo, do Zumba ao Índico e na diáspora e aos investidores. Moçambique quer investimento, acolhe o investimento e protege o investimento legítimo, desde que este respeite a lei, os direitos das comunidades locais, o ambiente e os interesses superiores. Desta filosofia que este tribunal confiança, verdade e legalidade.
1: O chefe de Estado vai inaugurar o novo edifício do Tribunal Judicial do Distrito de Vilanculo, um ato que se enquadra na visita que Daniel Chapo efetua à província de Inhambane. Além da inauguração do Tribunal Judicial do Distrito de Vilanculo, a agenda do chefe de Estado inclui uma reunião com mulheres da falar dentro de instantes. Neste ponto está posicionado o jornalista Horácio Romão. Horácio, muito bom dia.
3: Muito bom. A saudação extensiva ao estimado ouvinte.
4: Muito obrigada, Panda.
3: Distritos da província de Inhambane. São mulheres provenientes dos 14 distritos da província de Inhambane que estão aqui. Estima-se mais de 2 mil mulheres que vão então interagir com
4: o
3: Liga. Seja um encontro marcante dentro do
4: país.
3: Vão então ouvir as orientações do Presidente da República e também os planos do Governo no concernente aos projetos para a promoção da mulher. O Chefe de Estado, Daniel Chapo, vai então dar espaço para que as mulheres possam apresentar as preocupações e também as contribuições no sentido
5: de garantir o financiamento de mulheres através do programa Pro Mulheres. Daqui a pouco, então, voltaremos para a transmissão deste momento de interação do Presidente da República.
3: Vilanculo.
1: Está no Presidente da República e, portanto, dentro deste mulheres da Inhambá da sua visita a esta província. O secretário-geral da Executivo apurar as
6: luz na província de Manica continua a operar mesmo depois da interdição pelo governo central. Shaquille Abubakar reagia em Xaixai, província de Gaza, sobre o incidente que vitimou mortalmente na quarta-feira 9 pessoas envolvidas na atividade de extração mineira na mina de ouro conhecida por Seis Carros em Manica.
7: O grande desafio, né, nesse processo de exploração mineira é a questão de que fazem de forma ilegal, particularmente em jeito de garimpo. Eles estão a tentar encontrar uma solução para os desafios que a vida oferece.
8: Portanto, a preocupação agora do governo é organizar esse processo, assegurar que a atividade mineira continua, mas de forma regrada, organizada, priorizando o cooperativismo, a organização das comunidades para a exploração dos recursos.
1: O secretário-geral da Frelimo diz que o governo a todos os níveis deve trabalhar não só para apurar as circunstâncias do incidente desta semana, mas sim para regular e legalizar a atividade mineira no país, para evitar que casos similares continuem a provocar luto nas famílias moçambicanas. Ministério da Saúde vai, a partir da próxima segunda-feira, distribuir medicamentos às unidades sanitárias de todo o país. O Ministro da Saúde, o CNIS, indica que a ação visa colmatar o déficit de fármacos um pouco por todo o território nacional.
4: Aquilo que mede o Sistema Nacional de Saúde, que são os hospitais. Há desafios, reconhecemos que há desafios, há assuntos ligados ao laboratório, à medicamento, mas estamos com a ajuda também dos nossos parceiros de cooperação. Estamos a vencer cada dia esta batalha. E há caminhos que nos encorajam que vamos alcançar algumas metas. No dia 14, que é a próxima segunda-feira, vamos fazer a entrega de medicamentos para o país. Vão chegar os medicamentos. E vamos continuar, porque há uma orientação clara para o setor da saúde que vem de Sua Excelência, o Presidente da República, Daniel Francisco Chávez. Está claro. É isto que nos orienta e nos guia para podermos avançar.
1: O CNIS, que falava esta sexta-feira na cidade de Beira, em Sofala, no encerramento do 51º Conselho Coordenador do Ministério da Saúde, defendeu o reforço da responsabilidade na gestão dos recursos e no atendimento aos utentes para que as unidades sanitárias recuperem e preservem os valores que devem orientar o setor. No desporto, o Black Bulls defronta o Atomic Ngome das Comores hoje às 18h30 na Lalji Arena em Tchumene, em jogo da segunda mão da primeira eliminatória de acesso à fase de grupos da Taça da Confederação Africana em Futebol, vulgo Taça CAF ou Taça Nelson Mandela. No desafio da primeira mão, realizado no mesmo recinto, os Touros venceram os ilheus por uma bola sem resposta. Às 17h de Maputo, com desvantagem de um gol, a União Esportiva do Songo joga com o Petro de Luanda no estádio 11 de novembro em Angola. Apresentamos as notícias das 11, as próximas às 12h30, estas estarão inseridas no Jornal da Tarde.

Muito bom dia, bem-vindo ao Noticiário Provincial de Manica, a esta hora. Mais de 800 pessoas de grupos de maior risco testaram positivo para o HIV na província de Manica no primeiro semestre. O número resulta de um universo de mais de 15 mil pessoas testadas durante o período em análise, representando uma taxa de positividade de 5%, um valor superior à média geral da província. Os dados foram avançados pelo secretário de Estado, dizia. Os dados foram avançados pelo secretário executivo do Conselho Provincial de Combate à SIDA em Manica, Mek Madouda, que referiu que todos os indivíduos com resultado positivo já recebem tratamento antirretroviral. Como forma de travar a cadeia de transmissão, as autoridades reforçaram as estratégias de prevenção comunitária e nas escolas através de palestras e distribuição de preservativos e lubrificantes. Os grupos de maior risco de contágio em relação ao HIV integram trabalhadores de sexo, reclusos, camionistas de longo curso e pessoas que usam drogas injetáveis. As autoridades policiais detiveram quinta-feira na cidade de Chimoio, em Manica, uma jovem indiciada de tentativa de infanticídio. A vítima é uma recém-nascida que foi deitada na latrina pela progenitora, encontrando-se internada no Hospital Provincial de Chimoio. O chefe do Departamento de Relações Públicas no comando da PRM em Manica, Moizinho Manasse, disse que a jovem também encontra-se na maior unidade sanitária da província de Manica a receber cuidados pós-parto. Na três linhas de atualidade provincial, já está identificado o empreiteiro para o projeto de asfaltagem da estrada regional número 441, no distrito de Mussorriz, em Manica, que poderá arrancar em breve. O administrador daquele distrito, Abdul Zacarias, disse que a asfaltagem será feita num troço de 126 quilómetros entre a vila de Espungabed, sede distrital de Mussorriz, até o posto administrativo de Xiuraiurui, num projeto avaliado em 1 milhão de meticais. Abdul Zacarias deu a conhecer que, após a identificação do empreiteiro, se aguarda a mobilização do equipamento para o arranque das obras. As obras vão consistir na asfaltagem para melhorar a ligação entre Espungabeda e o cruzamento de Nhacufara, onde, neste momento, a circulação rodoviária é feita com muitas dificuldades, principalmente em épocas chuvosas. Fechamos com a notícia segundo a qual o diretor do gabinete do secretário de Estado em Manica, Cristóvão Alferes, insta os 113 técnicos graduados sexta-feira pelo Instituto Médio Politécnico em Geringe a pautarem pelo humanismo ética no exercício profissional. Cristóvão Alferes lançou o apelo na cerimónia de graduação em diversas áreas, com destaque para os cursos ligados ao setor da saúde. Destacou que a formação técnico-profissional deve ser acompanhada por uma postura responsável e humana, sobretudo no atendimento aos cidadãos que procuram os serviços de saúde. Alferes sublinhou que os recém-graduados devem colocar os conhecimentos adquiridos ao serviço da sociedade, tratando os utentes com respeito, dignidade e profissionalismo. Desafiou a continuarem a apostar na formação e aperfeiçoamento das suas competências, de modo a responderem às necessidades do desenvolvimento da província e do país. Foi o noticiário provincial de Manica a esta hora. Acompanhado da notícia, no jornal.

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0: Uma data na história.
1: 12 de setembro de 1924. Nascia em Bafatá, na Guiné-Bissau, Amílcar Cabral, que viria a ser um grande político da Guiné e Cabo Verde.

Filho de Juvenal Lopes Cabral e de Iva Pinhel Évora, aos 8 anos de idade, a sua família mudou-se para Cabo Verde, estabelecendo-se em Mindelo, ilha de São Vicente, que passou a ser a cidade da sua infância, onde concluiu o curso liceal em 1943. No ano seguinte, mudou-se para a cidade da Praia, na ilha de Santiago, e começou a trabalhar na imprensa nacional, mas só por um ano, pois conseguiu uma bolsa de estudos no ano de 1945 e ingressou no Instituto Superior de Agronomia em Lisboa. Contratado pelo Ministério do Ultramar como adjunto dos Serviços Agrícolas e Florestais da Guiné, regressou a Bissau em 1952. As suas atividades políticas, iniciadas já em Portugal, reservaram-lhe a antipatia do governador da colónia, Melo e Alvin, que o obriga a emigrar para Angola. Nesse país, une-se ao Movimento Popular de Libertação de Angola, MPLA. Em 1959, Amílcar Cabral e Aristides Pereira, conjuntamente, Luís Cabral, irmão de Amílcar, Fernando Fortes, Júlio de Almeida e Elisé Turpin, fundam o Partido Clandestino, Partido Africano para a Independência da Guiné e Cabo Verde, PAIGC. 4 anos mais tarde, o PAIGC sai da clandestinidade

0: Bertina, de facto as mulheres estão radiantes, estão portanto eufóricas porque estão aqui a interagir com o Presidente da República, Daniel Chapo, que está de visita à província de Inhambane. Neste momento as mulheres estão a cantar como tanto sinal de alegria. Aliás, quando se está alegre, canta-se aqui em Inhambane, canta-se aqui em Vilanculo. E as mulheres, essas envolvidas de capulanas, vão tanto soltando gritos também de alegria, isto porque estão com o chefe de Estado, Daniel Chapo. Daniel Chapo, que portanto vai daqui a pouco interagir, saudar aqui as mulheres, ouvir as preocupações das mulheres e também lançar aquilo que são as ideias que o governo tem em prol do desenvolvimento da mulher. O Presidente da República vai neste momento recebendo algumas oferendas de mulheres que mostram claramente que produzem, e o que produzem partilham com o Presidente da República, partilham com os próximos necessitados. É um sinal inequívoco de que a solidariedade aqui é demonstrada também pela mulher. Mulher Daniel Faela, que canta alegremente.
1: Na verdade, é um momento de festa para as mulheres da província de Inhambane. Estima-se em pouco mais de 2 mil mulheres provenientes dos 14 distritos da província de Inhambane que participam neste encontro com o Presidente da República. Estamos a falar de mulheres dos distritos de Zavala, Inharime, Jangamo, Panda, Omuini, Machixe, Inhambane, Morumbeni, Masinga, Funyaluru, Mabote, Vilanculo, Inhassuru e Govuru. Na mensagem apresentada há momentos, as mulheres da província de Inhambane destacaram os feitos do Presidente da República e o trabalho que o governo tem estado a realizar para valorizar esta camada social. Neste momento está intervindo, ou vai intervindo, o governador da província de Inhambane, Francisco Pagula, e vamos ouvir.
2: 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Waizwa Waizwa Waizwa Waizwa Waizwa Presidente Chapo oi. Presidente Chapo oi. Mulher da província de Inhambane, oi! Muito obrigado. Excelência, com a vossa permissão, passo a apresentar as mulheres que participam desta reunião por proveniência.
0: Neste momento, o governador da província de Inhambane, Francisco Pagula, faz então a apresentação das mulheres distrito por distrito. Portanto, as mulheres provenientes dos 14 distritos da província vão ser apresentadas pelo governador da província ao presidente da República, Daniel Chapo, que daqui a pouco então vai poder interagir com estas mulheres neste encontro carregado de muita emoção. Cânticos vão também marcando momentos neste encontro entre o Presidente da República, Daniel Chapo, e as mulheres da província de Inhambane. Tal como fazia a referência o Daniel Faela, as mulheres já apresentaram a sua mensagem, uma mensagem tanto que enaltece os esforços do governo na criação de condições para a promoção da mulher. Na mensagem também, as mulheres destacaram que vão continuar a dar o seu contributo para a preservação da paz e da unidade nacional, que são pressupostos básicos para o desenvolvimento

0: do país. Portanto, as mulheres reafirmam
1: que procuram
0: a paz,
1: é possível desenvolver
0: em Moçambique. Cada um no seu canto, fazendo alguma coisa, isto vai alavancar a economia familiar, a economia da região, a economia da província, a economia do país.
1: As mulheres
0: dizem que estão aqui para ouvir também as mensagens, a orientação que o Presidente da República tem para com elas, no sentido de continuarem a levar a cabo ações de desenvolvimento da província de Inhambane. As mulheres também reafirmaram que estão prontas para contribuir no combate às mulheres prematuras que vão comprometendo o crescimento da rapariga,
1: com
0: adiando o sonho então, de muitas raparigas aqui no país, de forma particular na província de Inhambane. Aqui a festa continua, as mulheres vão mostrando, vão vibrando e cantando, justamente como forma de transmitir a sua alegria ao Presidente da República, Daniel Chapo. Sendo certo que depois da interação ou intervenção do Governador da província de Inhambane, vai então dar a palavra ao Chefe de Estado, Daniel Chapo, para dirigir este encontro com mulheres da província de Inhambane. Tanto que continuam aqui. E a gente vai ovacionando o Presidente da República, Daniel Chapo, por tudo aquilo que tem feito em prol do desenvolvimento da mulher. Portanto, o Governador de Inhambane continua a falar, certamente para chamar o Presidente da República. Vamos ouvir.
2: Desde já, com elevada honra, gostava de o convidar para interagir com essas mulheres. Muito obrigado.
3: Vai então, dentro de instantes, o Presidente da República dirigir aqui esta reunião com mulheres da província de Inhambane, depois da apresentação pelo Governador da província, Francisco Fagulha. Neste encontro, o Presidente da República vai avaliar o nível de contributo da mulher para o desenvolvimento socioeconômico da província de Inhambane. E vamos ouvir o Chefe de Estado.
4: Mulher bonita de Inhambane, oiê! Moçambique, oiê! Unidade Nacional, oiê! A paz, oiê! Mulher poderosa moçambicana, oiê! Moçambique, oiê! Inhambane, oiê! Vilanculo, oiê! Mulher bonita de Inhambane, oiê! Muito obrigado. Podemos sentar. O nosso governador apresentou mulheres de todos os sítios. Acho que esqueceu-se de apresentar as mulheres da cidade onde ele vive. Com o risco de não voltar lá para... Chamou a cidade de Inhambane? Então está perdoado. Inhambane, oiê! Mulher moçambicana, oiê! Assate, oiê! Acurula, oiê! Gitile! Muvukile! Mina nivukile kwati. Ani mambo hibungile ngo. Quero, em primeiro lugar, dizer que estou muito feliz por estar aqui em Inhambane. Em especial, por estar aqui com as mulheres da província de Inhambane.
5: Exata lesaku uma hosi akuranga ibonga nguvu nikutsaka hakuvanga laha ni vavasati valomu nyambani.
4: Porque foi nesta província onde saiu o presidente da República de Moçambique, graças a você.
5: Hakuva hikwalomu ka província leyi anga huma kona a murangeli wa tiku ka Moçambique.
4: Foram as mulheres desta província que trabalharam na altura com o governador, sua família, ensinaram a mamã Guetta como tem que se trabalhar com o povo nesta província, e graças a vocês que ela está a trabalhar com o povo de todo o país. Parabéns, mulheres de Nambane.
5: E falou anga kutira kona ni vavasati va gondzisa mamani Guetta kutira hi kuma haloko wa zwata kubonga ka hombi ngofu.
4: E ela manda muitos cumprimentos a todas as mulheres da província de Nyambane.
5: Wa rengula vavasati vonke va lomu Nyambane.
4: Quero agradecer primeiro a nossa pastora pela oração que abençoa este nosso encontro.
5: Wa bonga mufundisa hi mukombelo anga rangela ka thangalo lowu.
4: Uma salva de palmas para ela. Quero também agradecer o nosso grupo cultural. As minhas amigas, tinha muitas saudades delas. E a dança Zoré que nos apresentaram aqui. Uma grande salva de palmas para ela. Quero agradecer também a mensagem das mulheres da província de
5: Nyambane.
4: Uma mensagem muito importante. Por isso, mais uma vez, uma grande salva de palmas para todas as mulheres da província de Nyambane. Quero também agradecer as ofertas.
5: A bola cá de Zihiwa.
4: Ofertas muito importantes.
5: Zihiwa já lhe cima ngovo.
4: Que mostram que a mulher é a verdadeira produtora de Moçambique.
5: De começar com o assate, ria na racunene, a mulher não olha muito com ele.
4: A mulher é que alimenta o povo moçambicano.
5: A assate, olha, a de saco, a titungo.
4: Resultado é isso que nós vimos aqui.
5: A minha rádio, ela ainda olha com a lá.
4: E aquelas coisas que são perecíveis.
5: As leis de Bolaco.
4: Que não podem levar muito tempo. Nós vamos oferecer o hospital aqui de
5: Vilanculos.
4: Porque há nossos irmãos. Há nossos irmãos. E nossas irmãs. Que neste momento estão doentes. Não conseguiram estar aqui conosco hoje. E precisam do nosso apoio. É ou não é? Parabéns, mulheres de Nyambane. Quando os produtos chegarem lá e saberem que foram as mulheres que estavam reunidas com o presidente que ofereceram, elas vão agradecer bastante. Por isso, parabéns, mulheres. Queria começar por dizer que eu pedi este encontro. E temos pedido esse encontro um pouco por todas as províncias. Primeiro para saudar as mulheres da província de
5: Nyambane.
4: E agradecer por tudo aquilo que fizeram durante as eleições de 2024. Ganhamos aqui em
5: Nyambane
4: graças ao trabalho da mulher moçambicana. Moçambique, oi! Porque a mulher é uma grande mobilizadora. A mulher é que mobiliza o filho. Mobiliza a filha. Mobiliza o marido. mobiliza toda a família.
5: A kuchotela lonke lixaka.
4: Para o desenvolvimento do nosso país.
5: Kasi ku anza kati ku gahina.
4: É por isso que nós, como governo,
5: hikwalaho ko ta mfumo,
4: decidimos que vamos definir políticas públicas. Mas virada especificamente para mulheres. Porque não é possível desenvolver Moçambique sem apoiar a mulher. E eu vou contar alguns episódios
5: que
4: me levou a tomar esta decisão. Eu pessoalmente acho que a mulher é uma grande gestora. E vou dar exemplos. Só alguns. Para não roubarmos todo dia. O primeiro exemplo. Aprendi aqui em Inhambane. Quando vivíamos na cidade de Inhambane. Final de semana, principalmente sábado de manhã, saíamos para irmos fazer compras. E quando entrava numa loja, foi aí onde aprendi que a mulher tem uma capacidade de gestão incomparável. Vocês têm uma capacidade de decorar preços incrível. Mulher moçambicana, oi! Às vezes eu entrava numa loja
5: a querer
4: comprar alguma coisa, mas a mamãe Gueta dizia, não podemos comprar aqui. Porque na loja tal, às vezes até uma loja na
5: Machiche
4: está mais barato do que aqui. Só pode ser mulher, que é uma grande gestora. Nós os homens por natureza não temos muito tempo para decorar preços. Mas a mulher moçambicana, por uma questão de ser uma grande gestora, tem esta grande capacidade. Às vezes acontecia também final de semana, eu podia sair com 1000 meticais.
5: E ela arruma medidas.
4: Voltava com 1 plástico só.
5: Eu ia me com a base.
4: Mas a mamãe Gueta sair com 1000 meticais.
5: Canilhas, mamãe Gueta, eu arrumo no guide.
4: Às vezes voltava com 2, 3, 4 plásticos cheios.
5: Eu ia me com a mamãe na tele.
4: Mulher moçambicana, oi! Com o mesmo valor.
5: Nem ali era aí,
4: mas a diferença.
5: A corrambana.
4: Está nas prioridades do que tem que se comprar com 1000 meticais. Mulher não pensa nela só. Quando vai fazer compras, pensa na família. Eu não é? Falando nesta coisa de família, no dia 7 de setembro deste ano, quando fizemos o lançamento do programa Pro Mulher, programa Empreendera com fundo Pro Mulher, eu à noite estava a assistir telejornal. Vi uma senhora em
5: Gaza,
4: na cidade de Xai-Xai, que perdeu o marido em
5: 2013.
4: E ela disse que ficou apenas com 200 meticais. Mas com 200 meticais, ela começou um negócio de comprar pão na padaria e revender. Depois começou a fazer badias. Com pão para ir vender numa escola. Depois começou a fazer fios.
5: amarrar a tifioso.
4: Começou a fazer marreu.
5: Na bica mapundo.
4: Para vender lanche para as crianças na escola.
5: Aqui a salissa a casvana lá de colheres.
4: E desde 2013.
5: Conseguiu ler desde 2013.
4: Ela está no mesmo lugar.
5: E ali colocar o samugadinho.
4: Mas com esse negócio.
5: Camila de pinto legue.
4: Ela conseguiu criar duas filhas e um filho.
5: Isso continua com polícia lá na vaca, ela não ganha na bandeira, não fala muito.
4: Uma filha já é médica.
5: Ah, Luan não ganha na mão, já é doutor dela.
4: Outra, outro, o filho é advogado.
5: Luan já é um teste de matemática.
4: E tem outra filha que está a terminar agora a universidade.
5: Ah, Luan ali, Luan ganha na indústria já leve a universidade.
4: Só mulher pode fazer isso.
5: Você não aceita só com mais leve.
4: Mulher moçambicana, oi! Mulher de Inhambane, oi! Eu digo isso.
5: Isso,
4: porque conheço muitas mulheres. Mas muitas mesmo. Que são pai e mãe ao mesmo tempo.
5: Vangava dadani, liwa mamani, katigadinho, nitinikadi.
4: Mulher moçambicana, oi! Mas não conheço nenhum homem que é mãe e pai ao mesmo tempo. É ou não é? Eu costumo contar uma história que tem um primo que divorciou-se. E ficou com um filho de 3 anos. Ele tinha decidido que ia ficar com o miúdo. E nós lhe dissemos, entrega a criança à mãe. Ele não quis nos ouvir. Não levou 3 meses. Foi entregar sozinho. Mulher moçambicana, oi! Nhambane! Podia dar muitos outros exemplos.
5: Eu estava a um lado de um homem junto à hospitana.
4: Que mostram o poder da mulher. Que mostram a capacidade de gestão da mulher. Que mostram que realmente nós temos que apostar na mulher. Para desenvolver este nosso país. É por isso que nós decidimos que criar um fundo que se chama Pro Mulher. Esta é uma das conversas que eu queria ter aqui com as mulheres. Este fundo vai funcionar como Fidel. Vai chegar em todos os distritos do país. É principalmente para aquelas mamães que fazem pequenos negócios. Para sustentar a família. Mas ao mesmo tempo. Para dinamizar a economia local. Nós aqui onde estamos em Vilanculos. Se sairmos daqui para o mercado. E contarmos quantas pessoas estão lá. Depois vermos quantos homens e quantas mulheres. Vamos ver que no mercado há mais mulheres do que homens. A fazerem negócio. São essas mulheres que o Pro Mulher quer apoiar. Porque elas merecem. Aqui na feira. Eu estava a ver a capacidade de mulheres fazerem negócio. A feira tinha só mulheres. Não tinha homens. Só encontrei um homem só. Até eu lhe disse, você é muito corajoso. Essa feira é de mulheres. Como é que você veio parar aqui? Ele disse, esse negócio é da minha mãe.
5: Só
4: que ela me disse que vai você hoje porque ela está no mercado.
5: Que
4: era o filho que estava aqui. Parabéns. Por isso, antes de trazer as mensagens que estamos a trazer, secretário de Estado,
5: secretário de Estado,
4: que estão aqui conosco.
5: Eu
4: queria pedir
5: para
4: poderem vos saudar.
3: Presidente da República, Daniel Chapo, chama então os membros do governo que o acompanham nesta deslocação à província de Inhambane, sobretudo este encontro com mulheres da província. Portanto, nas primeiras palavras desta sua interação com as mulheres em Vilanculo, o presidente da República, Daniel Chapo, exterior. Então, a necessidade do governo apoiar na mulher, apoiar na mulher, apoiar no desenvolvimento, segundo o presidente da República, Daniel Chapo. Apoiar as mulheres, financiar projetos de mulheres, é justamente para alavancar a economia das mulheres e também a economia de várias do país. Segundo da República, Daniel Chapo, com este fundo, as mulheres vão incrementar o seu volume de negócios e contribuir para o desenvolvimento das suas famílias, educar as crianças e também dar mais vigor àquilo que são as atividades que realizam em prol do bem-estar e do desenvolvimento familiar. Portanto, o chefe de Estado diz que vai continuar a olhar a mulher como centro das atenções, tendo em conta o seu papel no desenvolvimento de Moçambique. O presidente da República disse que as mulheres de Inhambane são trabalhadoras, por isso disso, conseguiram produzir muitas coisas que exibiram durante a feira que acontece, portanto, à margem deste encontro com as mulheres da província de Inhambane. O chefe de Estado diz que Inhambane, concretamente Vilanculo, possui potencialidades que as mulheres devem aproveitar para poderem se envolver.
6: Mulher que continua a trabalhar lado a lado com o homem para desenvolver o país. Daí que, um pouco pelo país, existem, ou a maioria das pessoas que abraçam o comércio são de sexo feminino. E o presidente da República destaca esta virtude e diz que o governo continuará, de facto, a dar primazia a iniciativas de mulheres, mulheres que desempenham um papel fundamental para o desenvolvimento socioeconómico do país. Não só as mulheres, é que, lado a lado com o homem, lutam para assegurar a paz e a luta contra o subdesenvolvimento. E continua a apresentação dos membros do governo ou dos ministros que acompanham o chefe de Estado nesta governação de proximidade à província de Inhambane. E dentro de instante voltará já para a segunda etapa o chefe de Estado neste encontro com mulheres da província de Inhambane.
3: Sem dúvidas, o presidente da República vai então, de forma detalhada, apresentar a visão do governo para o desenvolvimento da mulher. A mulher que é esta trabalhadora, a mulher que produz riqueza, mulher que educa os filhos, mulher que muito cedo larga as mantas à busca do sustento da família. Portanto, o presidente da República reconhece este papel da mulher, daí que concebeu vários programas. Vamos então acompanhar esta segunda parte em que o presidente da República vai apresentar o que é a sua visão em prol da
4: mulher. Muito bem. A nossa ministra estaria aqui conosco hoje, mas como é de conhecimento de todas, está a decorrer em Maputo a 8ª Conferência Nacional da Mulher ou do Gênero, e ela não conseguiu estar aqui conosco, mas mandou muitos cumprimentos a toda a mulher de Inhambane.
5: Awa zota amurange ni wao wasati angakona hikoti ya chiru wako nile Maputo wa rengulela watale shangaula.
4: As principais mensagens que estamos a trazer para as mulheres de Inhambane
5: amahungula wa hitakuna wako wasati walo Munhambane
4: é que todos os programas que nós estamos a fazer
5: hikutoki que programa lete himahako
4: dedicadas à mulher
5: hishungaitako wasati
4: só vamos conseguir fazer
5: se
4: houver paz e desenvolvimento. E para que haja paz e desenvolvimento, essa paz começa na família. E quem cuida da família moçambicana é a mulher. Por isso, sem a paz, sem segurança, sem unidade nacional, não haverá desenvolvimento. É ou não é? E sendo a mulher a base da família, nós achamos que tínhamos que falar com a mulher moçambicana para esta paz começar na família, porque é lá onde nós temos que plantar a semente da paz. Na família não pode haver violência, porque se houver violência, as crianças vão estar a assistir à violência e vão encarar como uma forma normal de vida. E esta criança, quando crescer, com a sua esposa ou o seu marido, também vai ser violenta. É ou não é? Por isso, a paz tem que começar em casa. Nós sabemos que onde vivem duas pessoas, nem tudo pode se concordar. Mas temos defendido a paz, o diálogo, como forma de vida dos moçambicanos. Por isso todos nós temos que combater a violência doméstica. E essa violência doméstica que estamos a falar,
5: a violência lei ulaunaku,
4: não é só violência física.
5: A risena lia kufanisa muzimba.
4: Também é violência psicológica.
5: Eu não canto, eu já conto com a violência matimo.
4: Às vezes, boca dói mais do que porrada. É ou não é? Em todas as províncias, quando falo isso, as mulheres respondem,
5: é.
4: Porque a violência doméstica que estamos a dizer, não é só do homem contra a mulher, mas também temos de mulher contra homens. Naquele gabinete de atendimento à criança e à mulher, nas quadras da polícia, ultimamente temos tido homens também.
5: Que
4: chegam lá à noite, pedem que a pastora pedir para hoje dormir aqui. Quando perguntamos por quê, diz, é, para lá em casa estou a levar porrada, é melhor eu dormir aqui para ir amanhã de manhã. Às vezes, quando largam do serviço, preferem chegar tarde em casa para encontrar que pelo menos a boca já dormiu. Mulher moçambicana, oiê! Inhambane, oi! É ou não é? Para encontrar que já dormiu.
5: Passamos como na aquele.
4: E dia seguinte acorda 3, 4 horas.
5: Nem antes de guapona, afocamos 4, 3 horas.
4: Prepara para sair.
5: Antes de ser lá Roma.
4: Antes da boca acordar.
5: Não vai ser fuca no mulu.
4: Porque basta acordar.
5: Agora basta um fuca.
4: É um problema.
5: Puta legua lá angangueni.
4: Mulher moçambicana, oi! Então a violência que estamos a falar aqui.
5: E como é louco ao zenu le de ula kulaha.
4: Que temos que combater todos nós.
5: Le que se alguma hilwa na go hotelele.
4: Quando falamos de violência doméstica.
5: Le que ula ula e com zenu la kala angangueni.
4: E falta de paz em casa.
5: Porque ela tá com rolo mingangueni.
4: Não é só a violência física.
5: A risena a como é violência a mimiri.
4: É verdade que há homens que usam muito a violência física.
5: Grande sino com vai com ela no na outra com gozo.
4: Que também temos que combater.
5: Deus não espera como é hilwa nazo.
4: Mas também há homens também com boca.
5: Também vai quando ela não nada ganha minomo.
4: É ou não é? Que a boca dói mais do que porrada.
5: Nesaco a nomo vai sangovo com os alimica.
4: Por isso.
5: E com mais louco.
4: Temos que todos nós.
5: Isso é o hotelelene.
4: Combater a violência doméstica.
5: Hilwa nayo a zingula lei.
4: Tanto a violência física.
5: Tanto leia mimiri.
4: Como a violência psicológica.
5: Ambuia mapimo.
4: E outros tipos de violência.
5: Nito mani tingela, takora, sanisana.
4: Para que haja paz em casa.
5: Kasi kuveni kurula lo mingangweni.
4: Havendo paz.
5: Loko hini kurula.
4: Em casa.
5: Lakaya.
4: Esta paz vai se espalhar para os vizinhos.
5: Akurula lo kuta anza, lo muka vakelani.
4: Para o bairro.
5: Lo mugangeni.
4: Para o distrito.
5: Lo muka doropana.
4: Para a província.
5: Leka kifunzakulu.
4: E para todo o país.
5: Leka kikugonkelele.
4: E quem tem que garantir esta paz? É principalmente a mulher. Porque a mulher é que cuida da família. A mulher é que alimenta a família através da agricultura. Do comércio. Da pesca, principalmente a venda do peixe. É que educa as crianças. Por isso, a coesão familiar e da comunidade depende muito da mulher. A mulher, por natureza, é uma pessoa mais atenta à família. Eu estava a conversar com um amigo ontem. Que tem uma filha que está a estudar fora do país. E a esposa lhe ligou. Disse, falei com sua filha. Acho que ela não está bem. Ele perguntou à esposa. Se foi a filha que disse que não estava bem. Ela disse que não. Mas ao telefone. Eu percebi que ela não está bem. Só mulher tem essa capacidade. Digo isto porque ele depois ligou. Para a filha. Perguntou como é que ela estava. A filha disse, estou bem, pai. Depois ligou para a esposa. Disse, eu falei com ela. Ela disse que está bem. A mãe continuou a dizer. Ela não está bem. É minha filha. Eu falo com ela. Todos os dias. E hoje percebi que não está bem. Só mulher tem essa capacidade. Mulher moçambicana, oi! Depois eu perguntei a este meu amigo. Eu disse a ele, você tem que perceber que ela talvez não está bem mesmo.
5: Ela disse,
4: mas como é que sabe? Ele, aliás.
5: Eu
4: disse, a mulher tem uma forma própria de perceber se alguém está bem ou não. E é filha. Então, ela pode ter percebido o telefone que não está bem. Então, ele queria começar um debate comigo.
5: E ela assangula uma bula na ela.
4: Ao telefone.
5: Rikufona.
7: Eu perguntei a ele.
5: Amutisa.
7: Porque ele ainda tem filhos menores.
5: Hakuva wa hini vana na vatsongwana.
7: Perguntei a ele.
5: Emutisile.
7: As suas filhas e seus filhos em casa têm roupa?
5: Avana va wena le kaya vana tinguke?
7: Ele disse sim.
5: Hakuva nato.
7: Perguntei-lhe qual a última vez que você comprou roupa?
5: Amutisa ukumesile rini kuva savula tinguku.
7: Para as crianças.
5: Ah, para vanana.
7: Ele disse, já não me lembro, acho que nem uma vez sequer.
5: Ah, quanto rala tani.
4: Mulher moçambicana, oi!
7: Então eu disse a ele.
5: A mulher alege.
7: Tal como você não se lembra qual foi a última vez que comprou roupa para as crianças. Fazer a mesma pergunta à sua esposa. Ela vai te dizer qual foi a última vez. Portanto, há coisas específicas para mulheres. E não vale a pena discutir esses assuntos. Ele acabou ficando convencido que a filha podia não estar bem e que a mãe podia ter razão. Por isso, nós decidimos que temos que apoiar as mulheres. Porque nesta coisa de gestão, há um outro exemplo que eu costumo dar às pessoas. A título de exemplo, eu conheço muitos grupos de poupança de mulheres. Entre mulheres. E estes grupos funcionam bem. Porque há uma confiança entre elas. É ou não é? Mesmo aqui dentro onde nós estamos.
5: Qual é o motivo que está?
7: Se eu perguntar quantas mulheres estão em grupos de poupança. Quantas mulheres estão num grupo de
5: stick?
7: Muitas mulheres vão levantar a mão.
5: Eu ou
7: não é? Mas aqui dentro, se eu perguntar aos homens, conhecem algum grupo de stick? Ou de poupança? De homens vão ver que não há, porque mesmo entre eles não se confiam.
5: O
7: grupo não funciona. Mulher moçambicana, oi! Mulher de Inhambane, oi! É ou não é? Eu tenho um amigo, é um ministro até,
5: que
7: contou que ele decidiu, foi ministro na altura em que ele era ministro, decidiu entrar num grupo de stick de mulheres.
5: Então
7: é que no dia em que ele recebeu o stick,
5: assim
7: fez uma festa que ultrapassava o dinheiro que ele recebeu de
5: estique.
4: Mulher moçambicana, oi!
7: Então as mulheres que foram nesse estique disseram, a partir de hoje vocês já não pertencem ao grupo. Porque o objetivo de stick não é esse que você fez. Aquela festa da recessão do valor do
5: stick
7: é apenas para simbolizar.
5: Porque
7: o stick serve para poupar dinheiro. É ou não é? Então, mulheres são a base para o nosso desenvolvimento da economia. Ampliar o acesso ao dinheiro às mulheres é, sem margem de dúvida, dinamizar a economia. Por isso mesmo, se repararem, nós como governo temos apostado muito em mulheres. Está aqui a nossa ministra da Educação. Temos a ministra dos combatentes. Negócios estrangeiros. Temos várias outras ministras. Mas aquela que é a chefe da turma das mulheres. Ou melhor, a chefe da turma do governo. Que é a primeira-ministra. É mulher. E quem gere todo o dinheiro da República de Moçambique. Ministra das Finanças.
5: A ministra ama finança.
7: É uma mulher. Por isso, parabéns, mulheres moçambicanas. E acessivelmente uma semana, nós nomeamos pela primeira vez, desde a independência nacional, a primeira vice-governadora do Banco de Moçambique.
5: Vice-governadora do Banco de Moçambique.
7: Uma mulher. E calhou ser de Inhambane. A doutora Benedita Gimino. Mas a base foi a sua competência, sua responsabilidade, a sua integridade e um conhecimento profundo da casa onde ela trabalha para poder apoiar o novo governador do Banco de Moçambique. Então queremos dizer que nós vamos continuar a apostar na mulher moçambicana para os lugares de tomada de decisão. Por isso, a Presidente da Assembleia da República é uma mulher. O Conselho Constitucional é uma mulher. Tribunal Administrativo é uma mulher. E tantas outras mulheres. Porque a nossa Constituição é muito clara, a nossa lei-mãe. Que o homem e a mulher têm os mesmos direitos.
5: São
7: iguais perante a lei. Por isso, a outra mensagem que queremos deixar é que nós, como mães, temos que dar a mesma aposta que damos ao rapaz, a rapariga lá em casa, em termos de oportunidades de educação e outros acessos, aquilo que pode formar a pessoa. Porque hoje em dia nós temos que combater os casamentos prematuros, ou melhor, uniões prematuras. Temos que combater as gravidezes precoces. Temos que combater tudo aquilo que pode retardar a vida da rapariga. Porque essa aposta que estamos a fazer na mulher moçambicana, queremos o vosso apoio para garantirmos as futuras gerações de mulheres líderes, como disseram muito bem aqui na vossa mensagem. É ou não é?
5: É.
7: Se não, vamos comprometer o futuro da mulher moçambicana e também comprometer o futuro do país. Por isso, minhas irmãs, minhas mães aqui presentes, nós, como governo da República de
5: Moçambique,
7: estamos a fazer políticas viradas à mulher moçambicana. Porque sabemos que uma mulher economicamente autônoma fortalece a família. Uma rapariga bem educada garante o futuro da geração. Por isso temos que respeitar as mulheres. Educar as mulheres. Perceber que são elas que cuidam da família. E as mulheres são o garante de construção de uma comunidade de paz. Quando a mulher está em paz, todos vamos estar em paz. Por isso, aos homens, nada de violência à mulher. Porque a mulher em paz é paz para a sociedade. É paz para Moçambique. Parabéns, mulheres moçambicanas. Por isso, para terminar, como mensagem final, as mulheres de Inhambane, é que estes programas todos que estamos a criar para o financiamento ou empoderamento da mulher moçambicana, queremos reafirmar que vamos continuar a criar condições e oportunidades para a mulher moçambicana. Porque a mulher é que cuida da família. A mulher é que dinamiza a economia. A mulher é que mobiliza todos nós para o aumento da produção e produtividade. A mulher é o garante da estabilidade e da paz. Na família, mas na comunidade. Cuidar da mulher é cuidar da sociedade. Educar uma mulher é educar uma sociedade. É ou não é? Por isso, todos nós temos que rejeitar a violência, principalmente a violência doméstica, rejeitar as uniões prematuras, porque prejudicam a rapariga, que é a mulher do futuro. Rejeitar também as gravidezes precoces, porque põe em causa o progresso da rapariga, que é a mulher do futuro. E para que haja paz, para consolidarmos a nossa unidade nacional, as mulheres têm que dizer não à violência, não a discursos de ódio, não a desinformação, não as mentiras, principalmente nas redes sociais, não ao boato, mas sim à paz, sim à reconciliação, sim ao diálogo, e temos que participar ativamente no diálogo nacional inclusivo para contribuirmos para Moçambique que nós queremos como povo. Temos que dizer sim à convivência pacífica entre irmãos moçambicanos para desenvolvermos esse nosso país. Nós, em Zavala, inauguramos um instituto de pesca e ciências marinhas.
5: Em
7: Panda inauguramos um sistema de abastecimento de água. Aqui esta manhã inauguramos um tribunal. Tudo isso são instrumentos de paz.
5: E
7: é criar melhores condições de vida para o povo moçambicano. Queremos construir mais escolas. Mais livro mahala para as crianças. Mais hospitais. Mais medicamento para o nosso povo. Mais água. Mais energia, mais estradas, mais tudo isso.
5: Então
7: vamos conseguir fazer com sucesso se cuidarmos da mulher moçambicana. Sem a participação da mulher moçambicana, sem criarmos condições para que a mulher moçambicana possa viver bem, e consequentemente todo o povo moçambicano, não vai ser possível desenvolvermos Moçambique em paz. Por isso, mulheres moçambicanas, e em particular mulheres da província de
5: Inhambane,
7: vamos nos unir, porque só com unidade, com vigilância, porque todos aqueles que cometem crime estão na comunidade. Ou são nossos filhos, ou porque são nossos sobrinhos, ou porque são nossos sobrinhos, queria dizer, ou porque são nossos vizinhos, ou porque conhecemos, às vezes é mesmo namorado, que compra um iPhone caro, mas não trabalha, não faz negócio, de dia está a dormir, vai trabalhar à noite, mas não é guarda. Às vezes é preciso perguntar, onde é que arranja male?
5: Onde apanha dinheiro?
7: É ou não é? Vigilância, unidade, trabalho e vigilância. É o que vai desenvolver Moçambique. E o papel da mulher nisso tudo que estou a falar aqui é muito importante. Por isso quero terminar dizendo que recebemos a vossa mensagem das mulheres da província de
5: Inhambane.
7: Esta mensagem vai nos ajudar a planificar políticas públicas viradas ao desenvolvimento da mulher. E basta a mulher desenvolver, por tabela, por consequência, a sociedade moçambicana toda vai desenvolver. Às vezes, quando termino essas reuniões, há homens que dizem, presidente, você pode ter razão. Porque realmente a mulher é a base da nossa sociedade. Mas nós, quando entregamos, porque eu costumo dizer algumas, entreguem dinheiro às mulheres. Eles dizem, presidente, é que estas aí gastam muito dinheiro com salão.
5: Para
7: ficarem bonitas. Eu costumo dizer a eles, se elas não ficarem bonitas, como é que nós íamos apreciar? Eu não é?
4: Mulher moçambicana, oiê! Mulher de Inhambane, oiê! Ahassate, oiê!

0: que acabou de terminar do gênero.
1: Ah, mkangalunga gênero coloco wa Vavasati.
0: É Maputo.
1: Leca Maputo.
0: Trouxe grandes contribuições.
1: Une hile divuno jotala.
0: E na abertura da conferência.
1: Ah, kuvuliwele ka mkangano lowo.
0: Também deixamos uma mensagem clara sobre o nosso compromisso.
1: Vasi hile zile te jotia hiti vanlecho.
0: É continuar a apostar na mulher. Por isso saímos de
1: Nhambane
0: muito satisfeitos e com este compromisso de que contem conosco para que haja mais projetos a apoiar a mulher moçambicana,
1: em
0: particular a mulher de
1: Nhambane,
0: para desenvolvermos os nossos distritos, desenvolvermos a nossa província,
1: recolhemos a província e a rina,
0: desenvolvermos o país,
1: recolhemos a tico,
0: com base na mulher,
1: e com isso que até lá vai passar,
0: porque sem a mulher participar no processo de desenvolvimento,
1: a qual o passado angangeni cantou a coanzisa,
0: é praticamente impossível desenvolver o país.
1: Jinga, o carro, a
0: anzia moçambicano.
1: Vanyingi, vakitu.
0: Mulher moçambicana. De oi. Combatente oi. Tentaram fazer voz grossa os homens aqui, não conseguiram.
1: Azama com marraguês, garrombe, anulangava swang.
0: Para terminar, vamos fazer um exercício.
1: Lala com começa, itamaha.
0: Para os homens perceberem a força das mulheres. Vamos começar por gritar mulheres primeiro. Os homens ficam calados. Depois vão gritar homens só. As mulheres vão ficar caladas.
1: Avasati na vamiele.
0: Avasati, oiê! Oh yeah!

0: presidente foi então fazendo esta brincadeira com as mulheres.
1: Alcançar as mulheres.
0: Mesmo para mostrar o poder da mulher.
2: Homem moçambicano, oi! Agora, por favor, mulheres, apoiem lá os homens para ver se conseguem fazer chegar o grito lá em Govur ou em Inhassoro. Vamos gritar todos, mas, por favor, mulheres, apoiem também os homens. Moçambique, oi! Agora os homens já aguentaram um pouco. Unidade Nacional, oi! A paz, oi! A curula, oi! Muito obrigado, vamos trabalhar.
0: Vamos trabalhar, este é o lema, portanto, presidencial, o lema que encoraja a todos a se envolverem no trabalho. O presidente da República, Daniel Chapo, dialogou então com as mulheres de Inhambane, conversou com as mulheres, explicando aquilo que são as prioridades que o governo tem para com as mulheres do país, em particular da província de Inhambane. O presidente da República, portanto, explicou que o governo está a levar a cabo ações tendentes a desenvolver o país. Então, nós também terminamos por aqui esta nossa transmissão a partir de Vila Nkulu. Despedem-se António Orlando Kumbane, que esteve na assistência técnica, Daniel Faela e eu, Horácio Romão, na narração deste encontro, portanto, entre o presidente da República, Daniel Chapo, e as mulheres da província de Inhambane. Sendo certo que iremos desenvolver nos próximos serviços de informação. Aliás, é daqui a

0: pouco no Jornal da Tarde. Até breve.
1: Até breve, Horácio. A continuação da equipa envolvida a transmissão.
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0: Muito boa tarde, senador ouvinte, bem-vindo ao Jornal da Tarde. Presidente da República reitera que uma justiça rápida, transparente e rigorosa é fundamental para garantir a segurança jurídica, fortalecer a confiança do cidadão e atrair investimentos para o país. Daniel Chapo falava esta manhã em Vilanculo, na província de Inhambane, após inaugurar o Tribunal Judicial daquele distrito. No estrangeiro, o comboio com 180 passageiros descarrila e faz 44 feridos em Normandia, a norte da França. No desporto, Black Bulls recebe hoje o Atomic Kingomé das Comores na Lalegi Arena, em Tchoumene, em jogo da segunda mão da primeira eliminatória de acesso à fase de grupos da Taça CAF. São apenas os destaques do Jornal da Tarde deste sábado, que conta com Leonardo Matimelli na sonorização. Eu sou Adair Tulipang na edição e apresentação. Votos de ótima escuta. Presidente da República reitera que uma justiça rápida, transparente e rigorosa é fundamental para garantir a segurança jurídica, fortalecer a confiança do cidadão e atrair investimentos para o país. Daniel Chapo falava esta manhã em Vilanculo, na província de Inhambane, após inaugurar o Tribunal Judicial daquele distrito. A cerimónia foi atentamente acompanhada pelo jornalista Efraim Macitela.
1: Presidente da República Daniel Chapo exige uma resposta célere e eficiente do Tribunal Judicial do Distrito de Vilanculo na resolução dos processos apresentados pelos cidadãos. O chefe de Estado falava este sábado durante a cerimónia de inauguração do novo edifício deste órgão de administração da Justiça. Daniel Chapo destacou que, por estar localizado numa região de elevado potencial turístico, o Tribunal deve estar preparado para responder à dinâmica do setor.
2: Vilanculo recebe milhares de visitantes nacionais e estrangeiros. Por isso, em coordenação com os demais órgãos da administração da justiça e com a política pública, de uma série de eficientes em situações que envolvam turistas, casos de roubo, furto, agressão, fraude, outras formas de criminalidade devem merecer tratamento diligente. O turista que visita Moçambique deve sair do nosso país com uma imagem positiva, não apenas das nossas paisagens, das nossas praias, mas também das nossas instituições e da simpatia do nosso povo.
1: O presidente da República sublinhou ainda que uma justiça rápida, transparente e rigorosa é fundamental para garantir a segurança jurídica, fortalecer a confiança do cidadão e atrair investimentos para o país.
2: Ao inaugurarmos este tribunal, não estamos apenas a abrir as portas de uma instituição judicial. Estamos, sim, a abrir uma nova porta para a confiança, para o investimento e para o desenvolvimento. Estamos a afirmar que onde houver cidadão moçambicano, deve haver um Estado que o proteja. Onde houver investimento, deve haver segurança jurídica e onde houver desenvolvimento, deve haver justiça.
1: Aos magistrados e oficiais de justiça, Daniel Chapo exortou a uma atuação pautada pelo profissionalismo, isenção e responsabilidade à altura das modernas instalações hoje entregues à comunidade.
2: Queremos tribunais que decidam quando devem decidir, mas também queremos instituições que saibam pacificar quando a paz é possível. Por isso, a qualidade do edifício deve ser acompanhada pela qualidade de serviço aqui prestado. Um edifício moderno não serve de muito se os processos continuam lentos. Uma sala de audiência digna perde significado se o cidadão for tratado com arrogância. Uma instituição judicial perde autoridade quando falta integridade.
1: O novo Tribunal Judicial de Vilanculo é uma infraestrutura de tipo 2, composta por um piso, 10 gabinetes para magistrados, 2 salas de audiências e julgamentos, além de 2 celas transitórias. De Vilanculo para Rádio Moçambique, Efraim Macitela.
0: Presidente da República reitera que uma justiça rápida, transparente e rigorosa é fundamental para garantir a segurança jurídica, fortalecer a confiança do cidadão e atrair investimentos para o país. O presidente Daniel Chapo falava esta manhã em Vilanculo, na província de Inhambane, após inaugurar o Tribunal Judicial da daquele distrito, além da inauguração do Tribunal Judicial do Distrito de Vilanculo, o chefe de Estado manteve há momentos um encontro com mulheres da província de Inhambane. Vamos a esta nota daqui a pouco. Para já, as autoridades do distrito da Moamba, na província de Maputo, enaltecem o papel da mulher em diversas frentes socioeconómicas, tal como refere o jornalista Fernando Sidum.
3: A administradora de Moamba enaltece o contributo da mulher nas gestões de desenvolvimento deste distrito da província de Maputo. Carlos Mussanhane aponta o seu envolvimento na agricultura de alto rendimento, comércio e assistência à família como alguns dos marcos que evidenciam o envolvimento deste grupo social nas atividades que visam o desenvolvimento do distrito de Moamba. O governante fez a observação esta sexta-feira no posto administrativo de PCN durante a abertura do Festival Internacional de Moamba, a Moa Fest, onde foram homenageadas mulheres num concerto musical denominado Divas Night, evento que contou com diversos artistas nacionais e internacionais.
4: Tudo o que estamos a fazer é dentro de uma estratégia clara que foi definida no dia 15 de janeiro de 2025 por Sua Excelência o Presidente da República, quando nos convoca a fazermos diferente para obtermos resultados diferentes de forma positiva. Mas ao mesmo tempo também Sua Excelência o Presidente da República chama-nos à razão para com os recursos locais acreditarmos no potencial e juntos podermos transformar. Nós não queremos ser melhores do que ninguém, queremos apenas que Moamba contribua com clareza, com recursos, mas acima de tudo como uma estrela dentro do conjunto nacional para a promoção da cultura, promoção do turismo, mas acima de tudo para a dinamização da nossa economia.
3: A administradora do distrito de Moamba, Carlos Mussanhane, e o reconhecimento do papel da mulher nas ações de desenvolvimento deste ponto da província de Maputo. Hoje, as festividades do Moa Fest continuam com a atuação de vários artistas e feiras gastronômicas, sobretudo de cabrito, que é a bandeira do distrito de Moamba. Fernando Sidumo, Rádio Moçambique, a partir de Moamba.
0: Regressamos à vila turística de Vilanculo, onde o Presidente da República, para além de inaugurar o edifício do Tribunal Judicial do Distrito, manteve um encontro a momentos com mulheres da província de Inhambane. Este encontro foi acompanhado pelo jornalista Horácio Romão. Horácio, muito boa tarde.
5: Muito boa tarde, Adérito Lipang, e uma saudação extensiva aos nossos ouvintes. De facto, o Presidente da República, Daniel Chapo, garantiu que o governo vai continuar a apostar no financiamento de projetos ligados à mulher e nos órgãos de tomada de decisão. Daniel Chapo observa que a mulher é peça-chave no desenvolvimento do país. Chapo falava este sábado aqui em Vilanculo, no encontro com mulheres da província de Inhambane, no âmbito da sua visita de trabalho que efetua a esta região. Apontou o Pro-Mulher, destinado a financiar projetos ligados a esta camada social, como um dos exemplos do comprometimento do governo.
6: Porque a mulher é uma grande mobilizadora. A mulher é que mobiliza o filho, mobiliza a filha, mobiliza o marido, mobiliza toda a família para o desenvolvimento do nosso país. É por isso que nós, como governo, decidimos que vamos definir políticas públicas, mas viradas especificamente para mulheres. Porque não é possível desenvolver Moçambique sem apoiar a mulher.
5: No encontro com as mulheres, o chefe de Estado pediu que esta camada social engaje-se na preservação da paz e da unidade nacional, começando por combater a violência doméstica.
6: Temos que combater a violência doméstica. E esta violência doméstica que estamos a falar não é só violência física, também é violência psicológica. Às vezes, boca dói mais do que porrada. Porque a violência doméstica que estamos a dizer não é só do homem contra a mulher, mas também temos de mulher contra homem.
5: O combate às uniões prematuras é outro aspecto que o presidente Chapo recomendou às mulheres de Inhambane.
6: Temos que combater as uniões prematuras, temos que combater as gravidezes precoces, temos que combater tudo aquilo que pode retardar a vida da rapariga.
5: Daniel Chapo, presidente da República de Moçambique, há momentos aqui em Vilanculo, no encontro com mulheres da província de Inhambane. Horácio Romão, Vilanculo.
0: Em visita de trabalho à província de Gaza, o secretário-geral da Frelimo, Shaquille Abubakar reitera o apelo à vigilância para fazer face a indivíduos de má fé que podem criar instabilidade no seio da formação política. O detalhe por Rui Macaringue.
7: O secretário-geral da Frelimo reitera a necessidade dos membros e simpatizantes desta formação política terem que se manter vigilantes e coesos por forma a evitar que indivíduos mal-intencionados se apropriem dos seus ideais para criar instabilidade no seio deste partido. Shaquille Abubakar, que falava esta manhã na Vila Municipal de Mandacaz, após a sua chegada para uma breve visita no âmbito da monitoria e divulgação das decisões saídas da 11ª Conferência Nacional de Quadros da Frelimo, realizada em agosto último na cidade de Chimoio, província de Manica, vincou que este partido não vai tolerar quaisquer comportamentos desviantes, daí que todos os membros devem contribuir para o alcance deste desidrato, o que passa fundamentalmente pela purificação das fileiras.
8: Vamos reportar a nossa vigilância, porque temos consciência que existe no nosso seio alguns infiltrados que usam dinheiro.
9: Ciência. Vai chamar a minha
7: Ainda aqui em Mandacaz, o secretário-geral da Frelimo, Shaquille Abubakar, vai esta tarde reunir-se com as lideranças deste partido, ao nível da base, e com as organizações sociais desta formação política, nomeadamente a OJM e OMM, para depois rumar à cidade de Chibuto, onde está previsto um comício. De Mandacaz, para a Rádio Moçambique, Rui Macaringue.
0: Ainda no quadro desta visita a Gaza, entretanto, na cidade de Xaxai, o secretário-geral da Frelimo manifestou a sua preocupação face ao incidente que esta semana ceifou a vida de 9 pessoas envolvidas na atividade de extração mineira na mina de ouro conhecida por Seis Carlos, em Vanduze, província de Manica. Gilberto Buque.
10: O secretário-geral da Frelimo recomenda o governo a apurar as reais circunstâncias em que a mina de ouro da zona de Seis Carlos, em Vanduze, na província de Manica, continua a operar depois de interdição feita pelo governo central. Shaquille Abubakar reagia em Xaixai, Gaza, sobre um incidente que vitimou mortalmente na quarta-feira 9 pessoas envolvidas na atividade de extração mineira na mina de ouro conhecida por Seis Carlos, em Manica. O secretário-geral da Frelimo diz que o governo, a todos os níveis, deve trabalhar não só para apurar as circunstâncias do incidente desta semana, mas sim para regular e legalizar a atividade mineira no país para evitar casos similares que continuam a provocar luto nas famílias moçambicanas. Para Shaquille Abubakar, a regulamentação e legalização da atividade mineira não só vai evitar morte de pessoas e também vai permitir que mais moçambicanos tirem o maior proveito dos recursos naturais existentes no país.
11: O papel da Frelimo como partido de governo tem sido no sentido de garantir que, de facto, a atividade mineira, não só em Manica, mas no país todo, possa ser controlada, possa ser regulada, por isso a equação desse setor, e assegurar que, de facto, os moçambicanos, como temos estado a dizer, possam também tirar proveito desse recurso que pertence ao povo. Orientar todo o processo de exploração. O grande desafio neste, né, processo de exploração mineira é a questão de se fazem de forma ilegal, particularmente em jeito de garimpo. Eles estão a tentar encontrar uma solução para os desafios que a vida oferece. Portanto, a preocupação agora do governo é organizar esse processo, assegurar que a atividade mineira continua, mas de forma regrada, organizada, priorizando o cooperativismo, a organização das comunidades para a exploração dos recursos.
10: Secretário-geral da Frelimo, Shaquille Abubakar, reagindo em Xaixai sobre a morte esta semana de 9 pessoas devido ao desabamento da mina de ouro de Seis Carlos no distrito de Vanduze, província de Manica. Da cidade de Xaixai, Gilberto Buque.
0: Noutras notas da atualidade, da cidade da Beira, em Sofala, chegam informações segundo as quais estudantes universitários testam suas habilidades numa espécie de primeiro contacto profissional ou exposição ao mercado de trabalho. É uma iniciativa acompanhada pela jornalista Benícia Faiane.
9: Mais de 120 estudantes universitários finalistas na província de Sofala testaram esta sexta-feira as suas habilidades de inserção no mercado de trabalho através da iniciativa Peach Recruitment. Trata-se de um projeto levado a cabo pela Masterclass, que tem como principal objetivo criar oportunidades de primeiro contacto profissional para a camada jovem. Durante as atividades, os finalistas foram submetidos a simulações de entrevistas profissionais para ganhar experiência prática de como se comportar perante um recrutador. Em declarações à Rádio Moçambique, a responsável da Masterclass, Irlandra Aurélio, disse que neste projeto estão envolvidas mais de 40 empresas que atuam em diversos ramos de atividades.
12: Temos área portuária, temos área de finanças, são bancos. Cada empresa vai entrevistar um ou mais estudantes, no máximo fazer 4 entrevistas. Então eles vão entrevistar esses estudantes. Caso alguma empresa queira ter estagiários ou mesmo pessoas para trabalhar, eles encontram nesse meio para poder pegar essas pessoas e, por exemplo, poder formar essas pessoas para poder trabalhar nas suas áreas de atuação. Então, nós estamos a ajudar esses jovens para que eles possam ter esta chance de, antes mesmo de sair da faculdade, estão a finalizar a faculdade, eles podem ter um estágio remunerado ou não. Estamos a dar essa oportunidade também enquanto as empresas estão aqui e estão a ajudar a esses mesmos estudantes para ter essa chance de saber como é que funciona o mercado do emprego.
9: Os finalistas enalteceram a iniciativa, sublinhando ser importante para a promoção de experiência profissional para os finalistas universitários.
13: Aline Salé Pereira Osmani, foi muito bom participar deste evento, fazer a entrevista, foi benéfico para mim.
14: Sou Manuel Sebastião Tiago, tive uma boa experiência, na verdade, com CEOs de empresa real. Eu espero, né, daquilo que eu passei aqui, Deus vai me conhecer melhor, né?
9: Estudantes universitários, finalistas que beneficiaram de uma entrevista profissional no âmbito do projeto Peach Recruitment, implementado pela Masterclass na cidade da Beira, de onde vos falou Benícia Faiani.
0: Um olhar agora ao setor da saúde. As autoridades sanitárias de Mutarara e Entete desdobram-se para bloquear o surto de sarampo que eclodiu em vários pontos do distrito, tal como refere Orlando Cananecas.
15: As autoridades governamentais de Mutarara Entete intensificam as ações de sensibilização da população para travar a propagação do surto do sarampo, que já contabiliza 216 casos no distrito. Palestras nas comunidades e fixação de cartazes são algumas das medidas adotadas pelas autoridades de Mutarara, um dos 4 distritos assolados na província, para conter o avanço do sarampo, que afeta sobretudo crianças. A doença está a registrar-se nas localidades de Vila Nova da Fronteira, Traquino e Nhamayabwe, onde dos 216 casos identificados, 199 são crianças. Paralelamente, decorre o isolamento dos doentes como forma de reduzir o risco de transmissão da doença. O administrador de Mutarara, Lino Chuosa, explica que as ações de resposta contam com a colaboração dos líderes comunitários e de outros atores sociais, visando bloquear a cadeia de transmissão do sarampo. Chuosa aponta ainda a baixa cobertura vacinal, atualmente situada em cerca de 75%, como um dos fatores que contribuiu para a eclosão do surto registrado desde junho passado.
16: O nosso distrito faz limite com países vizinhos como Malawi. As atividades de comunicação, de advocacia e engajamento também continuam. Nós estamos a intensificar a vigilância de sarampo em todas as áreas, através de busca ativa para detenção e notificação. Para as famílias, queremos deixar algumas recomendações e destacarmos aqui a necessidade de se dirigir à unidade sanitária sem demora, assim que se notam sinais sugestivos de sarampo. Temos que aderir em massa à vacinação contra sarampo, incluindo o isolamento de casos de índices, mas também temos que evitar locais aglomerados e contato direto com as pessoas afetadas.
15: Em Tete, além de Mutarara, há registro de casos de sarampo em Doa, Marara e Macanga, distritos onde as autoridades contabilizam 385 casos sem registro de óbito ou internamento. Da cidade de Tete, Orlando Cananecas.
0: E o Ministério da Saúde inicia esta segunda-feira a alocação de medicamentos nas unidades sanitárias de todo o país para fazer face à falta de fármacos. Santos Nunes.
17: O Ministério da Saúde vai efetuar a partir da próxima segunda-feira a distribuição de medicamentos às unidades sanitárias de todo o país. A ação visa colmatar o déficit de fármacos que tem sido reportado um pouco por todo o território nacional. O anúncio foi feito esta sexta-feira na cidade da Beira, em Sofala, pelo titular da pasta da saúde, Hussein Issa, no encerramento do 51º Conselho Coordenador do Ministério.
18: Aquilo que mede o Sistema Nacional de Saúde são os hospitais. Há desafios, reconhecemos que há desafios, há assuntos ligados a laboratório, a medicamentos, mas estamos com a ajuda também dos nossos parceiros de cooperação. Estamos a vencer cada dia esta batalha. E há caminhos que nos encorajam e vamos alcançar algumas metas. No dia 14, que é a próxima segunda-feira, vamos fazer a entrega de medicamentos para o país. Vão chegar os medicamentos. E vamos continuar, porque há uma orientação clara para o setor da saúde que vem de Sua Excelência, o Presidente da República, Daniel Francisco Chaves. Está claro. É isto que nos orienta e nos guia para podermos avançar.
17: Na ocasião, o CNIS apelou aos gestores do setor da saúde a primar por princípios de ética, profissionalismo e deontologia como forma de melhorar a qualidade dos serviços prestados à população. O dirigente defende igualmente o reforço da responsabilidade dos profissionais de saúde na gestão dos recursos e no atendimento aos utentes para que as unidades sanitárias recuperem e preservem os valores que devem orientar o setor.
18: O compromisso do setor da saúde é com este assunto, qualidade da humanização, porque custa e dói quando sentimos o sofrimento do povo moçambicano por nossas atitudes e nossas práticas. Juramos cuidar bem das pessoas, com carinho, com afeto, com amor, com respeito, com empatia, com profissionalismo, com bondade. Temos que doar amor para o povo moçambicano, colega. E já sabemos onde é que há foco de problemas. Há problemas nas maternidades dos nossos hospitais. Há problemas nos bancos de socorro. Há problemas nas urgências. Temos de voltar uma campanha nacional de resgate de valores, da ética e da deontologia profissional no setor da saúde. Há decisões que nós tomamos, é para implementar. A nossa missão, a nossa responsabilidade como setor, para podermos vencer esta batalha da humanização e do amor ao próximo.
17: O ministro da Saúde, Hussein Issa, discursando esta sexta-feira na Beira, durante o encerramento do 51º Conselho Coordenador do Pelouro. Da cidade da Beira, Santos Nunes.
0: Daqui a pouco teremos atualidade sobre o desporto aqui no Jornal da Tarde, mas antes recuperamos a nota em destaque neste jornal, que tem que ver com a inauguração pelo Presidente da República em Vilanculo do Tribunal Judicial daquele distrito, que já está a gerar reações, sobretudo dos operadores turísticos. São reações que chegam agora por intermédio do jornalista Manuel Chimel.
19: Operadores turísticos e residentes de Vilanculo consideram que o novo edifício do Tribunal Judicial, inaugurado este sábado pelo Presidente da República, Daniel Chapo, vai garantir um acesso mais rápido à justiça e imprimir maior celeridade nos processos que envolvem turistas e o setor produtivo local. Para o operador turístico Gabriel Costa, a entrada em funcionamento das novas instalações representa um passo decisivo para resolver com rapidez os diferendos que surgem na atividade turística.
20: O turismo vai se sentir mais forte, mais considerado no governo, porque o turismo é uma área muito sensível. Como o tribunal feito, estamos satisfeitos que há de haver uma justiça, há de haver um mais empreendimento, porque todo mundo, quando chegava aqui, às vezes era um bocado mal atendido. Mas
19: Campos Matinha, residente em Vilanculo, defende que o maior tribunal deve desempenhar um papel pedagógico junto da comunidade, para além da simples aplicação de penas.
21: É Campos Notícia Matinha. O cidadão deve comportar-se de forma educada, civicamente, deve evitar cometer crimes, que seja de violação dos direitos humanos, ligado a agressões, ligado a abuso de direitos da criança e da mulher, evitarmos condições de manifestações de violência, violência extrema, que cria insegurança, que cria destruições.
19: Por sua vez, a cidadã Florinda Mazive manifesta o desejo de ver uma redução efetiva dos índices de criminalidade através de julgamentos imparciais e decisões transparentes.
22: Se tem tribunal, tribunal não é nós ficar, está bonito, é bonito, é bonito, é para nós esperar e crime, não. Nós está a gostar, o Moçambique está a crescer. Não é gostar de crime.
19: A inauguração das novas instalações do Tribunal Judicial de Vilanculo marcou o encerramento da visita de trabalho do chefe de Estado, Daniel Chapo, à província de Inhambane. Manuel Chimel, a partir de Vilanculo.
0: Recuperamos nova ligação, portanto, com a província de Tete, onde o Conselho Executivo desta província acaba de aprovar instrumentos orientadores para pôr em marcha o plano de desenvolvimento socioeconómico da província, tal como refere o jornalista Ignacio Gamay.
1: A Assembleia Provincial de Tete aprovou esta sexta-feira 3 instrumentos de trabalho do Conselho Executivo Provincial, considerados determinantes para a concretização das ações de desenvolvimento socioeconómico e de melhoria das condições de vida da população. Trata-se do relatório Balanço das Atividades Desenvolvidas no primeiro semestre deste ano, do Plano e Orçamento para 2027 e do Limite das Despesas do Gabinete do Governador da Província de Tete. Os 3 instrumentos foram aprovados por maioria de votos, com a bancada da Frelimo a votar favoravelmente. Na declaração de voto, a bancada da Frelimo justificou a sua posição, considerando que os documentos submetidos à apreciação do plenário respondem às prioridades e aspirações da população ao estabelecerem as bases para a execução das ações previstas para a província.
2: Votamos a favor da proposta do plano e orçamento dos órgãos de governação descentralizada provincial para o ano de 2027, porque sabemos que irão garantir o pagamento de salários, incluindo os vossos subsídios, que vocês não votam os documentos, vai garantir a construção e reabilitação de furos de água nas comunidades rurais onde você está inserido e bebe lá.
1: Entretanto, as bancadas da Renamo e do MDMA votaram contra os 3 dos documentos.
4: A bancada do MDMA apresenta a sua declaração contra pelos seguintes fundamentos. Primeiro, o presente instrumento prevê uma redução de 52% no orçamento de investimento para a província de Tete, num ano em que precisamos acelerar infraestruturas.
23: Mas recusamos-nos conscientemente, determinadamente, a avaliar com o nosso voto favorável a perpetuação de incumprimento de atividades vitais e abandono das infraestruturas comunitárias.
1: Ainda, a Assembleia Provincial de Tete aprovou por unanimidade o relatório Balanço das Atividades Desenvolvidas pelo órgão no primeiro semestre deste ano, o Plano e Orçamento para 2027 e o relatório Balanço do Fundo Social da Assembleia Provincial referente ao período 2025-2026. Ignacio Gamay, Cidade de Tete.
0: Vamos às notas sobre o desporto. União Desportiva de Songo em Luanda e Black Bulls Mutumen jogam para a segunda mão da pré-eliminatória das Afrotaças. Desenvolvimento por Fernando Slovani.
24: É um tudo ou nada para a União Desportiva do Songo em Luanda. O campeão moçambicano enfrenta hoje, no estádio 11 de novembro, os angolanos do Petro, com uma desvantagem de 1-0, resultado consentido no jogo da primeira mão no Zimpeto. Mesmo assim, o treinador adjunto da União Desportiva do Songo, Vítor Matine, diz que a equipa está confiante.
25: Apesar de ser uma equipa muito forte, com uma larga experiência nestas competições da Liga dos Campeões, eles têm outras ambições, mas os jovens estão motivados porque querem procurar fazer história. Isso não é coisa de outro mundo. Acho que com união e acreditar, acima de tudo, garra e determinação, podemos conseguir.
24: O jogo Petro União Desportiva do Songo é às 17 horas de Maputo. Já às 18 horas e 30 minutos, a Associação Black Bulls, com uma vantagem de 1-0 na primeira mão, recebe o Atomic Ngome das Comores para a Taça da Confederação. Nelson Santos diz que os touros devem assumir o jogo.
26: Nós vamos para o jogo 0-0, não vamos para o jogo 1-0. Temos a responsabilidade de dar uma imagem diferente. Queremos ganhar o jogo, queremos ter uma boa exibição. Não podemos ser surpreendidos, não nos podemos esquecer, não podemos ter memória curta, que a primeira situação de perigo e a mais perigosa, talvez, da primeira parte, foi por parte do Atomic, mandou uma bola ao poste, e isso não pode acontecer, não pode voltar a acontecer. E o jogo está a ser bem preparado para não voltarmos a ser surpreendidos.
24: Nelson Santos já antevisão do empate frente ao Atomic em Ngomé das Comores. Hoje, às 18 horas e 30 minutos, no Lalegia Arena, Tchumen, para a Taça da Confederação.
0: E dois jogos marcam o início amanhã da 20ª jornada do Moçambola 2026. Na Machixe, a ADV recebe o Bahia de Pemba e em Lixinga, o ferroviário local bate-se com o homônimo de Nampula. Na próxima terça-feira, no único jogo do dia, a Liga Desportiva de Sofala tem a visita do ferroviário de Maputo. Na quarta-feira, o campeão, o DS, mede forças com o Machakene. O líder ABB trava-se com o ferroviário da Beira. O Xingala enfrenta a Costa do Sol na cidade de Motice. E é o ponto final da presente edição do Jornal da Tarde. Despedem-se Lionel da Matimela, que esteve na sonorização. Eu sou Adair Tulipangri, edição e apresentação. Boa tarde e bom fim de semana.
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0: Boa tarde, morreu o humorista Sulemane Fernando, conhecido por Tafuna. O setor da saúde em Manica alerta para uma tendência de surgimento de casos de sarampo nos distritos de Gondola, Makati e na cidade de Chimoio, com maior atenção para o distrito de Makati. São tópicos da primeira edição do Jornal de Manica, referente a este sábado 12 de setembro de 2026. Marcos Nazário está na edição e apresentação, e a sonorização é de Big Van Roberto. Até já. Morreu o humorista baseado na província de Manica, Sulemane Fernando, conhecido por Tafuna. Dini Kassamo traz detalhes desta informação.
1: Amigos, admiradores e colegas reagem com dor e profundo pesar à morte do humorista e criador de conteúdos digitais, Sulemane Fernando, conhecido no mundo artístico por Tafuna, que morreu esta sexta-feira vítima de doença. Nas redes sociais, seu maior campo de atuação, através da Tafuna TV, mensagens de lamentação chegam de diferentes pontos do país. Rádio Moçambique foi à rua e ouviu a reação de alguns admiradores de Tafuna.
2: Chamo-me Cecília José. Estou muito triste, muito mesmo. A morte de Tafuna foi uma das coisas que tocou no meu coração e me deixou muito triste. Não estou feliz pela morte dele, estou muito triste mesmo. Quando eu vi nas redes sociais que o nosso Tafuna perdeu a vida, fiquei muito triste. Até hoje não estou a acreditar, mas enfim.
1: Artistas e companheiros de palco falam de uma perda irreparável para a cultura, sobretudo a representação.
3: A morte do nosso colega humorista, sendo eu também humorista, mesmo já compartilhamos palco algumas vezes, nos pegou de surpresa para a nossa classe artística. Falou muito mais dos humoristas, né? Na cidade de Chimoio, não só do país em geral. Foi uma notícia que nos deixou, particularmente para mim, me deixou sem chão. Eu, quando tive a notícia do desaparecimento físico do nosso colega Tafuna, eu não queria acreditar. Eu esperava pela segunda informação ou segunda notícia dizer, epa, foi um engano, se calhar ele passou mal, depois levantou, mas epa, até então é difícil de acreditar que ele nos deixou. Eu não consigo expressar o que estou a sentir nesse exato momento, porque a notícia me pegou em contramão, na verdade. Eu não estou conseguindo digerir essa informação. Tafuna foi um jovem muito brincalhão, criativo. Ele entretinha todo mundo com suas abordagens, jornal sem noção. Era um criador de conteúdo. Posso dizer que Tafuna tinha muito, mas muito para dar. Agora só nos resta aceitar essa dura perda.
4: Meu nome me chamo Manolito Tomás Armando Limpo, um dos fazedores da cultura. É uma perda enorme. Nós recebemos essa informação ontem. O Tafuna era um jovem que fazia humor e contribuía muito para a nossa província na arena cultural. Era um jovem empresário dedicado para transmitir aquilo que é o sentimento dele com base no trabalho que ele fazia. É uma perda irreparável na província de Manica e também é uma perda também irreparável na cultura da província de Manica, a não ser só. Também é uma perda também irreparável na própria família dele. E como jovem tenho a falar para a família, né, endereçar nossos sentimentos e dizer muita força, que Deus o tenha, e dizer que nós os outros vamos dar continuidade com aquilo que ele terminou, nós vamos dar continuidade, mas que nós, a província de Manica, nesse caso, sentimos muito pela perda.
1: Tafuna também foi jornalista e estudante de jornalismo, e o Sindicato Nacional de Jornalistas em Manica, na voz do seu porta-voz Nelson Benjamin, lamenta a perda e diz que a morte interrompeu a carreira de um comunicador promissor.
5: O SNJ foi acolhida de surpresa ontem com a notícia da morte do nosso colega jornalista, também humorista, Sulemane Fernando, conhecido como Tafuna. Para nós é triste, tendo em conta que Tafuna era um dos membros ativos que nós tínhamos na nossa organização e acreditávamos que com o seu talento poderia contribuir sob maneira para o direito à informação, para a consciencialização das comunidades, porque é preciso compreender que nós estamos numa situação em que a informação é muito importante e quando perdemos esses atores importantes, para nós é preocupante. É o vazio, obviamente, enorme, porque acreditamos que com o conhecimento que ele tem, tinha a poder contribuir para o desenvolvimento da comunicação social. É preciso também ressalvar que o Tafuna estava praticamente já para defender a sua licenciatura em Ciências de Comunicação, com habilitações em Jornalismo, já a próxima semana, mas infelizmente a vida não lhe permitiu chegar a esta fase marcante para a sua trajetória acadêmica, que era de 4 anos depois ter já que defender a sua licenciatura em Jornalismo, o que acreditamos que os quadros superiores, que também a Escola Superior de Jornalismo forma, têm contribuído bastante para aquilo que é o direito ao acesso à informação, o exercício da liberdade de imprensa, bem como o exercício do próprio jornalismo. Então, perder mais um membro para nós é lamentável, mas como sindicato estamos neste momento a monitorar a situação junto à família, vamos prestar todo o apoio necessário à família, estamos a fazer vários esforços para que este momento difícil na vida da família do nosso colega Suleiman, conhecido por Tafuna, não se sintam isolados, sintam-se que nós, como Sindicato Nacional de Jornalistas, estamos com esses, com os familiares, e vamos continuar a eternizar aquilo que foi o legado do Tafuna, porque é preciso compreender que Tafuna só com a sua página, que é o Jornal Sem Noção, conseguia ter várias pessoas a acessar e várias pessoas, através de conteúdos que ele partilhava, conseguiu aprender alguma coisa. Então é isso que tem que ser imortalizado, é isso que tem que ser seguido por mais profissionais, para darmos continuidade, para que a obra do Tafuna não seja esquecida.
1: A Organização da Juventude Moçambicana, na voz do seu secretário provincial, Joel Bomb, diz que Tafuna era um jovem que inspirava a outros jovens.
6: Estamos sentindo pela perda do nosso motorista, o Tafuna, que perdeu a vida no dia de ontem. E nós, como jovens, dissemos que é uma perda muito grande, porque é um jovem que contribuía muito para a nossa cultura e para a nossa sociedade em si. É um momento de muita tristeza, muita dor. Por isso, queremos desejar à família lutada e a toda a juventude nossas sentidas condolências.
1: A Rádio Moçambique endereça à família de Tafuna sentidas condolências.
0: Era Dine Kassamo com a informação segundo a qual morreu o humorista baseado na província de Manica, Suleiman Fernando, conhecido por Tafuna. O setor da saúde em Manica alerta para uma tendência de surgimento de casos de sarampo nos distritos de Gondola, Makati e na cidade de Chimoio, com maior atenção para o distrito de Makati. Uma nota a ser trazida em antena por Lissam Xingoma.
7: Desde julho deste ano foram registados 9 casos em Gondola, 8 na cidade de Chimoio e 7 em Makati. Apesar dos números em referência, o setor considera que os casos ainda não são alarmantes, mas que preocupam as autoridades da saúde. O alerta é feito por Pedro Magul, do Serviço Provincial de Saúde de Manica. Na e problemas respiratórios, entre outros sintomas.
8: Então, como sabe-se, sarampo é uma doença altamente contagiosa e a maior manifestação são borbulhas na pele, não é? Mas também pode afetar qualquer parte, não é? Qualquer região, pode ser na boca, no esôfago, ao nível do sistema respiratório, e pode também afetar a imunidade. Então, é uma doença que, essencialmente, vamos ver borbulhas e depois daí pode complicar já com essas outras partes que estamos a referir. E, aliás, até pode ser nas crianças começar só com problemas do ouvido, dor do ouvido, um ouvido que depois pode também tirar líquido, não é? Ou, bom, apresentar-se também com tosse, problemas respiratórios. Então, febre também pode estar presente e por aí.
7: As autoridades de saúde recomendam aos pais e cuidadores que garantam a vacinação completa das crianças, uma vez que o sarampo pode ser prevenido através da vacina. Pedro Magul observa que em alguns dos casos registados, as crianças não tinham a vacinação completa ou os pais não apresentavam o cartão de vacinação.
8: O que aqui gostaríamos de recomendar é que as comunidades, as pessoas, os cuidadores, né, os pais, possam garantir que as suas crianças tenham vacinação completa, né, porque sarampo é prevenível por vacina, né, é uma doença prevenível por vacina. E muitas das vezes os casos que temos visto que não têm, que têm sarampo, têm também problemas já na vacinação. Às vezes não encontramos o cartão de vacina e às vezes os pais então mostram e não têm lá a vacina completa. Então isto é importante que todos nós estejamos olhando para essa questão.
7: O setor de saúde apela igualmente às comunidades para que estejam atentas aos sinais da doença e procurem antecipadamente as unidades sanitárias em caso de suspeita.
0: No ar, o Jornal de Manica, da Rádio Moçambique, emissora provincial de Manica, ou melhor, emissora provincial de Manica, a ser transmitido nos seus estúdios em Chimoio. Ferramentas da inteligência artificial estão a gerar preguiça intelectual e a reduzir o pensamento crítico dos estudantes. Uma nota a acompanhar por Júnior Completo.
9: O docente universitário de comunicação, Kelly Mwenda, explica que os algoritmos destas plataformas são alimentados por bases de dados globais, com pouca informação sobre Moçambique e outros locais do continente africano. A inteligência artificial trouxe novos desafios às universidades e obriga a comunidade académica a ganhar mais literacia tecnológica.
10: Trata-se de ferramentas. Ferramentas de inteligência artificial, mas que essas ferramentas elas são alimentadas por uma base de dados, são alimentadas por meio do algoritmo. Então, nesse caso, essas ferramentas elas não são inteligentes, mas são alimentadas por lógicas matemáticas que se chamam de algoritmos. Então, elas aprendem com o ser humano. Então, do ponto de vista de produção de conhecimento, eu não vejo uma ameaça, porque nós devemos ter essa noção de que elas não são inteligentes, porque o inteligência requer uma certa criatividade, podemos dizer assim. Elas não são criativas, elas seguem uma certa lógica matemática. Então, mas que o problema começa no próprio uso, né? De se pensar que ela resolve tudo, o pensamento de forma tecnocentrada, aquele que nós chamamos nas ciências sociais, chamamos de determinismo tecnológico. Quando nós pensamos assim, aí já pode constituir uma ameaça na produção de conhecimento, e que ela pode fazer tudo, porque uma vez que elas não são criativas, né, as ferramentas não são criativas, e que nós devemos usar elas como um apoio e não como algo que resolve todos os problemas, todas as questões do nosso dia a dia. Então, para mim, elas não são ameaça, mas sim são apoio, são ferramentas que podem nos ajudar em diversas formas do nosso conhecimento. É basicamente isso.
9: Para Kelly Mwenda, a inteligência artificial só será uma aliada se a sociedade deixar de ser apenas receptora e passar a perceber como estas tecnologias funcionam. O académico considera que os professores são os primeiros desafiados porque têm de dominar as ferramentas generativas de texto, áudio e vídeo.
10: Só de você saber que uma ferramenta como o ChatGPT, ela pode, por uma revisão de texto, por exemplo. Então, você tem a capacidade de dizer, então eu posso escrever de qualquer maneira e eu vou entregar tudo para... Pra, quer dizer, é um caminho, encurtamos a distância de um certo processo de produção de conhecimento, né? Há a questão de você construir um certo texto, uma certa estrutura textual, mas que depois você diz, ok, o resto vamos deixar para a ChatGPT fazer. Então, limita um processo. Essa fase que eu digo é uma fase um pouco mais leviana, porque existem certas pessoas, mesmo a partir das faculdades, estudantes que têm certa preguiça de desenvolver um certo texto.
9: O docente universitário Kelly Mwenda diz que o uso da tecnologia na academia deve ser sempre pautado pela ética e pela deontologia.
0: 8 grupos culturais participam na final da primeira edição do Festival Gospel Chapo Chapo na cidade de Chimoio, em Manica, organizado pela OJM. Dos 8 grupos participantes, apenas 3 poderão conquistar os lugares de pódio. O evento decorre no Cinema Montalto e encerra ainda este sábado. Segundo o secretário provincial da OJM, Manica, Joel Bombe, o festival realiza-se no âmbito da 11ª Conferência Nacional de Quadros, que teve lugar nesta província e tem como principal objetivo aproximar os jovens à cultura. Joel Bombe considera que o sucesso alcançado nesta primeira edição poderá abrir espaço para a realização de novas edições do Festival Gospel Chapo Chapo.
6: Este festival de gospel contou com cerca de 25 jovens que fizeram grupos que fizeram inscrição, e na primeira gala tivemos apenas 12, porque tivemos que reduzir alguns grupos, e para essa última gala, que é a terceira e última gala, contamos apenas com 8 grupos. Então é uma edição, é um movimento que veio para ficar, é a primeira edição, mas é um movimento que veio para ficar, e hoje vamos premiar 3 grupos. O primeiro grupo que terá 30 mil meticais, o segundo 20 mil meticais e o terceiro 10 mil meticais, mas todos os grupos saem a ganhar e todas as juventudes a nível da província de Manica saem a ganhar, porque nós juntamos aqui várias igrejas e várias congregações religiosas, assim que estavam envolvidos acima de 500 jovens como participantes, e como espectadores tivemos acima de 3 mil jovens nesse espaço aqui no Cinema Montalto, e pela aderência e pelo movimento sentimos a necessidade de lançar a segunda edição, que vai, acredito eu, vai ser melhor que esta.
0: Ainda este sábado serão conhecidos os grupos vencedores da primeira edição do Festival.

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0: Aí está, Missa Cuca prefere sempre. Nesta música, portanto, vem contar que prefere sempre coordenar, não é? Pedir permissão.
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0: Sendo o seu caso ou não, amigo ouvinte, que não precisa pedir permissão, é mesmo, de escutar a Antena Nacional da Rádio Moçambique. Está sempre, sempre permitido.

São neste momento 13 horas e 52 minutos. Daqui a pouquinho vamos sim à atualização das notícias quando o relógio marcar 14 horas. Mas enquanto este momento não chega, vamos musicalmente viajar.

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6: Diante do Atomic Ngome das Comores, do lado dos ilhéus, o seu treinador Haji Ali.
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0: tentar ganhar a Liga dos Campeões. Portanto, nós vemos aqui em África, aqui ao nível da zona austral, já temos aí o Mamelodi Sundowns, está lançado. O Mamelodi Sundowns neste momento é a nossa bandeira. E o Petro também está a seguir, portanto, esses passos. Está aí o Simba também. Sim, portanto,
1: não esquecemos que o Petro ano passado tropeçou, hein?
2: Mas são equipas que estão a apostar fortemente
1: para a África. Desses novos jogadores portugueses e brasileiros, né? Tem de brasileiros também.
0: Sim, sim.
1: Essa nova aposta é realmente para. Porque não ficaram contentes com aquilo que aconteceu ano passado.
0: Não só não ficaram contentes, quando, olha, nós aqui no espaço geográfico angolano,
1: nós temos
0: só somos vencedores absolutos. Quantos títulos o Pedro ganhou nos últimos anos? É, neste momento.
1: Incontáveis.
0: É, exatamente, neste momento. É,

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1: 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pontos, segundo Rádio MW 19, terceiro HCB 18, quarto Ambiente 18, quinto Nyamagesser 15 pontos, sexto Batalhão 13, sétimo Hospital Provincial 9 pontos, oito Guerreiro 4, no, o nono, Nyamtueira também 4. Ndio classificação e com o futebol 11. Então, com o futsal, tinha Mose Fertil e no 12 pontos, PRM no 9, escola secundária 7 de abril, e no 6, escola básica 7 de abril também no 3 pontos.
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1: 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município, apesar de não ser ir a tudo que esperar, porque de outras vezes o bolo era maior, mas desta vez o bolo foi muito menor, mas deu para nós fazermos alguma coisa, porque quem dá com a mão aberta, só nós temos que agradecer. então tida conseguir co terminar a Copa Municipal João Ferreira e tida premiar o esse o da Kalapambuto za kutoma.
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1: 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Só que depois, faltando uns dois meses para terminar a prova, te dá desaitado de carta nango e a insistência. Só que carta ira já te casa a combinar coisas muito reduzidas. Então, carta nem o presidente da Calipo iria demorar nem dois dias. Te submeter numa segunda-feira, até quarta-feira, te caligaririo e já o te patrago, faturas, proformas, tudo o que for necessário. Uhum. Da dizendessa uma fatura e uma prima da dizabueira, menos de uma semana. E quando já é feita descobrir que o problema não é o presidente do município, o problema
0: essa
1: de mundo...
0: Exatamente.
1: E a Cassenzanae, a da desatingiu... Para eu era vereadora do área de desporto, mas agora passou para uma outra vereação.
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1: 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Pese embora que com algumas dificuldades, porque o campo já não está, aliás, nem manza uma município. 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
2: Dias e caro ouvinte, muito boa noite. O Presidente da República diz estar para breve a aprovação do novo Regulamento de Lei de Minas, visando reorganizar o setor extrativo no país. O anúncio foi feito hoje em Vilanculo, em conferência de imprensa, no término da visita de trabalho de 3 dias à província de Inhambane. Efraim Macitela.
3: Daniel Chapo sublinhou que um instrumento legal visa por fim a desordem no setor, incluindo a mineração artesanal, numa clara alusão ao recente incidente com vítimas mortais na zona de 6 carros em Manica.
4: E temos certeza absoluta que com a entrada em vigor da nova lei, da nova empresa pública de Minas, a questão relacionada também com a aprovação do novo regulamento de Minas, a reabertura de um cadastro extremamente organizado vai nos permitir, portanto, nos próximos dias, reorganizar o setor de Minas, incluindo a mina de 6 carros, o que é que está a acontecer em Tete e um pouco por todo o país.
3: Sobre a segurança, o chefe de Estado abordou a incursão de terroristas na reserva do Niassa em busca de logística, confirmando tratar-se do mesmo grupo responsável por ataques esporádicos em Cabo Delgado e Nampula. De Vilanculo, Efraim Macitela.
2: E o secretário-geral da Frelimo recomenda ao governo apurar as reais circunstâncias em que a mina de ouro da zona de 6 carros em Vanduze, em Manica, continua a operar depois da interdição feita pelo governo central. Jornalista Gilberto Buque.
5: Shaquille Abubakar reagia em Xeixai, Gaza, sobre o incidente que vitimou mortalmente na quarta-feira 9 pessoas envolvidas na atividade de extração mineira na mina de ouro conhecida por 6 carros em Manica. O secretário-geral da Frelimo diz que o governo a todos os níveis deve trabalhar não só para apurar as circunstâncias do incidente desta semana, mas sim para regular e legalizar a atividade mineira no país para evitar casos similares que continuam a provocar luto nas famílias moçambicanas. Da cidade de Xeixai, Gilberto Buque.
2: O Ministro da Saúde liderou hoje no Hospital Central da Beira uma cirurgia de remoção de um tumor de mais de 1 quilo do pescoço de uma mulher de 65 anos de idade. A paciente convivia com a massa há mais de 5 anos e seguiu viagem de Marromeu para Beira em busca de uma solução médica. O Ministro da Saúde, o SANIS, descreveu a operação como complexa por causa do tamanho do tumor e a zona onde se localizava.
6: É um caso muito complexo, não porque os colegas aqui não poderiam fazer sozinhos, mas sabendo que nós estamos cá, pediram para que fizéssemos o suporte e o acompanhamento desta cirurgia, pelas complicações que ela dá. E graças a Deus conseguimos fazer com tranquilidade. Extraímos uma massa de 1 quilo no pescoço de alguém. Dizia ela que lá em Marromeu as pessoas fugiam dela. Gozava o grande desafio destes tumores, problema estético. E as pessoas sofrem muita discriminação.
2: As intervenções cirúrgicas realizadas hoje pela equipe médica chefiada por USEN-ICE no Hospital Central da Beira enquadram-se nos esforços do Ministério da Saúde de reduzir as listas de espera e aumentar o acesso aos cuidados sanitários especializados. O Conselho Municipal da cidade da Matola vai financiar cartas de condução para cerca de 2.700 operadores de mototáxi. A medida surge como forma de reduzir o índice de acidentes de viação que nos últimos tempos tem ceifado vidas humanas com envolvimento de mototaxistas. O anúncio foi feito este sábado pelo presidente do município da Matola durante o encontro com os operadores de táxi moto. Júlio Parruque destacou ainda que no âmbito desta ação, a idilidade vai isentar o pagamento de taxas, o licenciamento das motorizadas dos abrangidos para o exercício da atividade de mototáxi.
7: A maior manifestação são borbulhas na pele, mas também podem afetar.
2: Dizíamos que Júlio Parruque destacou ainda que no âmbito desta ação a idilidade vai isentar o pagamento de taxas de licenciamento das motorizadas dos abrangidos para o exercício da atividade de mototáxi.
8: Vamos investir, de acordo com a estrutura e a organização, na capacitação dos mototaxistas. Vamos também apoiar aos que precisam da carga de condução, tendo em conta o nível da cilindragem da motorizada. O município vai subsidiar a carga de condução e também vamos subsidiar dentro de 6 meses a licença.
2: Presidente do Conselho Municipal da Matola, Júlio Perruque. Na atualidade internacional, o número de casos confirmados de ébola na República Democrática do Congo já ultrapassou os 7 mil. São dados divulgados ontem pelo governo. O último boletim do Instituto de Saúde Pública também informou que o surto de ébola se espalhou para uma 7ª província, o Bangui do Sul, localizada no noroeste do país. O tempo, a cidade de Tete poderá registar este domingo uma temperatura máxima de 36 graus centígrados, seguida de Nampula com 32. Para as cidades da Beira, Quelimane e Pemba prevê-se 30 graus, Xai-Xai 29, Maputo e Chimoio 28, Inhambane e Vilanculo 27 e Lixinga com 26 graus centígrados de temperatura máxima. Foram as notícias das 18, as próximas às 19 horas e 30 minutos no Jornal da Noite.

Chamado 20, boa noite. Dá início desta feita. A emissão é Língua Portuguesa para o dia 12 de setembro do ano 2026. Num período de emissão que vai ter a seguinte programação. Dentro de instantes, quando forem precisamente 19 horas, vai acompanhar a edição do Jornal de Manica. 19 horas e 15 minutos, informações de utilidade pública. Às 19 horas e 30 minutos, em cadeia nacional, acompanhe Jornal da Noite. Às 20 horas, teremos o habitual Antena Juvenil. E vai ser assim a nossa programação até o instante final deste período de emissão, que está marcado para 20 horas e 55 minutos. Júnior da Silva dá a voz a esta emissão e conta tecnicamente com o apoio de Hermínio Castelo. Sinceros votos de uma ótima sintonia ou boa disposição, uma excelente noite de sábado e já agora, bom fim de semana.

E hoje, 12 de setembro, é o dia 255, ou seja, passam 255 dias de 2026. Faltam 110 dias para terminar o ano. E alguns factos históricos marcantes desta data: 1940, descoberta das grutas de Lascaux, França. 4 adolescentes descobriram as famosas pinturas rupestres, com milhares de anos, consideradas um dos grandes testemunhos da arte pré-histórica. Em 1943, Benito Mussolini é libertado e paraquedistas alemães realizaram a Operação Carvalho e resgataram Mussolini, que estava detido no hotel nas montanhas italianas.

0: Ainda em 1960, Muhammad Ali conquista o ouro olímpico, então conhecido como Cassius Clay, venceu a medalha de ouro no boxe dos Jogos Olímpicos de Roma. E já são 19 horas em Moçambique.
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0: Precisamente 19 horas em Moçambique, acompanhe dentro de alguns instantes a edição do Jornal da Atualidade Local e Provincial. Então, dentro de momentos, a sua especial atenção para este espaço informativo do Emissor Provincial da Rádio Moçambique, em Manica.

0: Boa noite, ouvinte. Morreu o humorista Suliman Fernando, conhecido por Tafuna. O setor da saúde em Manica alerta para uma tendência de surgimento de casos de sarampo nos distritos de Gondola e Machase, bem como na cidade de Chimoio. São tópicos desta edição do Jornal de Manica, referente a este sábado 12 de setembro de 2026. Marcos Nazário está na edição e apresentação, e a sonorização é de Big Vai Roberto. Até já. Morreu o humorista baseado na província de Manica, Suliman Fernando, conhecido por Tafuna. Dini Kassamo traz detalhes desta informação.
1: Amigos, admiradores e colegas reagem com dor e profundo pesar à morte do humorista e criador de conteúdos digitais, Suliman Fernando, conhecido no mundo artístico por Tafuna, que morreu esta sexta-feira vítima de doença. Nas redes sociais, seu maior campo de atuação, através da Tafuna TV, mensagens de lamentação chegam de diferentes pontos do país. Rádio Moçambique foi à rua e ouviu a reação de alguns admiradores de Tafuna.
2: Chamo-me Cecília José. Estou muito triste, muito mesmo. A morte de Tafuna foi uma das coisas que tocou no meu coração e me deixou muito triste. Não estou feliz pela morte dele, estou muito triste mesmo. Quando eu vi nas redes sociais que o nosso Tafuna perdeu a vida, fiquei muito triste. Até hoje não estou a acreditar, mas enfim.
1: Artistas e companheiros de palco falam de uma perda irreparável para a cultura, sobretudo a representação.
3: A morte do nosso colega humorista, sendo eu também humorista, mesmo já compartilhamos palco algumas vezes, nos pegou de surpresa para a nossa classe artística. Falam muito mais dos humoristas, né? Na cidade de Chimão, não só do país em geral. Foi uma notícia que nos deixou, particularmente para mim, me deixou sem chão. Eu, quando tive a notícia do desaparecimento físico do nosso colega Tafuna, eu não queria acreditar. Eu esperava pela segunda informação ou segunda notícia dizer, epa, foi um engano, se calhar ele passou mal, depois levantou mais, epa. Até então, é difícil de acreditar que ele nos deixou. Eu não consigo expressar o que estou a sentir nesse exato momento, porque a notícia me pegou em contramão, na verdade. Eu não estou conseguindo digerir essa informação. Tafuna foi um jovem muito brincalhão, criativo. Ele entretinha todo mundo com suas abordagens, jornal sem noção, era um criador de conteúdo. Posso dizer que Tafuna tinha muito, mas muito para dar. Agora só nos resta aceitar essa dura perda.
4: Meu nome me chamo Manolito Tomás Armando Limpo, sou um dos fazedores da cultura. É uma perda enorme. Nós recebemos essa informação ontem. O Tafuna era um jovem que fazia humor e contribuía muito para a nossa província na arena cultural. Era um jovem empresário dedicado para transmitir aquilo que é o sentimento dele com base no trabalho que ele fazia. É uma perda irreparável na província de Manica e também é uma perda também irreparável na cultura da província de Manica, a não ser só, também é uma perda também irreparável na própria família dele. E como jovem tenho a falar para a família, né, endereçar nossos sentimentos e dizer muita força, que Deus o tenha, e dizer que nós os outros vamos dar continuidade com aquilo que ele terminou, nós vamos dar continuidade, mas que nós, a província de Manica, nesse caso, sentimos muito pela perda.
1: Tafuna também foi jornalista e estudante de jornalismo e o Sindicato Nacional de Jornalistas em Manica, na voz do seu porta-voz Nelson Benjamin, lamenta a perda e diz que a morte interrompeu a carreira de um comunicador promissor.
5: O SNJ foi acolhida de surpresa ontem com a notícia da morte do nosso colega jornalista, também humorista, Suleiman Fernando, conhecido como Tafuna. Para nós é triste, tendo em conta que Tafuna era um dos membros ativos que nós tínhamos na nossa organização e acreditávamos que com o seu talento poderia contribuir sob maneira para o direito à informação, para a consciencialização das comunidades, porque é preciso compreender que nós estamos numa situação em que a informação é muito importante e quando perdemos esses atores importantes, para nós é preocupante. É, o vazio obviamente é enorme, porque acreditamos que com o conhecimento que ele tem tinha, poderia contribuir para o desenvolvimento da comunicação social. É preciso também ressalvar que o Tafuna estava praticamente já para defender a sua licenciatura em Ciências de Comunicação, com habilitação em Jornalismo já a próxima semana, mas infelizmente a vida não lhe permitiu chegar a esta fase marcante para a sua trajetória acadêmica, que era de 4 anos depois ter já que defender a sua licenciatura em Jornalismo, o que acreditamos que os quadros superiores, também a Escola Superior de Jornalismo formam, têm contribuído bastante para aquilo que é o direito ao acesso à informação, o exercício da liberdade de imprensa, bem como o exercício do próprio jornalismo. Então, perder mais um membro para nós é lamentável, mas como sindicato estamos neste momento a monitorar a situação junto à família, vamos prestar todo o apoio necessário à família, estamos a fazer vários esforços para que este momento difícil na vida da família do nosso colega Suleiman, conhecido por Tafuna, não se sintam isolados, sintam-se que nós como Sindicato Nacional de Jornalistas estamos com esses, com os familiares, e vamos continuar a eternizar aquilo que foi o legado do Tafuna, porque é preciso compreender que Tafuna só com a sua página, que é o Jornal Sem Noção, conseguia ter várias pessoas a acessar e várias pessoas através de conteúdos que ele partilhava conseguiu aprender alguma coisa. Então é isso que tem que ser imortalizado, é isso que tem que ser seguido por mais profissionais, para darmos continuidade, para que a obra da Tafuna não seja esquecida.
1: A Organização da Juventude Moçambicana, na voz do seu secretário provincial, Joel Bombe, diz que Tafuna era um jovem que inspirava a outros jovens.
6: Estamos sentindo pela perda do nosso motorista, o Tafuna, que perdeu a vida no dia de ontem. E nós, como jovens, dizemos que é uma perda muito grande, porque é um jovem que contribuía muito para a nossa cultura e para a nossa sociedade em si. E é um momento de muita tristeza e muita dor. Por isso, queremos desejar à família lutada e a toda a juventude nossas sentidas condolências.
1: A Rádio Moçambique endereça à família de Tafuna sentidas condolências.
0: O setor da saúde em Manica alerta para uma tendência de surgimento de casos de sarampo nos distritos de Gondola e Machazi, bem como na cidade de Chimoio. Regressa o jornalista Dini Kassamo para o desenvolvimento desta notícia.
1: Desde julho deste ano, foram registados 9 casos em Gondola, 8 na cidade de Chimoio e 7 em Machazi. Apesar dos números registados, o setor considera que a situação ainda não é alarmante, mas preocupa as autoridades de saúde e coloca o distrito de Makate em alerta. O alerta é feito por Pedro Magul, do Serviço Provincial de Saúde de Manica, que explica que o sarampo é uma doença altamente contagiosa.
7: A maior manifestação são borbulhas na pele, não é? Mas também podem afetar qualquer parte, não é? Qualquer região, pode ser na boca, no esôfago, ao nível do sistema respiratório, e pode também afetar a imunidade. Então é uma doença que essencialmente vamos ver borbulhas e depois daí pode complicar já com essas outras partes que estamos a referir. E, aliás, até pode ser nas crianças começar só com problemas do ouvido, dor do ouvido, um ouvido que depois pode também tirar líquido, não é? Ou, bom, apresentar-se também com tosse, problemas respiratórios.
1: As autoridades de saúde recomendam aos pais e cuidadores que garantam a vacinação completa das crianças, uma vez que o sarampo pode ser prevenido através da vacina. Pedro Magul refere que em alguns dos casos registados, as crianças não tinham a vacinação completa ou os pais não apresentavam o cartão de vacinação.
7: E muitas das vezes, os casos que temos visto que não têm, que têm sarampo, têm também problemas já na vacinação. Às vezes não encontramos o cartão de vacina e às vezes os pais então mostram e não têm lá a vacina completa.
1: O setor da saúde apela igualmente à população para que esteja atenta aos sinais da doença e procure atempadamente as unidades sanitárias em caso de suspeita.
0: No ar, a segunda edição do Jornal de Manica, a ser transmitido a partir dos seus estúdios na cidade de Chimoio. Ferramentas da inteligência artificial estão a gerar preguiça intelectual e a reduzir o pensamento crítico dos estudantes. Uma nota a acompanhar por Júnior Completo.
8: O docente universitário de comunicação, Kelly Mwenda, explica que os algoritmos destas plataformas são alimentados por bases de dados globais, com pouca informação sobre Moçambique e outros locais do continente africano. A inteligência artificial trouxe novos desafios às universidades e obriga a comunidade académica a ganhar mais literacia tecnológica.
9: Trata-se de ferramentas de inteligência artificial, mas que essas ferramentas elas são alimentadas por uma base de dados, são alimentadas por meio do algoritmo. Então, nesse caso, essas ferramentas elas não são inteligentes, mas são alimentadas por lógicas matemáticas que se chamam de algoritmos. Então, elas aprendem com o ser humano. Então, do ponto de vista de produção de conhecimento, eu não vejo uma ameaça, porque nós devemos ter essa noção de que elas não são inteligentes, porque inteligência requer uma certa criatividade, podemos dizer assim. Elas não são criativas, elas seguem uma certa lógica matemática. Então, mas que o problema começa no próprio uso, né? De se pensar que ela resolve tudo, o pensamento de forma tecnocentrada, aquele que nós chamamos nas ciências sociais, chamamos de determinismo tecnológico. Quando nós pensamos assim, aí já pode constituir uma ameaça na produção de conhecimento, de que ela pode fazer tudo. Porque uma vez que elas não são criativas, né, as ferramentas não são criativas, e que nós devemos usar elas como um apoio e não como algo que resolve todos os problemas, todas as questões do nosso dia a dia. Então, para mim, elas não são ameaça, mas sim são apoio, são ferramentas que podem nos ajudar em diversas formas do nosso conhecimento. É basicamente isso.
8: Para Kelly Mwenda, a inteligência artificial só será uma aliada se a sociedade deixar de ser apenas receptora e passar a perceber como estas tecnologias funcionam. O académico considera que os professores são os primeiros desafiados porque têm de dominar as ferramentas generativas de texto, áudio e vídeo.
9: Só de você saber que uma ferramenta como o ChatGPT, ela pode, por uma revisão de texto, por exemplo. Então, você tem a capacidade de dizer, então eu posso escrever de qualquer maneira e eu vou entregar tudo para... Pra, quer dizer, é um caminho, encurtamos a distância de um certo processo de produção de conhecimento, né? Há a questão de você construir um certo texto, uma certa estrutura textual, mas que depois você diz, ok, o resto vamos deixar para a ChatGPT fazer. Então, limita um processo. Essa fase que eu digo é uma fase um pouco mais leviana, porque existem certas pessoas, mesmo a partir das faculdades, estudantes que têm certa preguiça de desenvolver um certo texto.
8: O docente universitário Kelly Mwenda diz que o uso da tecnologia na academia deve ser sempre pautado pela ética e pela deontologia.
0: Amigos, admiradores e colegas reagem com dor e profundo pesar à morte do humorista e criador de conteúdos digitais, Suliman Fernando, conhecido no mundo artístico por Tafuna, que morreu esta sexta-feira vítima de doença. E o setor da saúde em Manica alerta para uma tendência de surgimento de casos de sarampo nos distritos de Gondola e Machaz, bem como na cidade de Chimoio. Ouvinte, é o ponto final desta segunda edição do Jornal de Manica. Hoje, sábado, 12 de setembro de 2026, despedem-se Marcos Nazário na edição e apresentação e Big Vai Roberto esteve na sonorização. Boa noite.
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0: Boa noite. O Presidente da República, Daniel Chapo, anuncia em Ambana a aprovação nos próximos dias do novo regulamento da Lei de Minas, visando reorganizar o setor extrativo no país.
1: Com a entrada em vigor da nova lei, da nova empresa pública de Minas, a questão relacionada também com a aprovação do novo regulamento de Minas, vai nos permitir, portanto, nos próximos dias, reorganizar o setor de Minas, incluindo a mina de Seis Carros, o que é que está a acontecer em Tete e um pouco por todo o país.
0: Equipa médica liderada pelo Ministro da Saúde, o CMS, remove um tumor de mais de 1 quilo do pescoço de uma mulher de 65 anos no Hospital Central da Beira.
2: Uma paciente que tocou muito no coração. Veio do comboio de Marromeu até aqui ao Hospital Central da Beira.
0: No estrangeiro, líderes dos BRICS pedem máxima contenção perante a escalada na guerra no Médio Oriente. Destaques da presente edição do Jornal da Noite. Jerónimo Lamba está na sonorização e Cristina Xavier na apresentação. Ótima escuta.

0: O Presidente da República, Daniel Chapo, anunciou hoje em Amana a aprovação nos próximos dias do novo regulamento da Lei de Minas, visando reorganizar o setor extrativo no país. A informação é desenvolvida por Efraim Mastella.
1: O anúncio foi feito em conferência de imprensa em Vilanculo, no encerramento da visita de trabalho de 3 dias à província de Inhambane. Daniel Chapo sublinhou que um instrumento legal visa por fim a desordem no setor, incluindo a mineração artesanal, numa clara alusão ao recente incidente com vítimas mortais na zona de 6 carros em Manica.
2: E temos certeza absoluta que com a entrada em vigor da nova lei, da nova empresa pública de Minas, a questão relacionada também com a aprovação do novo regulamento de Minas, a reabertura de um cadastro extremamente organizado vai nos permitir, portanto, nos próximos dias, reorganizar o setor de Minas, incluindo a mina de 6 carros, o que é que está a acontecer em Tete e um pouco por todo o país.
1: Sobre a segurança, o chefe de Estado abordou a incursão de terroristas na reserva do Niassa em busca de logística, confirmando tratar-se do mesmo grupo responsável por ataques esporádicos em Cabo Delgado e Nampula.
2: E ficou claro que sempre que tem crises de logística para o seu abastecimento, sobretudo em termos de alimentação, atacam esporadicamente as comunidades locais, atacam também zonas mineiras, onde aproveitam-se apropriar, sobretudo, de recursos mineiros para a sua comercialização e, em função disso, fazer a sua logística. E as forças de defesa e segurança continuam no terreno, no encalço deste grupo terrorista concreto que escalou a província de Niassa, mas também a todos os grupos terroristas que tentam atacar as nossas populações.
1: No combate à corrupção, Daniel Chapo reiterou que o governo mantém-se implacável contra o fenómeno, garantindo que todos os casos relacionados com este mal social serão expostos publicamente.
2: E nós vamos continuar de forma implacável a combater a corrupção, porque a corrupção põe em causa o nosso desenvolvimento, corroe, portanto, os recursos que deviam ir para a construção de bens públicos, como mais escolas, mais hospitais, mais água, mais energia, mais estradas e outras infraestruturas do bem público, e estes recursos financeiros acabam indo para uma pessoa ou para um grupo de pessoas.
1: Quanto aos impactos do fenómeno El Niño, que poderá provocar estiagem no sul do país, o Presidente da República anuncia a adoção de medidas preventivas para mitigar a escassez de recursos.
2: E em gestão de calamidades é como em saúde. Vale mais prevenir do que remediar. É por causa disso que nós estamos com um programa amplo de abertura de mais furos de água. A nível nacional, só com o Reino Unido, nós estamos com 180 sistemas de abastecimento de água, neste momento, ao serem finalizados. Desses 180, das 10 províncias do país, cerca de 11 estão na província de Inhambane. Mpanda foi uma amostra para que possamos minimizar o impacto, reforçar a produção de culturas resistentes à seca.
1: No último dia de trabalho em Inhambane, o Presidente da República, Daniel Chapo, inaugurou ainda o novo edifício do Tribunal Judicial do Distrito de Vilanculo e manteve um encontro com as mulheres da província. De Vilanculo, Efraim Macitela.
0: Presidente da República, Daniel Chapo, termina a visita de trabalho à província de Inhambane e anuncia a aprovação nos próximos dias do novo regulamento da Lei de Minas, visando reorganizar o setor extrativo no país. Neste momento, o chefe de Estado participa do concerto de gratidão de José Mucavele e o Azimbo. O evento tem lugar no Centro Internacional de Conferências Joaquim Chissano. E é para lá onde vamos ao encontro do jornalista Gerson Jamis. Gerson, boa noite. Dificuldades de contacto com Gerson Jamis, iremos insistir mais adiante. Uma mulher de 65 anos foi submetida com sucesso à remoção de um tumor na cidade da Beira. Reporta Jorge Jona.
3: Um tumor de mais de 1 quilo foi removido do pescoço de uma mulher de 65 anos numa cirurgia realizada este sábado no Hospital Central da Beira, em Sofala. A paciente convivia com a massa há mais de 5 anos e teve de viajar de Marromeu em busca de uma solução médica. A cirurgia durou 3 horas e a equipa médica foi liderada pelo Ministro da Saúde, o Senis, que descreveu a operação como complexa por causa do tamanho do tumor e zona onde se localizava. O CNI disse ter ficado comovido

0: Quase extraímos uma massa de 1,260 kg no pescoço de alguém. Dizia ela que lá em Mar Romeu as pessoas fugiam dela por causa da massa. Gozava o grande desafio destes tumores, é um problema estético e as pessoas sofrem muita discriminação.
1: Uma das cirurgiãs do Hospital Central da Beira, que fez parte da equipa, disse que ter trabalhado lado a lado com o CNIC foi uma boa experiência porque aprendeu muito.
2: Vendo a dimensão do problema, vendo o tumor, a extensão, a localização, como sabíamos que Sua Excelência Ministro, que é o nosso professor profissional, vinha para cá, então queríamos esperar para poder fazer essa cirurgia com ele, para poder aprender muito mais ainda. Foi muito importante para nós. A experiência que ele traz, nós como cirurgiões júniores, assim como estudantes também que estão a aprender a ser cirurgiões, aprendemos muito e de alguma maneira vamos também ficar a fazer aos outros pacientes, né? Não tão complexos, mas pelo menos aqueles simples vão poder fazer.
1: As intervenções cirúrgicas realizadas este sábado pela equipa médica chefiada por o CNIC no Hospital Central da Beira enquadram-se nos esforços do Ministério da Saúde para reduzir as listas de espera e aumentar o acesso aos cuidados sanitários especializados. Jorge Johnny, na Beira.
3: Equipa médica liderada pelo Ministro da Saúde, o CNIC, remove um tumor de mais de 1 kg do pescoço de uma mulher de 65 anos no Hospital Central da Beira. Dissemos há momentos que o Presidente da República, Daniel Chapo, participa esta noite do concerto de gratidão de José Mucavele e Oazimbo. O evento tem lugar no Centro Internacional de Conferências Joaquim Chissano. Voltamos ao contacto do jornalista Gerson Jamis. Gerson, boa noite. As condições não são as melhores, portanto, nós voltaremos ao seu contacto. Prosseguimos com o jornal. Na província de Manica, setor de saúde alerta para uma tendência de surgimento de casos de sarampo nos distritos de Gondola e Machás, bem como na cidade de Chimoio. De julho a esta parte, foram registados 9 casos em Gondola, 8 na cidade de Chimoio e 7 em Machás. Jornalista Dini Kassam.
4: Apesar dos números registados, o setor considera que a situação ainda não é alarmante, mas preocupa as autoridades de saúde e coloca o distrito de Makate em alerta. O alerta é feito por Pedro Magul, do Serviço Provincial de Saúde de Manica, que explica que o sarampo é uma doença altamente contagiosa.
5: A maior manifestação são borbulhas na pele, não é? Mas também podem afetar qualquer parte, não é? Qualquer região, pode ser na boca, no esôfago, ao nível do sistema respiratório e pode também afetar a imunidade. Então, é uma doença que essencialmente vamos ver por bolhas e depois daí pode complicar já com essas outras partes que estamos a referir. E, aliás, até pode ser nas crianças começar só com problemas do ouvido, dor do ouvido, um ouvido que depois pode também tirar líquido, não é? Ou, bom, apresentar-se também com tosse, problemas respiratórios.
4: As autoridades de saúde recomendam os pais e cuidadores que garantam a vacinação completa das crianças, uma vez que o sarampo pode ser prevenido através da vacina. Pedro Magul refere que em alguns dos casos registados, as crianças não tinham a vacinação completa ou os pais não apresentavam o cartão de vacinação.
5: E muitas das vezes, os casos que temos visto que não têm, que têm sarampo, têm também problemas já na vacinação. Às vezes não encontramos o cartão de vacina e às vezes os pais então mostram e não têm lá a vacina completa.
4: O setor da saúde apela igualmente à população para que esteja atenta aos sinais da doença e procure atempadamente as unidades sanitárias em caso de suspeita. De Chimoio, Dine Kassam.
3: 19 horas e 42 minutos. O secretário-geral da Frelimo, Shaquille Abubakar, continua em Gaza e assegura que o partido vai continuar a interceder junto do governo na busca de soluções para a melhoria da qualidade de vida da população. Reporta Rui Macaringa.
6: falando este sábado em comício.

0: será distribuído no prosseguimento da sua visita à província de Gaza. O secretário-geral da Frelimo destacou as áreas de saúde e educação, com enfoque para a expansão e reabilitação de infraestruturas, como sendo as que carecem de uma rápida intervenção do governo neste ponto do país. Shaquille Abubakar disse neste encontro com a população que é do domínio da Frelimo o estado precário em que se encontra o hospital rural e a escola secundária de Chibuto, daí que assegurou que serão envidados esforços pelo partido para que, junto ao Executivo Central e parceiros, sejam satisfeitas estas e outras necessidades da população no distrito de Chibuto.
1: Temos informação de que ainda há muita expectativa. O nosso povo clama por um melhor hospital. O hospital que está aqui já vai de muito tempo. Precisamos de reabilitar ou construir um novo hospital. Então temos que perceber quando é que esse hospital será pronto. A nossa escola secundária, quando é que será reabilitada? Todas essas coisas têm que existir um plano. Porque nós dissemos durante a campanha e íamos fazer essas coisas.
0: Secretário-Geral do Frelimo, Shaquille Abubakar, em comício este sábado na cidade de Chibuto, no âmbito da visita que efetua a província de Gaza, cuja tônica é a monitoria e divulgação das orientações deixadas pelo partido durante a reunião que teve lugar na cidade de Chimoio em agosto passado. O secretário-geral da Frelimo termina a sua visita de 3 dias à província de Gaza, trabalhando este domingo no Belém, depois de ter escalado sucessivamente os distritos de Mandiacaz e Chibuto. Da cidade de Chibuto para a Rádio Moçambique, Rui Bacaringue.
2: Conselho Executivo Provincial de Teto já tem orçamento aprovado para 2027. Ignácio Camay.
3: O Conselho Executivo Provincial de Teto vai funcionar em 2027 com um orçamento estimado em 736 milhões e 220 mil meticais aprovados pela Assembleia Provincial de Teto. Do montante global, 593 milhões de meticais serão destinados às despesas correntes, enquanto que cerca de 143 milhões de meticais estão previstos para investimentos. A proposta orçamental enquadra as principais ações que o Conselho Executivo Provincial pretende desenvolver ao longo do próximo ano, devendo os recursos ser canalizados para o funcionamento das instituições públicas e para a execução de programas e projetos com impacto direto na vida das comunidades. Durante a apreciação do documento, os membros da Assembleia Provincial analisaram a distribuição dos recursos previstos, tendo em conta as prioridades de desenvolvimento da província e a necessidade de assegurar uma utilização racional e eficiente dos fundos públicos. O governador de Tete, Domingos Viola, afirma que o orçamento aprovado será executado em estrita observância das leis, tendo como finalidade responder às necessidades da população.
4: Como tenho reiterado, o sucesso da nossa agenda dependerá de um trabalho conjunto e coordenado da Assembleia Provincial no exercício de seu papel de fiscalização e de deliberação e orientação política, do Conselho Executivo Provincial na execução das políticas aprovadas e das demais instituições do Estado, porque a governação descentralizada exige de nós todos um sentido de responsabilidade partilhada. Somos órgãos com funções distintas, sim, mas unidos pelo mesmo propósito: servir e elevar a província de Tete.
3: A expectativa é de que a execução do orçamento contribua para a materialização das prioridades definidas para 2027, com enfoque na melhoria da prestação de serviços públicos e na promoção do desenvolvimento socioeconómico da província. Ignácio Gamay, Cidade de Tete.
2: 19 horas e 47 minutos, o Presidente da República, Daniel Chapo, participa esta noite no concerto de gratidão de José Mucavel e o Azimbo. O evento tem lugar no Centro Internacional de Conferências Joaquim Chissano, e é para lá onde vamos ao encontro do jornalista Gerson Jamis. Gerson, mais uma vez, boa noite.
5: Cristina Xavier e caro ouvinte, muito boa noite. Não sei se agora as condições estão perfeitas para esta transmissão.
2: Pode já avançar.
5: Exato, Cristina Xavier e ouvinte, este trata-se de um concerto que junta vários ligados na sua primeira edição, denominado Cagano, o Reencontro, que conta com duas figuras de nomeadamente o antigo José Isabel, que regressam juntos aos palcos para proporcionar uma noite de celebração, de memória e gratidão ao público que acompanha as suas carreiras há décadas. O concerto pretende ser, portanto, mais um espetáculo, mas também vai juntar aqui artes e cultura, tal como podem ouvir no fundo do Parque dos Tambores, temos um grupo cultural a demonstrar a dança de Chikungo, que é praticada predominantemente na região do país. Esta estreia contará igualmente com convidados especiais na área cultural nacional, nomeadamente a banda Oroane, os cantores de Xixel Langa e Chacate, que se juntam ao elenco para enriquecer uma noite dedicada à celebração da música moçambicana. A componente de entretenimento também será representada por outros artistas, neste caso humoristas. O nome Cangano, que significa reencontro, o projeto nasce com a perspectiva de se afirmar como uma plataforma cultural de longo prazo dedicada à valorização da música, da memória e do património cultural moçambicano. Então, estas as notas que nós podemos avançar assim aqui é a esta altura, a partir daqui do Centro Internacional de Conferências Joaquim Chissano, onde o Presidente da República, Daniel Chapo, já assiste ao mosaico cultural que está aqui presente nesta noite, que promete de muito espetáculo, este espetáculo denominado Gratidão, que junta duas grandes vozes da música moçambicana, o Azimo e José Mucabel. Uma vez mais, muito boa noite, e nós traremos as evidências nos próximos
2: Locos de notícia aqui da Rádio Moçambique. Boa noite, Gerson Jamice, e bom trabalho. Moçambicanos que vivem na África do Sul exigem melhorias na organização das eleições em Moçambique. Numa audiência pública realizada em Joanesburgo para validar as propostas do Diálogo Nacional Inclusivo, a comunidade defendeu reformas profundas para garantir a credibilidade aos processos eleitorais. Correspondente Eduardo Figurão.
6: Entre as principais exigências estão a redução dos prazos para divulgar os resultados, a introdução gradual do voto eletrónico e a profissionalização dos órgãos eleitorais. Ouvimos a propósito os apelos de Hélio David, Calixto Bans e Celso Carlos.
7: Como país, nós considero que ainda não estamos preparados para uma votação eletrónica. Devemos nos preparar melhor, criar melhores condições tecnológicas. É preciso considerar também o fato de que o processo, por exemplo, dos BEIs, quando vamos ao processo de recenseamento, em que paramos de usar o cartão de eleitor para usar o BI, infelizmente, os nossos BEIs ainda não chegaram, ou não chegam uma boa parte da nossa população.
8: Principalmente na participação da sociedade civil e académico no Conselho Nacional das Eleições, a redução do tempo de divulgação dos resultados e também o voto eletrônico, o uso do BI para o recenseamento.
9: Nós estamos a pedir o profissionalismo do CNE e STAI. Estamos a dizer que as pessoas que vão para o CNE e STAI têm que ser por capacidade, competência. Não podemos, ao mesmo tempo, pedir também paridade. Se queremos o profissionalismo dos órgãos eleitorais, vamos por este caminho. Se queremos paridade nos órgãos eleitorais, vamos também por este caminho, mas não podemos pedir tudo, porque quem quer tudo, nada consegue.
6: O balanço deste encontro é considerado muito positivo pela organização. Edson Macuacua, presidente da Comissão Técnica para o Diálogo Nacional, destaca a forte adesão e a qualidade dos contributos da diáspora.
10: Foi uma sessão de audição pública, não só bem participada, como também bastante rica em ideias, opiniões, contribuições, e que teve esta singularidade de ter permitido que pudéssemos captar a sensibilidade específica que diz respeito aos problemas que afetam os nossos concidadãos enquanto residentes aqui na África do Sul.
6: Além de Joanesburgo, o roteiro das audiências públicas do Diálogo Nacional Inclusivo na África do Sul passou também pelas cidades de Durban e Mbombela. Rádio Moçambique, Eduardo Figurão, Joanesburgo.
2: No no desporto, a União Desportiva de Songo empatou por 2-2 este sábado em Luanda diante do Petro Atlético em partida válida para a segunda mão da primeira eliminatória de apuramento à fase de grupos da Liga dos Campeões. A derrota na primeira mão no Estádio Nacional do Zimpeto por 1-0 acabou por ser determinante para o afastamento do campeão nacional que perdeu a eliminatória com um agregado de 3-2. Três indivíduos estão a contas com a polícia em Sofala, indiciados no desvio de 400 mil litros de combustível no Porto da Beira. Filipe Jorge.
11: O grupo é composto por um funcionário das alfândegas e dois cidadãos de nacionalidade zimbabuiana. Segundo o porta-voz do Serviço Nacional de Investigação Criminal, SERNIC, em Sofala, os suspeitos falsificaram documentos para retirar o produto do terminal de combustíveis no complexo portuário. Alfeu Sitoi explica que a detenção resultou de uma denúncia anônima que deu lugar a uma operação desencadeada pela instituição.
12: Os indiciados foram presentes ao juiz de instrução criminal para efeitos do primeiro interrogatório e foi-lhes aplicada medidas de coação, pagamento de caução de 300 mil meticais para os dois motoristas que imediatamente pagaram e por conseguinte foram soltos. O SERNIC reafirma a sua firme determinação em prevenir e combater o crime nas suas diversas classificações. Ao terminar, apelamos e agradecemos a colaboração dos cidadãos na denúncia e partilha de todas as informações de utilidade operativa, sempre no intuito de não permitir a ocorrência dos crimes e garantir a responsabilização dos seus autores.
11: Um dos detidos admite ter mediado o carregamento de combustível, mas alega que não sabia que os documentos eram falsos.
13: O mesmo que ele já acabou mesmo a dizer, que ele recebeu uns documentos que não estavam a bater com o carregamento. Então, na promessa deste valor que ele mesmo mencionou, não sei dizer porque até agora mesmo a empresa não conseguiu me provar que os documentos são falsos.
11: Palavras de um dos três detidos por suspeitas de furto de 400 mil litros de combustível no Porto da Beira. Filipe Jorge. Beira.
2: O Conselho Municipal da Matola, província de Maputo, vai financiar cartas de condução para cerca de 2.700 operadores de mototáxi que exercem atividade naquela autarquia. A reportagem é de Rigoberto Chissano.
14: A medida surge como forma de reduzir o índice de acidentes de viação que nos últimos tempos tem ceifado vidas humanas com o envolvimento de mototaxistas. O anúncio foi feito este sábado pelo presidente do município da Matola durante um encontro com operadores de táxi moto. Júlio Paruque destacou ainda que no âmbito desta ação a Idelidade vai isentar de pagamento de taxas de licenciamento de motorizadas dos abrangidos para o exercício da atividade do mototaxi.
15: Vamos investir de acordo com a estrutura e a organização, na capacitação dos mototaxistas, vamos também apoiar aos que precisam da carga de condução, tendo em conta o nível da cilindrada da motorizada. O município vai subsidiar a carga de condução e também vamos subsidiar dentro de 6 meses.
14: No encontro, os operadores de táxi moto pediram a intervenção do Conselho Municipal para o estancamento dos casos de roubos de motorizadas, muitas vezes protagonizados por homens armados.
16: Nós, às vezes, carregamos clientes, eles de fato são clientes, mas são ladrões. Na nossa consciência, nós colocamos dinheiro à frente. Quanto para a direita, para o centro X, nós chegamos lá, aliás, encontramos um grupo preparado, nos arranca motorizadas, ficamos com mãos vazias. E esse assunto, quando nós reportarmos à autoridade, são poucos casos que sempre dá certo.
14: Para esta situação, o edil da Matola disse que, para além da colaboração com a polícia, a Idelidade vai criar mecanismos para a montagem de um sistema de monitoramento das motorizadas.
15: Queremos convidá-los para denunciarem onde há focos de roubo de motorizadas, aproveitamento desse serviço para esse efeito. O Conselho Municipal da cidade da Matola, como a parte mais interessada no vosso trabalho, no vosso serviço, no vosso desempenho, há de investir num sistema que vai contribuir para controle do movimento das motorizadas. Vocês vão saber onde é que está cada motorizada, com base no sistema.
14: Ecos do encontro havido este sábado entre o presidente do Conselho Municipal da Matola, Júlio Parruque, e os operadores de táxi moto, Rigoberto Chissano, da Turquia da Matola.
2: Da Matola, seguimos a Moamba para as incidências do Festival Internacional, uma festa que decorre desde ontem naquele distrito da província de Maputo. Fernando Sidum.
17: Diferentes participantes do Festival Internacional de Moamba, o Moafest, congratulam a iniciativa do governo distrital de promover as potencialidades agropecuárias e gastronómicas desta região da província de Maputo. Os nossos entrevistados afirmam que, com esta ação, estão a conseguir, e com sucesso, mostrar a sua produção agrícola, bem como os seus derivados, sobretudo na componente medicinal. Nesta edição, são apresentados diversos produtos de hortícolas, cereais, leguminosos e carne de gado caprino. As fontes defendem ainda a manutenção destes eventos com vista a capitalizar o seu trabalho.
18: Eu sou Andrade Bravos e desde já quero agradecer à Rádio Moçambique. Essa iniciativa é muito importante, não só para Moamba, mas é importante tanto para a província de Maputo, porque aqui nesta feira, onde conseguimos trocar alguns contactos, fazer contacto, trocar experiência, conseguimos também identificar moçambicanos com criatividade de criar produtos nacionais e conseguimos fazer esta conexão e troca entre moçambicanos.
17: Para apresentar o Moafest, foram convidados artistas de gabarito internacional, o caso de Karen White, Grace Évora e Joyce. Este evento de Moafest encerra este domingo. Fernando Sidumo, Rádio Moçambique, Matola.
2: Na atualidade internacional, os líderes dos BRICS pediram este sábado máxima contenção perante a escalada da guerra no Médio Oriente. Os líderes pediram ainda a manutenção do movimento do comércio e energia e rejeitaram sanções unilaterais contrárias ao direito internacional. O pedido vem contido na declaração de Nova Delhi, assinada pelos 11 líderes dos BRICS, citada pela agência de notícias espanhola EFE. O tempo, a cidade de Tete poderá registrar amanhã 36 graus centígrados de temperatura máxima, seguida por Nampula com 32. Para as cidades da Beira, Quelimane e Pemba prevê-se 30 graus, Xai-Xai 29, Maputo e Chimoi 28, Inhambane e Vilanculo 27 e Lixinga 26 graus centígrados de temperatura máxima. E assim colocamos ponto final ao Jornal da Noite. Gratos pela atenção dispensada. Jerónimo Nuamba esteve na sonorização e Cristina Xavier na edição e apresentação. Boa noite.

0: 20 horas em Moçambique. 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

0: noite, Sérgio!
1: Boa noite, Florícia!
2: E boa noite, amigo ouvinte!
0: Se estás a ouvir estas vozes, prepare-te porque acabaste de entrar num espaço onde a juventude fala, pensa, questiona, sonha, aprende e, claro, também se diverte.
1: É isso mesmo! Este é o programa Antena Juvenil, que chega todos os sábados para trazer até ti música,
0: cultura,
1: informação,
0: opiniões
1: e histórias que têm tudo a ver com a nossa camada juvenil. Aqui ninguém fica de fora.
0: Podes estar em casa, na rua, com os teus amigos ou simplesmente a descansar depois de uma semana longa.
1: Então, amigo ouvinte, aumente o volume, porque durante esta hora a companhia é nossa.
0: Fique conosco das 20 horas às 21 horas.
1: O programa está apenas a começar e acredita.
0: À noite ainda tem muita coisa boa para oferecer.
1: É isso mesmo, Florência. Este é o Antena Juvenil e trazemos uma missão simples. Tornar a nossa noite mais leve, mais divertida e, acima de tudo, fazer-te pensar sobre o que é ser jovem.
0: Porque ser jovem não é apenas seguir tendências ou ouvir músicas. É também ter sonhos, enfrentar desafios, procurar oportunidades e ter coragem para construir um futuro melhor.
1: Por isso, fica ligadinho a nós. 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

0: Olha, Florência, falamos muito que até nos esquecemos de apresentar.
1: É verdade.
0: Amigo ouvinte, fica a saber que estão a conduzir na apresentação Sérgio Cher e Florência Rui.
1: Contamos com a coordenação e realização do Júnior Completo.
0: Então, já sabes quem é que estão a conduzir o programa. Acomoda-te, aumenta só um bocado esse volume e deixa as preocupações de lado.
1: Porque durante esta hora queremos que te sintas em casa. Hoje vamos falar da juventude, sonhos, oportunidade e das escolhas que podem mudar o nosso futuro.
0: É claro, e com tudo isso não pode faltar uma música para nós.
1: É isso mesmo, Sérgio. A noite de hoje será empolgante, pois contaremos com a presença de um jovem humorista que estará conosco para um dedo de conversa, onde ele vai falar da sua trajetória no mundo do humor.
0: E para além da nossa rubrica Artista na Área, também contamos com as nossas habituais rubricas, dentre elas Jovem Antenado, Microfone Aberto, Foco, Iniciativa, Ação, feitas com máxima dedicação, tudo a pensar em ti, amigo.
1: E aproveitar este momento para endereçarmos os nossos profundos agradecimentos à nossa Rádio Mãe, que torna esta conexão possível.
0: É isso mesmo, Florência. Graças à Rádio Moçambique, podemos estar juntos e ao lado do nosso amigo ouvinte. E saiba que somos felizes na tua companhia.

0: se existe uma coisa que combina perfeitamente com a juventude, essa é a música. Vamos acompanhar o que de melhor tem os nossos artistas a oferecer. Música 100% moçambicanas.
1: Aqui neste programa nós valorizamos aquilo que é nosso, porque quando ouvimos um artista moçambicano, não estamos apenas a ouvir uma música.
0: Estamos também a ouvir histórias, culturas, experiências e sonhos, porque a música é uma das maneiras de se expressar.
1: Concordo plenamente. Então, vamos à nossa primeira paragem musical, acompanhar a música do artista Norman. Muito ni muito.

0: Basih. Ai, ai, ai. Amigo ouvinte, esta música é insuperável. A melodia, a mensagem que traz.
1: É verdade.
0: E olha, se formos aí a tradução, vamos aí perceber que o artista, através desta música, estava aí a dizer que as pessoas não sabem agradecer. As pessoas tendem a ter um pensamento de outro nível, pode-se assim dizer. As pessoas, quando veem, por exemplo, uma pessoa baixinha, tendem a dizer que esta pessoa tem a altura de uma botija.
1: Inclusive, tu, Sérgio, tens uma altura de uma botija.
0: Ainda bem que estamos na fase de crescimento. E também uma parte que diz, quando vem pessoas altas, tendem a dizer que estão a ver postos.
1: Postos de energia.
0: Postos de energia, claro. Até mesmo pode-se dizer posto de alta tensão.
1: Uau!
0: Amigo ouvinte, para trás fica a música do artista Narman, Muito no Muito. E com esta música, as nossas energias já estão super agitadas para o que vem aí. E olha, que vem aí muito, mas muito entretenimento.
1: É verdade, Sérgio. Amigo ouvinte, estás na companhia do Antena Juvenil, o programa que passa na Rádio Moçambique todos os sábados das 20 horas até bem perto das 21 horas.
0: É o melhor programa porque aqui tem música,
1: cultura,
0: informação
1: e, sem esquecer, conhecimento.
0: Fica ligado porque ainda temos mais.
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0: Se só agora sintonizaste a rádio, fique conosco, porque estás na companhia do Antena Juvenil, transmitido na Rádio Moçambique, emissor provincial de Manica. Porque melhor que este, talvez a luz desse tempo. Um programa feito por jovens e para jovem.
1: O programa e o ouvinte é o sol. Por isso, é muito importante conversar com alguns jovens e ver como o cérebro de cada um funciona, como cada jovem pensa. Por isso, saímos às ruas onde fizemos a seguinte questão.
0: Numa casa, há duas mães e uma filha. Quantas pessoas são? Olha, que eu já estou curioso para ouvir as respostas dos nossos amigos. Tu também estás, Florência?
1: Estou pronta. E estou pronta para ouvir a tua resposta também.
0: O amigo ouvinte também está. E nós também estamos prontos e curiosos para ouvir a tua resposta. Então, vamos todos nos segurar neste voo, porque vamos agora embarcar na rubrica Jovem Antenado.

0: crescer.
1: Amigo ouvinte, seja bem-vindo à rubrica Jovem Antenado, o espaço ideal para deixar ficar as suas opiniões. Olá, teu nome?
2: Fadilson.
1: Fadilson, numa casa há duas mães e duas filhas. Quantas pessoas vivem nesta casa?
2: É claro que são três pessoas.
1: Por quê?
2: Porque tem mãe, avô e filha.
1: Sueli, numa casa há duas mães e duas filhas. Quantas pessoas vivem nessa casa?
3: Quatro.
1: Por quê?
3: Porque tem duas mães e duas filhas.
1: Olá, teu nome?
4: Meu nome é Joana.
1: Joana, numa casa há duas mães e duas filhas. Quantas pessoas habitam nesta casa?
4: São quatro no total.
1: Por quê?
4: Porque eram duas pessoas, daí formaram mais duas, sendo quatro.
1: Olá, teu nome?
5: Benjamin.
1: Quantas pessoas habitam nesta casa?
5: Nessa casa, uma pessoa. Numa casa, existe uma mãe e duas filhas. Nunca pode existir duas mães, porque o que eu sei, numa casa existe pai e mãe. E os filhos, as filhas, mas só isso. Numa casa não pode ter duas mães. E se numa casa ter duas mães, isso quer dizer que pode existir também dois pais. Então, praticamente não existe. Somente isso.
1: Manuel, numa casa há duas mães e duas filhas. Quantas pessoas habitam nesta casa?
6: Normalmente três.
1: Por quê?
6: Porque só há uma mãe, numa casa só pode ter uma mãe. E essa mãe pode ser mãe das duas filhas, nesse caso.
1: Olá, teu nome?
7: Constância.
1: Constância, numa casa há duas mães e duas filhas. Quantas pessoas habitam nela?
7: Quatro.
1: Quatro por quê?
7: Porque são duas mães e duas filhas. Dois mais dois dá quatro.
1: Amigo ouvinte, chegamos ao fim desta rubrica.

0: Olha, Florência, eu não consegui me segurar. Foram muitas respostas e diversificadas.
1: É verdade.
0: Amigo ouvinte, estas foram as opiniões dos nossos amigos entrevistados aqui na cidade de Chimoio. E dá para perceber que cada jovem pensa de maneira diferente, ou seja, interpreta situações com pontos de vista diferentes. E isso é positivo. As diferenças são parte de ser humano, não é isso, Florência?
1: É isso mesmo. E sobre a pergunta ao amigo ouvinte, aí em casa pode responder a questão mandando uma mensagem para o número 84170871 2. Repito, 84170871 2.
0: Na tua mensagem, como sempre temos dito, não esqueças o nome e de onde nos acompanhas. Não esqueças de mencionar.
1: Opa! Quase ia ficando para trás a resposta para a pergunta. É? Mas antes de colocarmos a resposta, eu gostaria que o colega Sérgio respondesse a questão.
0: Florência, Florência, mas o que tu achas de nós primeiro lermos as mensagens do nosso amigo ouvinte que neste momento está aí a mandar a sua resposta para nós?
1: Relaxa, vamos chegar a este ponto, responda a questão, Sérgio. Oh,
0: vamos a isso, manda vir a questão para mim, Florência.
1: Numa casa há duas mães e há duas filhas. Quantas pessoas habitam nesta casa?
0: Uau! Amigo ouvinte, antes de respondermos a uma pergunta como esta, é importante termos aquela reflexão, termos aquela pausa, fazermos aquela análise e depois podermos dar a resposta. Respondendo a esta questão... Florência, tu me pegou de surpresa.
1: Podes dizer quatro.
0: Florência, Florência, se eu for a responder, eu acho que eu estarei a imitar um dos amigos entrevistados na nossa área sobre a nossa questão.
1: Podes imitar, não tem problema. Tem aquele ditado: a Maria vai atrás das outras, né? Ou segue as outras.
0: Mas ok, respondendo à pergunta, três pessoas na mesma casa.
1: Três pessoas?
0: Esta é simples. A minha avó, a minha mãe e uma das filhas da minha mãe. Estou certo?
1: Estás sim, copiaste a resposta.
0: É outra, estás a me chamar de cabulador.
1: É sim.
0: Uau. Então, amigo ouvinte, vamos neste momento anunciar a resposta de nossa questão. E a resposta certa é... E a resposta certa é... Ao meu sinal, Florência, depois da contagem regressiva, anuncias a resposta para o nosso amigo ouvinte.
1: Claro, Sérgio.
0: E a resposta certa é... 3...
1: 2...
0: 1...
1: Nesta casa habitam três pessoas. Uma avó, uma mãe e uma das filhas.

0: para o melhor programa da juventude. Nós somos as linhas aéreas, mas o amigo ouvinte está no ar com a antena juvenil, porque o programa te leva nas nuvens. E no caminho para as nuvens tem uma paragem que se chama microfone aberto.
1: Sim, sim, sim, é isso mesmo. Essa é a nossa próxima rubrica, que promete levar-te para mais perto do destino.
0: Ainda nas ruas da nossa bela cidade, e fizemos a seguinte questão aos jovens.
1: Inteligência artificial vai ajudar os estudantes ou torná-los preguiçosos e dependentes? E as respostas foram diversas. Vamos acompanhar microfone aberto já a seguir.

0: Amigo ouvinte, que imensa alegria ter a tua companhia aqui na rubrica Microfone Aberto, onde a tua voz ganha o poder de comunicar, onde o debate e as opiniões não têm fim. Então prepara os ouvidos e a mente, porque preparamos como pano de fundo a inteligência artificial. Será que vai ajudar os estudantes ou torná-los dependentes dela? Em entrevista à nossa equipe de reportagem, os interlocutores reconhecem os riscos associados à IA, inteligência artificial, como fator prejudicial aos estudantes por conta da sua dependência no dia a dia.
1: A inteligência artificial tornará os alunos ser mais preguiçosos e atrapalhados, porque a inteligência não ajuda somente para você ser inteligente. Acaba de atrapalhar sua mente e você fica totalmente sem nada na mente. Nós devemos seguir a nossa mente, ler, perceber e praticar. Para nós, o quê? Conseguir utilizar a nossa mentalidade, além da inteligência artificial. A nossa mente nos ajudará. Se leia, entenda, perceba e faça. Comece a seguir.
2: Torna-os mais preguiçosos. Porque, segundo a inteligência artificial, ajuda a fazer tarefas que era para eles mesmos terem feito. Então, eles acabam ficando desatualizadas e também acabam se apegando à inteligência artificial além do conhecimento próprio, e isso acaba estragando a mente deles, usando mais inteligência artificial, achando que estavam a facilitar as suas vidas, enquanto que estão a tornar mais difíceis e complicadas.
3: Existem duas formas. A primeira forma vai nos ajudar, sim. E a segunda forma, não precisa nós nos apegar mais ninguém na inteligência. Então, para isso é preciso o quê? Estudar, fazer leitura, essas coisas aí. Não se apegar mais ninguém na inteligência artificial, porque muitas das vezes, qualquer coisa que você vê, vai na inteligência. Qualquer coisa que você vê, vai na inteligência. Você já não leva conhecimento com outro seu colega. Lá existem também erros. Você leva aqueles erros e começa colocando na sua vida, nas escolas, nos estudos. Amanhã pergunta a mesma coisa, ele te responde de uma forma diferente, mas a pergunta foi a mesma.
4: Para mim, acho que não vai ajudar, por causa de que alunos vão ficar mais preguiçosos, não vão querer estudar, e eles vão dizer que já que existe a inteligência artificial, só leva aquelas perguntas, ele coloca aí, depois a coisa responde, então não vai ter tempo de pegar livro, então para mim não vai estar a ajudar, mas está a prejudicar mais ninguém os alunos. Ajuda, mas não tão assim como deveria ser, na minha opinião.
1: Na minha parte, vejo que a inteligência artificial não ajudará o aluno a ser inteligente, porque é a inteligência que nem utiliza no telefone. Vale a pena você utilizar a sua própria inteligência, mesmo que da sua mente. Quando você utiliza a sua mente, não veja que não está a dar certo, você pode utilizar o que é inteligência artificial, mas depois tem que diferenciar as coisas. Qual é que vai dar certo? Você coloca qual é a resposta certa.
0: Os interlocutores reconhecem as vantagens e apelam para não uso excessivo, de modo que os estudantes tenham a oportunidade de se autodescobrir através de inteligência humana e não através da inteligência artificial. Por outro lado, é importante reconhecer que a inteligência artificial é essencial para os estudantes, para a sociedade, porque ela é muito importante para a comunicação e nas pesquisas dos estudos, mas também pode causar alguns prejuízos, como dificuldades de visão, falhas de memórias e até mesmo o mau desenvolvimento do raciocínio lógico. Amigo ouvinte, a inteligência artificial deve ser usada como um auxiliar, não como algo que vai substituir a nossa mente. Assim foi o nosso espaço Microfone Aberto.

0: E lá se foi o nosso espaço microfone aberto, onde os jovens responderam a seguinte questão. A inteligência artificial vai ajudar os estudantes ou torná-los preguiçosos e dependentes dela?
1: E tu, amigo ouvinte, não fique de fora. Pode deixar ficar a tua opinião sobre essa questão via mensagem de texto para o número 84170872.
0: Não esqueças de deixar ficar o teu nome e de onde nos acompanha.
1: A música é a conexão entre a alma e o corpo, como dizem os poetas. Então está na hora de nos conectarmos. Vamos à nossa próxima paragem musical, acompanhar a música do artista
0: Six Maxi, músico residente da cidade de Chimoio. Uma música que mexe os nossos ouvidos e agita o nosso coração.
1: E olha que produto local.
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0: Amigo ouvinte, saiba que este é o programa Antena Juvenil, que vai ao ar todos os sábados das 20 horas às 21 horas pela Rádio Moçambique do emissor provincial de Manica.
1: Não somos melhores,
0: mas temos a certeza de que somos diferentes. Ser jovem é pensar no bem comum e nunca desistir, é carregar a sua comunidade nas costas. E acima de tudo, um jovem não espera a oportunidade bater a porta, ele vai atrás dela e traz para si mesmo.
1: É isso mesmo, Florência, somos jovens e devemos ter essa capacidade. Amigo ouvinte, vamos juntos acompanhar na rubrica já a seguir, Foco Iniciativa Ação, o percurso de um jovem apaixonado pela leitura, residente na cidade de Chimoio, e ele faz parte do clube de leitura.

0: Amigo ouvinte, seja muito bem-vindo à rubrica Foco, Iniciativa, Ação. Hoje teremos o prazer de ter o nosso convidado especial, que é o jovem amante, ou podemos dizer apaixonado pela leitura. Falo sim do Dalton Viramon, membro do Clube de Leitura de Baixo da Mangueira. Vamos ter um dedo de conversa aqui com o Dalton para saber sobre o seu percurso e como foi se apaixonar pela leitura. Mas antes, Dalton, saúde aí aos nossos ouvintes.
1: Caros ouvintes, tenho a bondade de minha saudação, sou Dalton Viramão, estudante da Escola Superior de Jornalismo e também amante da leitura. Boa audição para todos vocês.
0: E vamos começar mesmo com quem é Dalton?
1: Bem, Dalton é um jovem estudante da Escola Superior de Jornalismo, um jovem apaixonado pela leitura, por isso que segui o curso de jornalismo, porque teria aberto

0: leitura em relação da segunda e terceira classe que éramos nós. Então acabamos aprendendo com eles, tendo uma dinâmica, e acabamos aprendendo paulatinamente com nossos erros, mas fomos aprendendo até chegarmos a uma concepção, uma percepção dos textos que eram apresentados naqueles livros que a tia Maria trazia nas férias. Foi algo que nos moldou, nos ajudou a interpretar o mundo, a conhecer vários temas. Falo, um dos temas que me lembra bastante é sobre a vida na selva, os animais selvagens, os animais domésticos, como conseguimos diferenciar esses animais graças àqueles livros de leituras infantis que a tia Maria trazia, e graças ao empenho e à dedicação de todos aqueles nossos amigos da vizinhança que faziam parte do Clube da Mangueira, que estavam sempre aos finais de semana na Mangueira, e era muito interessante, muito interessante.
1: E pode-se dizer que a tia Maria foi pioneira na sua paixão pela leitura?
0: Exatamente, a tia Maria foi a pioneira, porque ela tinha um jeito clichê de chamar ao prazer da leitura. Ela é professora, ela tinha um chamego de chamar, um jeito diferente de incentivar os meninos à leitura, e foi esse jeito doce, educado, que nos cativou e chegamos ao ponto de ter amor pela leitura, ter a paixão pela leitura, e carregamos isso até hoje.
1: E lembras de qual foi o primeiro livro que leste?
0: Bem, o primeiro livro que li era um desenho animado que retratava da história do Coelho e o Macaco. Foi um texto tão incrível que me deixou apaixonado pela leitura. Eu queria entender as palavras, o que significava. Então eu sempre procurava os meninos da sétima, quinta classe, eles me contavam a história, mas eu disse, como eu posso interpretar isso? Como eu posso ler? Então aí foi me dando curiosidade e eu fui aprendendo pouco a pouco, nos erros, mas aprendendo. E até chegar a um ponto que eu já conseguia interpretar sozinho, e eu sempre ficava maravilhado com isso.
1: Tinha uma vontade de fora de saber o que o macaco fazia, o que o leão fazia.
0: Exatamente, e cada um contava com um toque diferente. Então eu queria também perceber.
1: Queria ter o teu ponto de vista.
0: Exatamente. Quando eles cada vez mais que contavam as histórias que estavam aí nos livros, eu ficava mais apaixonado. Eu também preciso entender o meu ponto de vista. Então comecei a conseguir ter a interpretação dos textos, e isso me deixou muito maravilhado, feliz. E aquilo foi um vício que eu fui cultivando, e me apaixonei pela leitura, e hoje digo que amo a leitura, porque a leitura faz parte de mim, não só na vida acadêmica, mas é um entretenimento para mim, a leitura para mim. Quando estou num momento triste, sempre pego um livro, procuro saber mais sobre o mundo, para me sentir mais aconchegado, exatamente.
1: E a leitura mesmo desbloqueia a nossa mente, é muito bom sim incentivar a leitura. E qual é o teu livro favorito e qual é o livro que recomenda para os amantes de leitura?
0: Do momento, eu recomendo o livro de Mia Couto, Dungulane Pagacosa, Paulina Chiziane. São autores e escritores que eu recomendo porque trazem uma maneira diferente de abordar, e eles sempre buscam as raízes africanas no seu contexto positivista. E a leitura deve ser feita todos os dias.
1: Até porque aprender não ocupa espaço.
0: Exatamente.
1: E como tem sido a relação de lá para cá entre os membros?
0: Atualmente a relação é saudável, só como posso dizer. Alguns membros hoje em dia já são, como dizia, engenheiros, outros advogados, com suas tarefas é difícil ter sempre convivência, né? Mas temos grupos aí, alguns grupos, que acabamos conversando sobre nossa infância, nossos afazeres, nosso futuro agora, e temos nos ajudado bastante até na vida acadêmica. Tem algum momento que algum dos nossos amigos da infância passam necessidades, acabamos nos ajudando, e é bonito ver aquela união de lá para cá. Houve algumas alterações, sim, não é como antes, nós estamos hoje debaixo da Mangueira, mas aquele amor ainda prevalece.
1: Muito obrigado, Dalton Viramon, por esse espaço maravilhoso. Até eu, com essa entrevista, já me sinto cativado a ir ao Clube de Leitura na Mangueira.

0: Pessoas com boas atitudes devem inspirar-nos a sermos melhores e aprender que não é necessário ter tudo perfeito para dar o primeiro passo.
1: Concordo plenamente. Amigo ouvinte, às vezes tudo começa com uma ideia, depois o trabalho. E com a persistência podem surgir

0: melhor programa da juventude de Manica, transmitido aos sábados pela Rádio Moçambique, feito por jovens e para jovens, caminha a passos curtos, reta final, mas não cruzamos esta meta sem antes trazer uma das rubricas esperadas.
1: E a rubrica é sim, Artista na Área, onde vamos receber o nosso artista convidado. E olha, vou aqui poder adiantar que é humorista. O seu nome? Vamos descobrir lá no nosso espaço.
0: Espero que não nos mate de tanta risada. Amigo ouvinte, artista na área já.

0: Afirmativo, colegas, já estou aqui com o nosso artista convidado da nossa cidade de Chimoio. Olá, boa noite e bem-vindo ao nosso programa Antena Juvenil da Rádio Moçambique.
1: Boa noite, boa noite. Aqui fala com o Boss Estranho.
0: Quando nós estamos a falar de Boss Estranho, de quem que nós estamos a falar? Em outras palavras, quem é o Boss Estranho?
1: Yeah, às vezes entendo mesmo cada pessoa onde ele está, se entende que ele é Boss, não é? Por isso, ultimamente, cheguei a colocar o nome de Boss Estranho. Além de colocar Boss Estranho, é alguém que me deu também o nome de Boss Estranho. Praticamente o meu estilo, minha forma de fazer os vídeos. Então ele gostou de ter Boss Estranho. E eu acabei de levando mesmo este nome para o YouTube.
0: Por causa da aparência que tinha nos vídeos, as pessoas acabaram por dizer que este aqui é Boss. E acabou se tornando Boss Estranho.
1: Exatamente, é isso mesmo. Meu nome pessoal mesmo é Admiro. Mas nome artístico é Boss Estranho.
0: É Boss Estranho. Agora, estás nesta área há quanto tempo?
1: Há um ano.
0: Um ano?
1: Exatamente.
0: E qual é a experiência que tem deste caminho?
1: Experiência tenho, mas as coisas estão a ser mais bom. Estou a gostar durante um ano. Praticamente eu acredito que o meu sucesso começou há 6 meses. Epa, em todos os cantos já dava mesmo a bater.
0: E qual foi um dos teus vídeos que fez com que as pessoas saibam da existência do Boss Estranho?
1: É um vídeo que eu fiz com um amigo meu de nome Eluteiro. Aquele vídeo mesmo bateu. Mesmo eu sozinho assistindo aquele vídeo ali, chego de rachar sozinho.
0: De quem foi a composição?
1: O vídeo era de um jovem lavando um carro. Então era um jovem mafioso, não bem dizer, né? É um vídeo mesmo que bateu.
0: Isso é muito bom. Agora, em falar disso, os familiares lá em casa, quando souberam que o nosso filho aqui, Elder, ou simplesmente Boss Estranho, está a engrenar-se nesta área de humor, qual foi a reação? Ou como é que a família recebeu esta informação?
1: Aí tu caixas no assunto mesmo assim mesmo. Como posso dizer? Primeiro, a minha família, minha mãe, bem dizer, não gostava muito mesmo. Quando eu comecei nessas coisas, a minha fala, você vai ficar maluco, aquelas coisas ali. Epa, eu acabei se esforçando mesmo, até quando eu fiz um vídeo, e eu levei aquele vídeo, eu fui a mostrar à minha mãe. Quando cheguei lá, mostrei a mamãe esse vídeo que eu fiz, esse aqui. Mamãe disse, eu tenho um boi nesse vídeo, logo mostrei. Ah, disse, você vai ficar maluco, você não sei lá. Essa forma de vestir, o nome do Boss Estranho, né? Exato. Essa forma de vestir, o que é melhor deixar, vai ficar maluco. Então, quando você casar, vai fazer como? Tua esposa vai fazer o quê? Não sei lá. Então, quando eu casei, eu conheci a minha esposa quando eu estava fazendo o trabalho. Continuando assim, eu parei um pouco. Parei um pouco quando eu casei, porque, na verdade, mesmo minha esposa não queria que eu continuasse com isso.
0: Ok.
1: Então, eu insistia sempre, porque é uma coisa que eu quero, que eu sinto. Então, eu acabei insistindo, e ela disse que, epa, não há problema, continua lá. Só que ela estava com medo, bem dizer, não porque não queria, estava com medo do quê? Vir a conhecer outras pessoas fora.
0: Oh.
1: Só que estava com medo disso, só. Prometi a ela, mesmo ir fazer trabalho, somente vou fazer trabalho. Não vou mais apreciar outras coisas, já tenho em casa.
0: Quer dizer que é tudo profissional.
1: Exatamente.
0: Sem distração no caminho.
1: Exatamente.
0: Agora, já estamos aqui muito, mas muito curioso. De onde é que surge esta paixão pelo mundo de humor?
1: Eu comecei gostando do humor quando eu estava a estudar em 7ª classe. Então, tinha aquelas coisas de drama, 1 de junho, aquelas coisas ali. Então, acabei levando aquelas coisas mesmo aquele. Só que não tinha alguém que estava a me apoiar naquele tempo ali. Então, quando eu conheci um amigo meu e me puxou para uma empresa, a empresa de ocupar service. E aquela empresa diz que nós vimos, você tem capacidade de fazer aquilo. Te precisamos da nossa empresa. Eu acabei de aceitar, assinei o contrato e está tudo nice com a empresa.
0: Uau! Isso é muito, mas muito bom. Agora, qual é a inspiração? Ou quais são os teus artistas que inspiram-te?
1: Exatamente. E eu não posso mentir. O Boss Chitoto.
0: Oh! Chitoto é o artista de Sofala.
1: Exatamente. Epa, eu gosto mais de conteúdo dele.
0: Tens uma colaboração artística com ele?
1: Ainda não tenho. Okay. Ainda não tenho nem bate-papo, nem o quê. Só que eu somente gosto, mas ele não sabe que eu gosto dele. Porque ele também nem me conhece e nem sabe que existe o Boss Estranho.
0: Oh, agora aproveita o mesmo espaço e deixa ficar uma mensagem para o Boss Chitoto.
1: Exatamente. E falando do Boss Chitoto, eu gosto mais dele e eu espero de conhecer pessoalmente. Simplesmente fazer somente uma foto com o Boss Chitoto, não há problema. Se ele negar fazendo vídeo comigo. Mas fazendo foto com ele, não há problema. Mas eu gostaria também de fazer um vídeo com ele. E eu inspiro com o Boss todo.
0: Amigo ouvinte, que acabou de ligar o teu receptor, saiba que estamos no espaço Artista na Área do Antena Juvenil da Rádio Moçambique e do Emissor Provincial de Manica. E no nosso espaço recebemos o artista daqui da nossa cidade de Chimoio, que responde pelo nome de Boss Estranho, humorista. Agora, o amigo ouvinte e eu já estamos curiosos. Deixa aí ficar um dos teus trabalhos.
1: Posso fazer que nem um improviso?
0: Esteja à vontade.
1: Praticamente eu sou um polícia.
0: Ok.
1: Yeah, tipo, sou um polícia municipal, bem dizer.
0: Exato.
1: Yeah, então eu vi alguém que está a mijar por ali. Depois eu lhe mando para ali. Ele é jovem, jovem, para ali. Está a fazer o que ali? Ele diz que é pá. Tô a mijar. E eu disse, você sabe, isso é crime mijar na cidade. Diz, eu sei, chefe. Então termina lá mijar ali. Depois me entrega mais um semente de caixa. Diz que é pá. Mijar só somente de onde você mijou. Cobra 200 metros de caixa. Então eu posso pagar 100 metros de caixa. Epa, pode lá pagar, mas acrescenta lá um coxa ali, esse dinheiro ali. Logo diz, epa, isso não se cobra, não é? Epa, vocês têm que saber, cabrito onde come tá amarrado. Você sabe. Então você tá ligado me dar esse 100 metros de caixa. Pensa, vou comer no hospital. Pensa que vou comer na esquadra. Entrega lá esse 100 metros de caixa ali. É um improviso, um básico, somente, okay. Né? Exatamente. Não tô muito preparado mesmo para fazer. Dava mesmo fazer um vídeo mesmo assim.
0: Exato.
1: Exatamente.
0: Agora, para o amigo ouvinte que também quer engrenar-se nesta área de humor, o que é que ele deve ter em conta? O que ele deve considerar para que não possa desistir, né? Porque é sabido que num caminho sempre vamos encontrar aquelas barreiras, mas de acordo com as tuas experiências, o que é que o amigo ouvinte deve saber?
1: Yeah, é só não parar, é só se esforçar muito naquilo que você precisa, é só não parar, porque no início de uma carreira houve muitas coisas. Você tem que se esforçar muito, principalmente no início. Você tem que enfrentar muitas coisas. Chega tempo de querer desistir. Então, melhor não desistir. Quem está para entrar também nessa área, continuando com o esforço dele. E às vezes diz que o que você precisa não dói mais. Então, melhor procurar aquilo que você precisa.
0: Já estamos a chegar ao final da nossa conversa aqui nos nossos estúdios da Rádio Moçambique. Agora, beijinhos e abraços para quem vão.
1: Beijinhos e abraços e vai para a minha mãe Rosária de Afonso e vai para minha esposa Emília Jurureson Bendana. Não esqueço o diretor da Ocupal Safes, da empresa. Sinta-se cumprimentado, praticamente eu estou a ficar mais conhecido por causa da empresa.
0: Como é que o amigo Vinte pode encontrar os teus trabalhos?
1: Quando quer encontrar o meu trabalho, se entrar no YouTube ou pesquisando o nome da empresa, o Ocupal Safes, o meu nome pessoal, Admiro José José, pode vir a encontrar mesmo no YouTube, Facebook, pode vir a encontrar também.
0: Contactos para shows e outras ocasiões.
1: Exatamente. 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
0: Queremos aqui agradecer por ter aceito o nosso convite para fazer parte do nosso programa A Antena Juvenil da Rádio Moçambique. Agora, só para fechar a nossa rubrica, tens aí um outro improviso?
1: É, mas posso deixar para o próximo outro improviso. Já que prometo voltar mais, não só hoje, eu prometo voltar mais e a trazer novidades.
0: Estaremos ansiosos para receber.
1: Da próxima, se eu voltar, estou a trazer umas novidades mesmo.
0: Exato, muito obrigado e até a próxima.
1: Obrigado, obrigado.

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0: Amigo ouvinte, já sabes que este é o Antena Juvenil e é aqui onde, depois dos nossos caminhos se cruzarem e andarmos juntos, aparece uma curva para a direita e a outra para a esquerda. Infelizmente, chegamos ao fim de mais uma edição do meu, do teu ou do nosso Antena Juvenil. Para a semana, tem mais e esperamos por ti no próximo sábado. E não te esqueças, cada esforço é um degrau na escada do sucesso.
1: Estiveram na apresentação Florência Rui e Sérgio Scher, na coordenação e realização Júnior Completo. Por aqui termina o programa, mas ainda a programação da Rádio Moçambique continua. Boa escuta e boa noite.

0: Boa noite, Pedro Cristiano. Boa noite, ouvinte. O Presidente da República, Daniel Chapo, anunciou este sábado a aprovação nos próximos dias do novo regulamento da Lei de Minas, visando reorganizar o setor extrativo no país. O chefe do Estado fez o anúncio em Vilanculo, em conferência de imprensa, no termo da sua visita a trabalho 3 dias à província de Inhambane. Jornalista Efraim Mastella.
1: Daniel Chapo sublinhou que um instrumento legal visa pôr fim à desordem no setor, incluindo a mineração artesanal, numa clara alusão ao recente incidente com vítimas mortais na zona de 6 carros em Manica.
2: E temos certeza absoluta que com a entrada em vigor da nova lei, da nova empresa pública de Minas, a questão relacionada também com a aprovação do novo regulamento de Minas, a reabertura de um cadastro extremamente organizado vai nos permitir, portanto, nos próximos dias, reorganizar o setor de Minas, incluindo a mina de 6 carros, o que é que está a acontecer em Tete e um pouco por todo o país.
1: No último dia de trabalho em Inhambane, o Presidente da República, Daniel Chapo, inaugurou ainda o novo edifício do Tribunal Judicial do Distrito de Vilanculo e manteve um encontro com as mulheres da província. De Vilanculo, Efraim Macitela.
0: O Ministro da Saúde liderou este sábado no Hospital Central da Beira uma cirurgia de remoção de um tumor de mais de 1 quilo do pescoço de uma mulher de 65 anos de idade. A paciente convivia com a massa há mais de 5 anos e seguiu viagem de Marromeu em busca de uma solução médica. O Ministro da Saúde do CNIS descreveu a operação como complexa por causa do tamanho do tumor e a zona onde se localizava.
3: É um caso muito complexo, não porque os colegas aqui não poderiam fazer sozinhos, mas sabendo que nós estamos cá, pediram para que fizéssemos o suporte e o acompanhamento desta cirurgia, pelas complicações que ela dá. E graças a Deus conseguimos fazer com tranquilidade. Extraímos uma massa de 1 quilo no pescoço de alguém. Dizia ela que lá em Marromeu as pessoas fugiam dela. Usava o grande desafio destes tumores. É um problema estético e as pessoas sofrem muita discriminação.
0: As intervenções cirúrgicas realizadas pela equipa médica chefiada por UCMIS no Hospital Central da Beira enquadram-se nos esforços do Ministério da Saúde de reduzir as listas de espera e aumentar o acesso aos cuidados sanitários especializados. O secretário-geral da Frelimo assegura que o partido vai continuar a interceder junto do governo à busca de soluções visando melhorar a qualidade de vida da população. Falando este sábado em Chibuto, no prosseguimento da sua visita à província de Gaza, Shaquille Abubakar destacou as áreas de saúde, educação e infraestruturas como sendo as que carecem de uma rápida intervenção do governo.
4: Temos informação de que ainda há muita expectativa. O nosso povo clama por um melhor hospital. Está aqui, já vai de muito tempo. Precisamos de reabilitar ou construir um novo hospital. Então temos que perceber quando é que esse hospital será pronto. A nossa escola secundária, quando é que será reabilitada. Todas essas coisas têm que existir um plano.
0: O secretário-geral da Frelimo termina a sua visita de 3 dias à província de Gaza, trabalhando este domingo no Bilene, depois de ter escalado sucessivamente os distritos de Manjacaze e Chibuto. Moçambicanos que vivem na África do Sul exigem melhorias na organização das eleições em Moçambique. Numa audiência pública realizada em Joanesburgo para validar as propostas do Diálogo Nacional Inclusivo, a comunidade defendeu reformas profundas para garantir a credibilidade aos processos eleitorais. Correspondente Eduardo Figurão.
5: Entre as principais exigências estão a redução dos prazos para divulgar os resultados, a introdução gradual do voto eletrónico e a profissionalização dos órgãos eleitorais. Edson Macuacua, presidente da Comissão Técnica para o Diálogo Nacional, destaca a forte adesão e a qualidade dos contributos da diáspora.
6: Foi uma sessão de audição pública bastante rica em ideias, opiniões, contribuições, e que teve esta singularidade de ter permitido que pudéssemos captar a sensibilidade específica que diz respeito aos problemas que afetam os nossos concidadãos enquanto residentes aqui na África do Sul.
5: Além de Joanesburgo, o roteiro das audiências públicas do Diálogo Nacional Inclusivo na África do Sul passou também pelas cidades de Durban e Mbombela. Rádio Moçambique, Eduardo Figurão, Joanesburgo.
0: No desporto, a Black Bulls apurou-se para a segunda eliminatória de acesso à fase de grupos da Taça CAF. Os touros empataram este sábado na Lalji Arena por 0-0 frente ao Atomic Ngomé das Comores. a ABB passa com agregado de 1-0, resultado conseguido na primeira mão. Na próxima eliminatória, a Black Bulls vai defrontar o Rayon Sports do Ruanda. E a União Desportiva de Songa empatou por 2-2 este sábado em Luanda diante do Petro Atlético, em partida válida para a segunda mão da primeira eliminatória de apuramento à fase de grupos da Liga dos Campeões. A derrota na primeira mão no Estádio Nacional do Sempeto por 1-0 acabou por ser determinante para o afastamento do campeão nacional, que perdeu a eliminatória com um agregado de 3-2. O tempo. A cidade de Tete poderá registrar amanhã 36 graus centígrados da temperatura máxima, seguida por Nampula com 32. Para as cidades da Beira, Quelimane e Pemba, prevê-se 30 graus, Xaxai 29, Maputo e Chimoio 28, Inhambane e Vilanculo 27 e Lixinga 26 graus centígrados da temperatura máxima. Foram as notícias a esta hora. As próximas, à meia-noite.

0: Moçambique tem se destacado em matérias de empoderamento da mulher e da rapariga, através de políticas inclusivas, destinadas a alargar a sua participação em todas as esferas da vida política, econômica, social, ambiental, cultural e desportiva. As recomendações da última Conferência Nacional sobre a Mulher e Gênero, realizada em agosto de 2023, continuam atuais e abrangem várias áreas: mudanças climáticas, gestão de riscos, acesso à terra e ao direito do uso e aproveitamento da terra, mentoria e formação profissional à mulher, autonomia econômica e financiamento à mulher, envolvimento dos homens e rapazes, prevenção à violência e fortalecimento da comunicação social. Apesar dos avanços alcançados na implementação destas recomendações, ainda temos desafios e um longo caminho a percorrer que eleva a responsabilidade coletiva de todos nós. Aliás, eu tenho dito em conversa que a única vez que Moçambique subiu ao pódio para levantar uma bandeira num campeonato olímpico, e até hoje nós continuamos como país, foi através de uma mulher.
1: Presidente da República, Daniel Chapo.
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Ouvinte, queira aceitar as nossas mais cordiais saudações. Está a começar o programa Manica e o Desenvolvimento Comunitário do Instituto de Comunicação Social de Manica, um espaço que junta ideias e união de esforços entre a população e o governo com vista ao desenvolvimento do país, com destaque para a provisão de serviços básicos para as comunidades. O programa Manica e Desenvolvimento Comunitário é transmitido na Rádio Moçambique, emissora provincial de Manica, nas rádios comunitárias do Instituto de Comunicação Social na província de Manica, bem como na Rádio Nacional Educativa Rural. Pretendemos com o programa trazer conteúdos relativos à participação das comunidades no processo da construção de um país em vias de desenvolvimento. Vamos trazer vozes das comunidades que falem dos desafios e perspectivas no que respeita à união de esforços com vista a alcançar a tão almejada independência econômica em Moçambique e, em particular, a província de Manica. Eu sou Sosten Chan na produção, edição e apresentação do seu e o nosso programa. Ao longo dos próximos minutos, o amigo ouvinte vai saber sobre o empreendedorismo feminino na província de Manica e seus benefícios na transformação dos conhecimentos em oportunidades de emprego, visando a dinamização e o desenvolvimento econômico do país. Nesta edição, o amigo ouvinte irá acompanhar entrevistas que fizemos com algumas empreendedoras do distrito de Vanluz, na província de Manica. O nosso objetivo é informar, educar e comunicar para o desenvolvimento das comunidades rurais, usando vários multimeios que o Instituto de Comunicação Social possui na sua alçada, daí que a música é um dos instrumentos que usamos. Por isso, vamos a uma música e voltamos logo a seguir. Até já!

0: acredito que assim.
1: Muito bem, caro ouvinte, estamos de volta. Tal como dissemos, que hoje iremos falar sobre empreendedorismo feminino na província de Manica, concretamente no distrito de Vanduz, e seus benefícios na transformação dos conhecimentos em oportunidades de emprego, visando a dinamização e o desenvolvimento econômico do país. É verdade que o sol nasce para todos, mas cada um no seu local de trabalho, com enormes potencialidades nas áreas de agricultura, pecuária, comércio, mineração e recursos naturais. A província de Manica localiza-se na região centro do país, possui 12 distritos divididos por cada região, sendo 4 na região norte, nomeadamente Tambara, Macosa, Guru e Barwe, 3 na região sul, Machás, Mussoris, Sussundenga, e 5 na região central, nomeadamente Makati, Vanduz, Gondola, Manica e Chimoio, este último a capital da província. O empreendedorismo feminino está a ganhar destaque na comunidade, tornando várias mulheres grandes gestoras de negócio. As mulheres se encontram na pecuária, hotelaria, produção e comercialização de insumos agrícolas, oportunidades para ganhar dinheiro, sustentar as suas famílias e ainda garantir emprego para outros moçambicanos.
2: Sou a Cláudia Lopes, moçambicana, nascida na província de Manica e tenho as minhas atividades no distrito de Vanduz. A minha área é agricultura, pecuária, venda de insumos agrícolas, comercialização agrícola, para além de outras pequenas atividades que se agregam às principais, que é processamento de carnes, em pequena escala, por enquanto. E na área da pecuária, tenho gado bovino, caprino, ovino, tenho aves também. Na área de agricultura, produzo batata-reno, em média escala, hortícolas, milhos, soja, gergelim e outras culturas de rendimento. Bem, pelos vários programas que eu participo e os rendimentos que vou tendo, sempre tento investir mais. Já quando eu comecei as minhas atividades, eu alugava, por exemplo, caminhonetas para me deslocar para zonas rurais de difíceis acessos. Hoje já tenho 2 caminhonetas, o que isso diminui o meu custo, os meus custos. Já construí uma loja própria no cruzamento de Tete. Para além de alugar lojas, também tenho uma loja própria e já construí um armazém próprio. Também com rendimento, construí uma moageira, na qual também ajuda a comunidade.
3: Chamo Maria João Janqui, produtora dessa associação, e sou presidente também.

0: vender e com esse dinheiro pago escola, alimentação e outras coisas que é necessário, pago renda de casa dessas crianças que estão a estudar.
1: Tem quantos membros da associação?
0: Somos 40.
2: Chamo-me Flora Alberto. Aqui no meu estabelecimento, trabalhadores que eu tenho são 16. Trabalhadores contando com guardas, pessoas que trabalham, pessoas que servem, que lavam, que cuidam dos quartos. Não existe nenhum trabalho aqui para homens. Todo trabalho é para qualquer um. Desde o momento que você se entrega, como a mim, me entrego no trabalho. Não durmo. Se é trabalho para acordar às 3 da manhã, às 3 estou de pé, começo a trabalhar, até terminar o meu trabalho. Eu gostaria que toda mulher seja uma mulher forte nas atividades, mesmo se for para machamba. Em tudo que eu trabalho, temos que ser forte. Porque nós é que, ah, papai não está, eu não posso fazer, não. Mesmo que pai não está, você tem que o quê? Enfrentar o trabalho para tudo que corra bem.
3: Em Vanduz, as empreendedoras estão a empregar não só as mulheres, mas também homens que descartaram a narrativa de que as mulheres são muito exigentes, tendo reconhecido o seu potencial e o ambiente tranquilo nos locais de trabalho.
4: Meu nome é Manuel Antônio.
5: Há quanto tempo está a trabalhar aqui?
4: Aqui estou a fazer 5 anos.
5: 5 anos.
4: Sim.
5: Como é que tem sido o vosso ambiente aqui de trabalho?
4: Ah, estão bem. Ah, mas senhor, sou uma boa, tenho bom coração. Para qualquer coisa, eles ajudam. Então acho que estou bem. Às vezes, né, como agora estou a construir minha casa, comprar minhas galinhas, também, copiar também o que ele faz também. Para mim acho que está bom.
6: Ah, meu nome me chamo Frank José Luiz. Eu trabalho nesta empresa aqui e da AgroSoluções, que nós vendemos produtos agrícolas e materiais agrícolas. Em termos de ganho, está ajudando, está ajudando.
7: Sabemos que estão a trabalhar com uma mulher que está em frente da empresa. Como é trabalhar com uma mulher?
6: E a trabalhar com uma mulher, na verdade, eu não sabia. Ela tem dois vertentes. Ela é uma mulher, mas na outra vertente, ele é um homem. Eu me espanto porque como ela consegue gerir uma empresa sozinha? E por isso eu estou muito grato por ela mesmo. Tem dom, tem conhecimento. É uma mulher forte. Consegue gerir o que ela precisa.
8: Eu aqui fala Albino João Manhã, ocupo o cargo de gerente da empresa, do Complexo Cunhabuino. Eu estou aqui nesta empresa desde 2018, um ano após a sua abertura. Já consegui fazer tanta coisa, que agora tenho uma obra em construção, cuja ainda não chegou a seu término, mas está a valer a pena com o dinheiro que estou a ganhar.
3: As palavras de apelo não faltaram para os homens que receiam trabalhar com ou para mulheres.
4: Sim, eu gostaria que eles também fazer o que parece que eu estou a fazer, trabalhar também é bom, porque no fim de mês você tem certeza que vou ter o quê? Ter o dinheiro.
6: Não pode perder a esperança. Vamos à luta, não perde a esperança. Se enquanto e você está em vida, você tem força de lutar para alcançar o teu sucesso, porque com mão cruzada e sentando em casa dizendo que vou esperar do trabalho, é difícil de ter.
8: Em algumas pessoas pode ser falta das oportunidades, em algumas pessoas podem ser mesmo por desleixo pessoal. Digo isto porque tem gente que diz que eu não posso fazer o meu trabalho porque pá, não é qualificado para mim. Não existe a qualificação ideal para uma pessoa, mas sim desde que tomamos o juízo de querer dar uma iniciativa de um determinado trabalho. Então não podemos ficar com mãos atadas e dizer que pá, não posso fazer este tipo de trabalho.
3: E como se tem dito na gíria popular, onde se trabalha existem sempre dificuldades, e não é diferente para as empreendedoras no distrito de Vanduz, onde o aumento das áreas de produção e aquisição de material de trabalho são dentre várias dificuldades que a camada feminina enfrenta no exercício das suas atividades.
9: Temos enfrentado vários obstáculos, como existem doenças que o nosso país ainda não está preparado para enfrentar, não é? Também precisamos de insumos de qualidade que

0: para melhorar a nossa agricultura. Neste momento estamos dependentes de poucos fornecedores ou importadores que eles regulam os preços no mercado e acabam tornando a nossa área de agricultura e pecuária insustentável. Tenho enfrentado vários obstáculos nesta minha área de pecuária, que é a falta de energia elétrica, a falta de água, uma vez que o animal, 70% da alimentação do animal é baseada na água. Na área da agricultura, pela falta de energia que tenho, também não posso aumentar para grandes áreas ou maiores áreas, porque não tenho sistemas de rega para poder fazer a irrigação adequada.
1: A dificuldade que temos agora é essa de insumos. Não temos, antes nós até usávamos tração animal para a abertura das machambas. Agora morreram muitos animais, temos que alugar trator de vanduze para aqui, para lavrar, grade, abrir linha, tudo com trator. Então, sem dinheiro não é fácil. E insumos que nós queremos nas nossas lojas agrodeiras também não tem. Então, isso é uma das dificuldades que nós temos.
2: E o que estão a pensar em fazer daqui para adiante?
1: Aumentar. Eu, por exemplo, para mim, esta minha área aqui, considero já é pequena, porque produzindo só aqui não vai chegar daquilo que eu quero. Por isso passei para lá e fiz uma canalização de lá. Tenho uma cabana lá embaixo, lá onde eu quero colocar uma motobomba grande, porque agora lá em cima estou usando aquela motobomba pequena, que não está conseguindo. Coloquei tubos para colocar aquela rega por expressão. Não tenho motobomba grande. Aquela motobomba é muito pequena, não aguenta. Por isso tem umas coisas que não estão a ir bem lá em cima por causa de água. E aqui no regadio, já tenho essa semente aqui que vai fechar ali. Então, se tivermos mais apoio, nós podemos aumentar essa produção.
3: A empresária Cláudia Lopes e Maria Joanqui, presidente da Associação das Produtoras baseadas no distrito de Vanduze, dizem contar com clientes vindos de vários pontos dentro e fora da província de Manique, para além de países vizinhos. As fontes afirmam que o projeto em Pondera poderá ser uma das vias para minimizar as dificuldades.
0: Bem, eu acredito que esse fundo irá ajudar a várias mulheres empreendedoras, desde as microempreendedoras até as médias ou as grandes. Eu digo que as mulheres são super inteligentes, mas muitas vezes elas têm falta de fundos, não têm por onde começar. Então, com esse fundo direcionado para as mulheres, eu acredito que irá alavancar e gerar vários empregos na sociedade.
1: Como mulheres, temos uma expectativa muito grande, porque é um fundo que vem para nos alavancar esse nosso negócio. No compra, por exemplo, de insumos, os adubos agora estão muito caros e não existe no nosso distrito. Temos que ir para Chimoi à procura de adubos. E as sementes que nós temos comprado também, às vezes, as sementes aqui não temos, temos que recorrer no Chimoi. Então, com esse fundo aqui, vai nos ajudar muito e aumentarmos as nossas produções. Uma mulher pensa da mesma maneira que pensa um homem. Não há emprego, sim, mas você tem mão, tem que fazer alguma coisa, pode não fazer negócio de machamba, tem vários negócios. Eu, por exemplo, faço machamba, mas também crio frango.
4: A iniciativa dele, eu acho que é muito bom, porque se ele continuar assim, tenho certeza que ele vai nos ajudar e vamos arrancar com o trabalho, conforme nós venhamos.
2: E o que pensa em fazer daqui para dentro?
4: Aqui eu penso em desenvolver. Tenho meus quartos lá, 20 quartos, que ainda não estão prontos. Agora estamos de dificuldade, temos dificuldade do quarto. Se tivesse prontos aqueles quartos, era uma coisa que ia me ajudar muito. Já teria muita gente a alojar aqui, mas como tenho dificuldade, só são obras, não estão acabadas.
3: De referir que a província de Manica é considerada a porta de entradas para a República do Zimbábue através do Corredor da Beira. Faz limite com a província de Tete, a norte, a oeste com a República do Zimbábue, a este com a província de Sofala e a sul com as províncias de Gaza e Nhambane. É chamada de celeiro de Moçambique por possuir grandes potencialidades na produção de milho, feijão, hortícolas e frutas que abastecem todo o país. Estimado ouvinte, estamos a passos largos para o fim do nosso programa. Lembramos mais uma vez ao caro ouvinte que este é o programa Manica e o Desenvolvimento Comunitário do Instituto de Comunicação Social, Delegação de Manica. O programa traz conteúdos relativos à participação das comunidades no processo da construção de um país em vias de desenvolvimento. É focado na elevação de vozes das comunidades que falem dos desafios e perspectivas que dizem respeito à união de esforços com vista a alcançar a tal almejada independência econômica em Moçambique e, em particular, na província de Manica. Ao longo do programa, partilhamos informações sobre empreendedorismo feminino na província de Manica, concretamente no distrito de Vanduz, e seus benefícios na transformação dos conhecimentos em oportunidades de emprego, visando a dinamização e o desenvolvimento econômico do país. É um privilégio trabalhar para si, amigo ouvinte. Despede-se sustentando na produção, edição e apresentação do programa, na esperança de voltar mais vezes nesta antena. Fiquem bem e na companhia da restante programação.
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2: 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Nizodai. 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Saí de casa achando que sabia de tudo. 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Prefiro morrer do que viver nessa vida. 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Eu vou à igreja à procura de salvação. Em versículo procura de salvação. Deus só me deu perdão, mas não a salvação. Vendi a minha alma achando que era vida. Hoje eu vivo no inferno, sou vivo nas feridas. Hoje eu me sinto, mãe, dentro da cadeia, sem ninguém pra mim. De noite converso com as janelas. 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Hoje choro no silêncio, mãe, pensando em ti.
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3: Reorganizar o setor extrativo no país. O chefe do Estado fez o anúncio em Vilanculo em conferência de imprensa no termo da sua visita a trabalho 3 dias à província de Inhambane. Jornalista Efraim Mastella.
4: Daniel Chapo sublinhou que um instrumento legal visa por fim a desordem no setor, incluindo a mineração artesanal, numa clara alusão ao recente incidente com vítimas mortais na zona de 6 carros em Manica.
5: E temos certeza absoluta que com a entrada em vigor da nova lei, da nova empresa pública de Minas, a questão relacionada também com a aprovação do novo regulamento de Minas, a reabertura de um cadastro extremamente organizado vai nos permitir, portanto, nos próximos dias, reorganizar o setor de Minas, incluindo a mina de 6 carros, o que é que está a acontecer em Tete e um pouco por todo o país.
4: No último dia de trabalho em Inhambane, o presidente da República, Daniel Chapo, inaugurou ainda o novo edifício do Tribunal Judicial do Distrito de Vilanculo e manteve um encontro com as mulheres da província. De Vilanculo, Efraim Macitela.
3: O ministro da Saúde liderou este sábado no Hospital Central da Beira uma cirurgia de remoção de um tumor de mais de 1 quilo do pescoço de uma mulher de 65 anos de idade. A paciente convivia com a massa há mais de 5 anos e seguiu viagem de Marromeu em busca de uma solução médica. O ministro da Saúde do CNIS descreveu a operação como complexa por causa do tamanho do tumor e a zona onde se localizava.
6: É um caso muito complexo, não porque os colegas aqui não poderiam fazer sozinhos, mas sabendo que nós estamos cá, pediram para que fizéssemos o suporte e o acompanhamento desta cirurgia, pelas complicações que ela dá. E graças a Deus conseguimos fazer com tranquilidade. Extraímos uma massa de 1 quilo no pescoço de alguém. Dizia ela que lá em Marromeu as pessoas fugiam dela. Gozava o grande desafio destes tumores. É um problema estético e as pessoas sofrem muita discriminação.
3: As intervenções cirúrgicas realizadas pela equipa médica chefiada por UCMIS no Hospital Central da Beira enquadram-se nos esforços do Ministério da Saúde de reduzir as listas de espera e aumentar o acesso aos cuidados sanitários especializados. O secretário-geral da Frelimo assegura que o partido vai continuar a interceder junto do governo à busca de soluções visando melhorar a qualidade de vida da população. Falando este sábado num comício na cidade de Chibuto, no prosseguimento da sua visita à província de Gaza, Shaquille Abubakar destacou as áreas de saúde, educação e infraestruturas como sendo as que carecem de uma rápida intervenção do governo.
7: Temos informação de que ainda há muita expectativa. O nosso povo clama por um melhor hospital. Está aqui, já vai de muito tempo. Precisamos de reabilitar ou construir um novo hospital. Então temos que perceber quando é que esse hospital será pronto. A nossa escola secundária, quando é que será reabilitada? Todas essas coisas têm que existir um plano.
3: O secretário-geral da Frelimo termina a sua visita de 3 dias à província de Gaza, trabalhando este domingo no Bilene, depois de ter escalado sucessivamente os distritos de Manjacaze e Chibuto. Moçambicanos que vivem na África do Sul exigem melhorias na organização das eleições em Moçambique. Numa audiência pública realizada em Joanesburgo para validar as propostas do Diálogo Nacional Inclusivo, a comunidade defendeu reformas profundas para garantir a credibilidade aos processos eleitorais. Correspondente Eduardo Segurão.
8: Entre as principais exigências estão a redução dos prazos para divulgar os resultados, a introdução gradual do voto eletrônico e a profissionalização dos órgãos eleitorais. Edson Macuacua, presidente da Comissão Técnica para o Diálogo Nacional, destaca a forte adesão e a qualidade dos contributos da diáspora.
9: Foi uma sessão de audição pública bastante rica em ideias, opiniões, contribuições, e que teve esta singularidade de ter permitido que pudéssemos captar a sensibilidade específica que diz respeito aos problemas que afetam os nossos concidadãos enquanto residentes aqui na África do Sul.
8: Além de Joanesburgo, o roteiro das audiências públicas do Diálogo Nacional Inclusivo na África do Sul passou também pelas cidades de Durban e Mbombela. Rádio Moçambique, Eduardo Figurão, Joanesburgo.
3: No desporto, a Black Bulls apurou-se para a segunda eliminatória de acesso à fase de grupos da Taça CAF. Os Touros empataram este sábado na Lalji Arena por 0-0 frente ao Atomic Ngomé das Comores. A ABB passa com agregado de 1-0, resultado conseguido na primeira mão. Na próxima eliminatória, a Black Bulls vai defrontar o Rayon Sports do Ruanda. E a União Desportiva de Songo empatou por 2-2 este sábado em Luanda diante do Petro Atlético em partida válida para a segunda mão da primeira eliminatória de apuramento à fase de grupos da Liga dos Campeões. A derrota na primeira mão no Estádio Nacional do Zimpeto por 1-0 acabou por ser determinante para o afastamento do campeão nacional, que perdeu a eliminatória com um agregado de 3-2. O tempo. A cidade de Tete poderá registrar este domingo 36 graus centígrados de temperatura máxima, seguida por Nampula com 32. Para as cidades da Beira, Quelimane e Pemba, prevê-se 30 graus, Xaxai 29, Maputo e Chimoi 28, Inhambane e Vilanculo 27 e Lixinga 26 graus centígrados de temperatura máxima. Foram as notícias a esta hora. As próximas, às 5 horas.

0: Moçambique acumulou uma rica experiência, desde os períodos da luta de libertação nacional, em que a mulher teve uma participação ativa, lado a lado, desde as famosas mulheres do destacamento feminino, lado a lado com o homem, onde trabalharam demistificando os preconceitos tradicionais sobre a mulher. A este propósito, lembramos vivamente as palavras do saudoso presidente Samora Moisés Machel, que, falando da necessidade de emancipação e participação da mulher, dizia claramente o seguinte, passo a citar: a emancipação da mulher não é um ato de caridade, não resulta de uma posição humanitária ou de compaixão. A libertação da mulher é uma necessidade fundamental da revolução.
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